Carlo Ancelotti garantiu que não pretende cortar Neymar da lista da seleção brasileira para a Copa do Mundo de 2026, mesmo com a lesão muscular de grau 2 na panturrilha direita. O treinador afirmou que acredita na recuperação do camisa 10 a tempo da estreia do Brasil e destacou que os 26 jogadores convocados seguirão no grupo. Segundo o italiano, Neymar continuará trabalhando de forma individual até ficar disponível para voltar aos treinamentos com o restante da equipe. A lesão foi constatada após exames realizados pela CBF, que apontaram uma situação mais séria do que a divulgada inicialmente pelo Santos. O médico Rodrigo Lasmar estima um prazo de recuperação entre 2 e 3 semanas, mas Ancelotti demonstrou confiança de que o atacante estará apto para atuar ainda no início do Mundial. O técnico também revelou que conversou com Neymar sobre sua importância dentro do elenco e afirmou que o jogador entendeu bem o papel que terá nesta Copa do Mundo. Boletim da

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1: 9:03.
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Copa de 2022 no Catar foi a primeira realizada no fim do ano, entre novembro e dezembro. Isso aconteceu por causa do calor extremo do verão no país. O torneio também apresentou estádios modernos e tecnologias avançadas para os torcedores.

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1: 9:06.
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3: E a temperatura?
4: 10 graus.
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5: Horas e 6 minutos.
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2: Principal FM informa a hora certa.
3: 9:10.
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0: Muito obrigado, minha gente.
1: 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E a temperatura?
2: 10 graus.
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0: Principal FM informa a hora certa.
1: 9:31.
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3: E a temperatura?
4: 10 graus.
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1: 9:47.
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3: E a temperatura?
4: 9 graus.
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1: 10:03.
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0: Principal FM informa a hora certa.
1: 10:03.
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4: E a temperatura.
5: 10 graus.
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1: Esse é.
2: Vinte e duas horas e sete minutos.
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3: Principal FM informa a hora certa.
4: 10:11.
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0: 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E a temperatura?
1: 9 graus.
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9: Está entrando no seu rádio o Love Music. Espero que esteja bem, com muita saúde, muita felicidade e muito amor. O Love Music está no ar.
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1: Espero que você esteja gostando do programa de hoje. Voltaremos já já.
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1: Principal FM informa a hora certa.
9: 10:37.
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10: E a temperatura?
11: 9 graus.
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1: 22:39.
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1: Uma melhor que a outra aqui no Love Music. Voltaremos já.
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1: Principal FM informa a hora certa.
3: 10:56.
2: 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E a temperatura.
4: 8 graus.
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3: 23 horas e 16 minutos.
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2: Principal FM informa a hora certa.
5: 11:17.
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15: E a temperatura?
16: 9 graus.
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7: Principal FM informa a hora certa.
6: 11:35.
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6: E a temperatura.
8: 8 graus.
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7: Principal FM informa a hora certa.
8: 23:36.
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0: Informação de temperatura, 10 graus.
1: Boa noite. Agora na sua rádio, 23 horas e 47 minutos.
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2: 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Segura aí.
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4: 11:52.
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6: E a temperatura.
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0: Rádio Imaculada, o Evangelho em primeiro lugar. 0:01, horário de Brasília. Paz e bem, salve Maria Imaculada. Muito bom dia para você, meu irmão, para você, minha irmã, que sintoniza a Rádio Imaculada na Grande São Paulo e em todo o Brasil, através da Rede Imaculada de Comunicação. Um abraço também para você que está com a gente pela internet, no aplicativo Imaculada Play. Bom dia para você que está também com a gente através do site miliciadaimaculada.org.br. Um abraço também através da Alexa ou do áudio da TV Imaculada na nova parabólica digital, canal 321, no áudio 2. Um abraço carinhoso para você, começando o programa Igreja no Rádio, primeira edição. Vamos juntos até às 5 da manhã. Hoje, terça-feira, dia 2 de junho de 2026, estamos na 9ª semana do Tempo Comum. Eu, Leandro Barçan, na apresentação, com os trabalhos técnicos de Rivaldo Chagas. Bom dia, Rivaldo! O Evangelho em primeiro lugar. Bom trabalho para nós, boa evangelização. Estamos juntos nesta terça-feira, gente, graças a Deus. Louvado seja nosso Senhor Jesus Cristo, para sempre seja louvado. Hoje é dia de São Marcelino, presbítero, rogai por nós. Hoje também pedimos a intercessão de São Pedro, exorcista. Ambos foram mártires. São Marcelino, presbítero, e São Pedro, exorcista, mártires, na Via Labicana. Também hoje é dia de São Eugênio I, Papa. Rogai por nós. Na liturgia de hoje, nós temos aqui a primeira leitura, segunda carta de São Pedro, capítulo 3, versículos 12 ao 15b e 17 ao 18. Então, São Pedro, segunda carta de São Pedro, capítulo 3, versículos 12 ao 15b e 17 ao 18. Salmo de hoje é 89:90. Ó Senhor, vós foste sempre um refúgio para nós. E o Santo Evangelho de hoje, em Marcos capítulo 12, versículos 13 ao 17. Dai a César o que é de César, e a Deus o que é de Deus. Esse evangelho é muito importante. E no calendário civil, hoje, pra gente não tem como, né, Rivaldo, hoje. No calendário civil é o dia de sair mais cedo do trabalho. Aí, Renato. À noite. Bom descanso, Renato. Gil Ortiz. Bom descanso para vocês, hein? Estiveram aqui com a gente até a meia-noite. E amanhã vocês fazem isso, viu? Não dá, né? Não dá. A gente tem um compromisso com você, ouvinte. E no site tem uma explicação sobre esse dia, caso você queira depois saber, né? Tem aí nos sites, que é do calendar, né? E fala sobre esse dia de sair mais cedo do trabalho. Muito bem, é uma vontade de todo trabalhador, né? Bom, gente, nesse dia 2, estamos aí nesse novo mês, né? Mês de junho, mês dedicado ao Sagrado Coração de Jesus. Muito bonito esse mês especial. Já na quinta-feira, nós vamos celebrar Corpus Christi. E a nossa pergunta para hoje, para você participar aqui do programa: qual foi a música católica que você ouviu na rádio ou em um retiro e que tocou o seu coração? Vou falar de música hoje, hein? Qual foi a música católica que você ouviu? Pode ser aqui na rádio ou num retiro, na missa, né? No grupo de oração, no terço, algum momento de oração, e que tocou o seu coração. Participe, tá? O nosso WhatsApp é o 11 98904 3747. 11 98904 3747. Queremos saber aí a sua opinião, participe. Além disso, registre as suas intenções. Vamos rezar juntos daqui a pouquinho a coroa de oração em louvor a São Maximiliano Maria Kolbe, fundador da Milícia da Imaculada, mártir da caridade. Também palavras que não passam com o Padre Zezinho. Então o programa está apenas começando, saudando aqui também os nossos irmãos, os ouvintes da Rádio Imaculada de Atibaia, 107,1 FM. Bom dia também aos nossos ouvintes da Rádio Imaculada FM de Maceió, Alagoas. Bom dia para vocês, obrigado pela companhia. E também os ouvintes da Rádio Esperança FM de Novo Horizonte, São Paulo, Rádio Santa Cruz de Pará de Minas, Minas Gerais, e a FM Dom Bosco em Fortaleza, no Ceará. Tudo isso e muito mais no programa que está apenas começando.
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novo dia, com fé, com amor, confiança, começando essa nova jornada, né? Com a graça de Deus. Com muita gratidão pelo dom da vida, por estarmos unidos, sempre juntos na missão da Milícia da Imaculada, evangelizando, levando a palavra de Deus aos corações. Nós vamos lembrar aqui de uma reflexão de Padre Kolbe, que a devoção à Imaculada é um segredo que muitos ainda não conhecem ou a praticam apenas superficialmente, ao passo que, por vontade de Deus, é a essência de toda a santidade. Isso é muito importante para a nossa caminhada de fé, especialmente vivendo a consagração à Nossa Senhora no dia a dia. Então a devoção à Imaculada é um segredo que muitos ainda não conhecem ou praticam apenas superficialmente, ao passo que, por vontade de Deus, é a essência de toda a santidade. Todos os santos e santas tiveram uma devoção à Nossa Senhora. Ela ajudou todos eles a se encontrarem na fé e a buscarem a Deus. E sobre o Evangelho de hoje, né, dai a César o que é de César e a Deus o que é de Deus, a resposta de Jesus a essa armadilha que os fariseus prepararam para ele foi muito significativa, muito perspicaz. Por um lado, mostra que devemos separar as coisas de Deus das coisas do mundo, aquilo que é sacro daquilo que é profano. Também não necessariamente significa separar a fé da política ou da vida social, mas sim inundar de fé todas as nossas ações públicas. O cristão tem o dever de se preocupar com questões políticas, pois elas dizem respeito ao bem comum. Não podemos tornar a política um partidarismo e fazer dele uma crença, como acontece muito no Brasil, não é? Aí entra o segundo significado da resposta de Jesus, ou seja, uma crítica aos fariseus que tornaram a fé e a religião uma indústria e comércio. Jesus foi direto, né? Dai a César o que é de César e a Deus o que é de Deus. Peçamos a intercessão de Nossa Senhora para sempre escolhermos o caminho do bem, sermos cidadãos do mundo, né? De paz, de amor. Pessoas que fazem a diferença no mundo. Então possamos dizer, Mãe Imaculada, pedimos junto com Nossa Senhora, Senhor bondoso, Tu nos abençoaste com a presença de Vossa Mãe Rainha na Terra. Concede-nos a sabedoria para reconhecer esta dádiva e colocá-la a serviço para a glória do Teu nome. Suscita em nós a mesma devoção profunda que ela teve por Vós e o mesmo desejo ardente de Te testemunhar no seio do mundo. Amém. Entreguemos a Nossa Senhora sua vida, suas intenções particulares, sua família, tudo o que você vai realizar hoje, todos os nossos enfermos, os agonizantes desta hora, deste dia, entreguemos todos eles à Mãe Imaculada. E a nossa vocação. Ave Maria, cheia de graça, o Senhor é convosco. Bendita sois vós entre as mulheres, e bendito é o fruto do vosso ventre, Jesus. Santa Maria, Mãe de Deus, rogai por nós, pecadores, agora e na hora de nossa morte. Amém. Vida Reluz canta Sede Santos. 0:10. Bom dia.

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1: Dia bonito para você, dia feliz na presença de Jesus e Maria. Muito obrigado pela sua audiência no programa Igreja no Rádio. E agora trazendo a sua catequese para nós, Padre Zezinho, palavras que não passam.
2: Irmão, irmã, façamos catequese. 2 de junho, há um barco esquecido na praia. Essa canção eu a fiz pensando nos evangelhos, na vida católica, nas vocações, nas nossas fidelidades e às vezes nas nossas infidelidades. O fato é que muita gente pegou o barco e nunca mais saiu. Continuou sempre como barqueiro ou pescador. Outros nem tanto. Chegou o momento que não queriam mais pescar. Então, depende do que fez depois do que deixou de pescar. Foi embora ou foi servir a Deus de outra maneira? Vocação é isso. Nós somos chamados a servir sempre. Pode até mudar o jeito de pescar e o lago, mas não o barco e nem o companheiro de pesca. Jesus, cantem comigo.

0:22, horário de Brasília, muito bom dia, que bom, ouvimos essa linda canção, né? Saudades dessa linda canção do Padre Zezinho, um barco esquecido na praia. Como é bom termos canções que marcam, né, a nossa caminhada. Qual foi a música católica que você ouviu na rádio ou em algum retiro, numa missa, num grupo de oração, que tocou o seu coração, hein? Participe com a gente, WhatsApp 11 98904-3747. E nós vamos lendo aqui as participações. Obrigado a Milena Rosângela, bom dia. Milena, de São Paulo, capital. E ela disse assim: eu amo, Leandro, todas as músicas católicas, mas a que mais toca o meu coração é Todas as Nossas Senhoras com Roberto Carlos. Realmente muito linda, muito especial, não é? E, certo, se puder, toque ela. Ótimo. E também agradeço a participação da Maria Lúcia de São Vicente, litoral de São Paulo. Bom dia. Bom dia. Tá dizendo aqui que a música que ela mais gosta é a deste domingo, né? Que nós cantamos, Coroando Nossa Senhora. Perfeito é quem te criou com vida reluz. Te coroamos, ó mãe, né? Também agradeço o Tiago Marques de Fortaleza. Também pediu, se a gente puder, a gente toca, tá bom? Vamos ver aqui. Ele falou que é a música que sempre toca o coração dele. É aquela música do Johnny, Sempre Te Amei. Muito linda também. Obrigado pela participação. E você também pode responder, bater um papo aqui com a gente pelo WhatsApp 11 98904-3747. Aproveite e registre sua intenção para a coroa de São Maximiliano Maria Kolbe daqui a pouquinho. Tá, então já vamos tocar uma delas que vocês falaram. Vamos dedicar para vocês, tá? Roberto Carlos, Todas as Nossas Senhoras.

0: Mensagem do Papa Leão XIV.
1: Zero hora, 28 minutos. Bom, estamos juntos no programa Igreja no Rádio e agora lendo aqui a mensagem do Papa. Ontem ele escreveu: o Evangelho é muito mais do que um livro, é a própria pessoa de Cristo. Boa nova para uma humanidade confusa, iludida, desiludida por muitos males. Ela sacia, ele sacia nossa sede de justiça e verdade e nos dá coragem para perseverar no bem e colocar-nos em primeira pessoa a serviço do próximo.
0: Mensagem do Papa Leão XIV.
2: Proclamai comigo a grandeza do Senhor. Exaltemos juntos o seu nome. Busquei o Senhor e ele me respondeu. Livrou-me de todos os meus temores. Salmo 33.
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4: A festa de Corpus Christi é a celebração da Eucaristia, sendo o único dia no ano que o Santíssimo Sacramento sai em procissão às ruas que estão enfeitadas com tapetes artísticos feitos pelos fiéis. Nesta ocasião, somos convidados a agradecer a Deus pelo dom inestimável da Eucaristia, onde Jesus se dá como alimento para a nossa alma.
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6: Fonte mais expressiva para a devoção ao Sagrado Coração de Jesus foi Santa Margarida Maria Lacoque, que recebeu a primeira aparição de Jesus na aldeia francesa de Borgonha em 27 de dezembro de 1673, pedindo que os devotos buscassem participar da Santa Missa e comungasse do corpo e sangue de Cristo nas primeiras sextas-feiras de cada mês.
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1: Zero hora, 31 minutos no horário de Brasília. Esqueça que depois da uma da manhã nós temos o espaço Momento, né? Você no Coração da Mãe. Você pode enviar as suas mensagens, sua mensagem pedindo, colocando as suas intenções. E vamos juntos rezar depois também, depositando essas intenções no colo de Nossa Senhora, no Coração Imaculado de Maria, tá bom? Da uma hora até as duas, com participação do Padre José Allen, com Caminhando com Maria, e também o Frei Sebastião Benito Coalho, com a consagração a Nossa Senhora, sua linda mensagem diária no seu canal no YouTube, e a consagração. Então, que você fique com a gente no programa Igreja no Rádio. E antes aqui da oração, mandar um abraço também para os nossos ouvintes da Web Rádio Criativa, da cidade de Brumada, na Bahia. Bom dia também aos nossos irmãos ouvintes da Rádio Pajeú FM de Afogados da Ingazeira, Pernambuco. Da Web Rádio Jesus Pão da Vida, de Londrina, no Paraná, também estão aí com a gente. Um abraço aos ouvintes da Rádio Mucuri, de Teófilo Otoni, Minas Gerais, e da Boa Nova FM, da Praia Grande, litoral de São Paulo. Bom dia!
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1: Louvado seja nosso Senhor Jesus Cristo, para sempre seja louvado. Vamos juntos rezar a coroa de oração em louvor a São Maximiliano Maria Kolbe, mártir da caridade, patrono dos nossos difíceis séculos. Pedimos a sua intercessão e a intercessão da Mãe Imaculada. Percorrendo o caminho desse grande santo, fundador da nossa obra Milícia da Imaculada, todos os dias com pensamento retirado dos seus escritos. O de hoje é: deixa-te conduzir pelo Espírito Santo por meio da Imaculada. Deixa-te conduzir pelo Espírito Santo por meio da Imaculada. E você vai rezar conosco esta coroa, são 14 invocações pedindo a intercessão de São Maximiliano e de Nossa Senhora. Você vai rezar assim, depois de colocar suas intenções: São Maximiliano Maria Kolbe, rogai por nós. Ó Maria concebida sem pecado, rogai por nós que recorremos a vós e por todos quantos não recorrem a vós, especialmente pelos inimigos da Santa Igreja e por todos quantos são a vós recomendados. Iniciemos em nome do Pai, do Filho e do Espírito Santo. Amém. Lembrai-vos, ó Puríssima Virgem Maria, que jamais se ouviu dizer que algum daqueles que têm recorrido à vossa proteção, implorado o vosso auxílio e reclamado o vosso socorro, fosse por vós desamparado. Animado com igual confiança a vós, Virgem das Virgens, como a mãe recorro, a vós me aproximo, e gemendo sob o peso dos meus pecados, me prostro aos vossos pés. Não desprezeis as minhas súplicas, ó Mãe do Filho de Deus, mas antes as atendei e ouvi propícia. Amém. O nosso WhatsApp para você participar, escrevendo ou gravando um áudio, 11 98904 3747. Salve aí nos seus contatos, abra o aplicativo do WhatsApp, toque aí no botãozinho verdinho, que é uma nova mensagem, e mande a mensagem para a Rádio Imaculada. A gente agradece a sua participação, vamos acolher a sua intenção pelo WhatsApp e também o telefone do ouvinte no 4397-6520, 0 operadora 11, 4397-6520, e vamos rezar por você e com você. Colocando em oração as suas intenções particulares e a sua família, cada ouvinte da Rede Imaculada de Comunicação, vamos rezar pela sua intenção. E aqui, acolhendo a participação de Maria Gorete, de Fortaleza, no Ceará. Bom dia, Maria Gorete. Salve Maria Imaculada. Rezo pelo meu esposo, João, voltar para casa com a paz da minha família, pela paz do mundo. Vamos rezar, com certeza, o esposo João. Rezemos juntos, Maria Gorete, colocando em oração todas as nossas famílias, né? Rezando aqui com a gente também, obrigado a Maria Lúcia de São Vicente, no litoral de São Paulo, que coloca em oração todos os seus familiares. Reza por todos os padres do mundo inteiro, por todos nós locutores, todos da rádio. E vamos rezar aqui também com a Ana Maria, que é de Florianópolis, Santa Catarina, e diz que a música que ela mais ama, que mais toca o coração dela, é a Comunidade Católica Shalom, Estar em Tuas Mãos. É um canto de ofertório, né? De ofertas. Um abraço, obrigado, Ana Maria. Rezemos por você, pela sua família. Também agradeço aqui o Fernando de Rolândia, no Paraná. Bom dia. E ele também disse que a música que mais toca o coração dele é o Peregrino do Amor, com Dalvi Margalo. Linda. Vamos tentar tocar também, tá bom? Obrigado. Pede orações para a sua família, especialmente para suas filhas Nicole e Nathalie. Nathalie, né? Por toda a família. Rezemos juntos. São Maximiliano Maria Kolbe, rogai por nós. Ó Maria concebida sem pecado, rogai por nós que recorremos a vós e por todos quantos não recorrem a vós, especialmente pelos inimigos da Santa Igreja e por todos quantos são a vós recomendados. Vamos pedir também pela paz mundial, pelo fim das guerras, dos conflitos no mundo inteiro, e pelas pessoas que mais sofrem com as guerras, infelizmente, né? Os doentes, as crianças, as gestantes. Rezemos pedindo a paz aos nossos idosos, né? deficientes físicos, mentais. Coloquemos em oração a paz e que ela brote desde o nosso coração para o mundo, né? Rezemos também por aqueles que são refugiados, estão longe da sua pátria, da sua família, locais, países diferentes, né? Não é fácil recomeçar a vida do zero, né? Do nada. Então rezemos por esses irmãos que sofrem, também pelos cristãos perseguidos. E as intenções da Jucinete, Jucinete de São Raimundo Nonato, no Piauí. Bom dia para você. E ela pede pela recuperação do seu pai, José Paz. Nosso abraço, Jucinete. Também pelo Quirino de Campo Grande, no Mato Grosso do Sul, por todo esse mês dedicado ao Sagrado Coração de Jesus e a cura da sua filha e neto, vício do cigarro, da bebida. Pedimos juntos e vamos ao telefone. Alô, bom dia, quem fala? Alô, bom dia.
8: Oi, bom dia, está me ouvindo?
1: Agora sim, quem fala?
8: É Leandro Franciacek, da cidade de São Vicente, no litoral de São Paulo.
1: Não consegui entender o seu nome.
8: Leandro Franciacek.
1: Leandro, meu xará. Seja bem-vindo, Leandro. Vamos rezar juntos. Fique à vontade, pode colocar suas intenções.
8: Eu coloco a intenção de todos que estão participando aí do nosso terço. E eu coloco também a intenção do meu bebê que nós perdemos, eu e minha esposa. Sim. Estava com 8 semanas. Nós participamos ao vivo, inclusive, no dia que na noite, né, que a gente perdeu. Participamos do terço com o Frei.
1: Sim.
8: Aí naquele mesmo dia nós perdemos na parte da manhã, né? Então a gente coloca no colo de Jesus e de Nossa Senhora, né? Essa vida, né? Que nós com certeza tá lá como anjinho.
1: Com certeza. Vocês deram o nome?
8: Sim, Orhan Franciacek.
1: Ah, e o nome da sua esposa?
8: O nome da minha esposa é Mariana Razões Franciacek.
1: Vamos rezar então por você, pela Mariana, e que possam, com certeza, né, ter um filho em breve. Vamos colocar então no coração de Jesus, de Maria, pedindo a intercessão de São Maximiliano então por vocês, por essa família, e que com certeza estão, esse anjinho, né, está intercedendo por vocês lá no céu, com certeza. São Maximiliano Maria Kolbe,
8: rogai por nós.
1: Ó Maria concebida sem pecado,
8: rogai por nós que recorremos a vós e por todos aqueles que ainda não recorram a vós e também pelos inimigos da Santa Igreja.
1: E por todos quantos são a vós recomendados. Muito obrigado, Leandro. Um grande abraço. Um abraço para sua esposa.
8: Um abraço. Fica com Deus.
1: Amém. Salve Maria Imaculada.
8: Salve Maria Imaculada.
1: Rezemos, né, pela santificação de todas as famílias, pela união de todas as famílias, como importante a oração nos lares, com os casais, né, dos filhos com os pais, os avós. Então coloquemos esses nossos irmãos que estão rezando com a gente agora. Também rezamos com João César de Fartura, interior de São Paulo, pela sua família. Oração para todos da rádio, para todos os ouvintes. Muito obrigado, João César, um ótimo dia. E aos nossos ouvintes da Rádio Nova Voz de Fartura, também incluímos aqui o Daniel Rodrigues de Divinópolis, Minas Gerais. Rezamos por você, pela família, pela sua mãe, pela saúde da sua esposa Dadilva, sua filha Júlia, e também pela alma do seu genro Lucas Teles. E hoje aniversário da sua cidade aí, Divinópolis, né? Ontem falaram, né, de manhãzinha, que era aniversário, né? Então, de Divinópolis, um abraço a todos os ouvintes da Div FM, também pela internet. E vamos ouvir a Maria Lúcia de São Vicente, que está rezando também com a gente. Bom dia.
9: Bom dia, Leandro, e a todos da rádio. São Maximiliano Maria Kolbe, rogai por nós. Ô Maria concebida sem pecado, Rogai por nós que recorremos a vós e por todos quantos não recorrem a vós, especialmente pelos inimigos da Santa Igreja e por todos quantos são a vós recomendados. Salve Maria Imaculada.
1: Salve Maria Imaculada, muito obrigado. Maria Lúcia, vamos rezar também nessa invocação pelo Papa Leão XIV, pela sua missão, pela sua saúde, por todos os bispos, arcebispos, cardeais, todos os sacerdotes, não é? Diáconos, ministros, todos da nossa igreja, os vocacionados. Rezemos também pelo seu pároco, né? O pároco da sua paróquia, da sua cidade, aí do seu bairro, da sua diocese. Reze pelos padres. E vamos ao telefone. Alô, bom dia. Oi, bom dia. Caiu a linha. Vamos rezar por você, se puder. Fique à vontade, ligue novamente. Tá 0 operadora 11 4397-6520. Vamos rezar também pela Maria das Graças, Tibúrcio, de Divinópolis, Minas Gerais. Pede oração pela sua família, para todas as suas preocupações. Deus abençoe também você. Obrigado, Maria das Graças. Pedimos muita luz aí do Espírito Santo para você, sabedoria, paz e conforto. Vamos rezar também pelas intenções da Givaldete, que mandou áudio para a gente. Givaldete de Maceió, bom dia, Givaldete.
10: Bom dia, Leandro. Bom dia, Rivaldo. Eu sou a Givaldete. E a música que mais toca meu coração é a música do Jonas Habib. É aquela...

0: Eu não sei o nome da música. Eu não sei, Leandro, o nome da música, mas eu sei que é essa música. Tem dia que eu passo o tempo inteiro com ela na minha cabeça. Ela não sai da minha cabeça. E, por favor, Leandro, me coloca no texto da misericórdia.
1: Sim.
0: Muito obrigada. A Aurora já está em casa, fez a cirurgia, deu tudo certo. Graças a Deus. E eu tô aqui, correndo atrás das minhas coisas, né, para resolver esses problemas todos de papelada. Mas é tudo certo, com fé em Deus. Bom dia, salve Maria Imaculada.
1: Vai dar tudo certo, Girodete. Não dá mais para voltar, Padre Jonas Abib, muito linda mesmo. Deus abençoe então você, as dificuldades, né, que sejam superadas, você consiga resolver tudo isso, né, todas as papeladas aí, depois da passagem do seu esposo. Então rezemos o senhor Romildo, né, descanse em paz. São Maximiliano Maria Kolbe, rogai por nós. Ó Maria, concebida sem pecado, rogai por nós que recorremos a vós e por todos quantos não recorrem a vós, especialmente pelos inimigos da Santa Igreja e por todos quantos são a vós recomendados. Também rezamos pela Aparecida de Conselheiro Lafaiete, Minas Gerais. Pede oração para ela, para sua família. Deus abençoe a Aparecida. Vamos rezar também com a intenção de Sandra. Obrigado, Sandra, de Divinópolis, Minas Gerais. Bom dia para você. E ela disse aqui, hoje a audiência está grande, hein, de Divinópolis. Aniversário da cidade, hein? Que legal. Então ela disse aqui, bom dia, Leandro Barçan. Bom dia a todos da Rádio Imagina.

0: São Maximiliano Maria Kolbe, rogai por nós. Ó Maria concebida sem pecado, rogai por nós que recorremos a vós, e por todos quantos não recorrem a vós, especialmente pelos inimigos da Santa Igreja, e por todos quantos são a vós recomendados. Rezamos aqui com as intenções da Marluza, do bairro da Moca, em São Paulo. Bom dia para você, Marluza. Rezamos pelas suas intenções e da sua família. Também nós vamos rezar pelas intenções da Cícera Guimarães, de Maceió, Alagoas, especialmente rezando pela Araci Guimarães, sua filha, pela volta dela para a igreja. Nosso abraço também, obrigado, Cícera. E vamos ouvir aqui o áudio da Maria Guerra, de São Paulo. Bom dia.
1: Bom dia, Leandro. Eu peço oração por mim, peço por todos os doentes e pela paz do mundo. São Maximiliano Maria Kolbe, rogai por nós. Ó Maria concebida sem pecado, rogai por nós que recorremos a vós, e por todos quantos não recorrem a vós, especialmente pelos inimigos da Santa Igreja, e por todos quantos são a vós recomendados.
0: Amém. Muito obrigado, Maria Guerra. Um ótimo dia. Rezemos então por essas intenções, colocando em oração a nossa conversão pessoal e a conversão de todos os pecadores. Vamos rezar pelo Edson, de União da Vitória, no Paraná. Bom dia para você, Edson. Reza pela sua mãezinha, Ana Nelly Cardoso, que está na UTI, está entubada, em coma induzido, e foi por causa de um erro médico. Foram fazer um procedimento porque ela teve um AVC e acabaram perfurando o pulmão dela. Pede que Maria Santíssima passe à frente, que Jesus, todos os santos, possam tocar nessa enfermidade da sua mãe, a curá-la, que ela seja curada e tenha saúde restaurada. E pelo seu pai, José Justino Cardoso, e toda a sua família. Força aí para você, Edson. Vamos rezar pela saúde da sua mãe. Jesus é o médico dos médicos. Ele está cuidando de toda a equipe médica, com certeza. Rezamos também com a Silvanete de Penedo, Alagoas. Bom dia.
2: Bom dia, Leandro. Sou Silvanete de Penedo, Alagoas. Eu peço orações e rezo por saúde, cura e libertação, salvação, proteção, conversão e paz para minha filha Maiara Valéria da Silva Quirino, minhas netas, Mirela Maria da Silva Souza, Maria Clara da Silva Souza, que está internada, Maria Vitória da Silva Souza. Rezo por mim, meus irmãos, irmãs, sobrinhos, toda a minha família. Peço orações e rezo por vocês, sua família, Robin Família, todos que fazem a Milícia Imaculada, todos os padres, o Papa, o Frei Sebastião, pelo mundo inteiro, pelos doentes, pelo fim das guerras, fim das pandemias, fim das queimadas. Peço orações e rezo pelo falecido da minha família e por todas as almas. São Maximiliano Maria Kolbe, rogai por nós. Ó Maria, concebida sem pecado, rogai por nós que recorremos a vós, e por todos quantos não recorrem a vós, especialmente pelos inimigos da Santa Igreja, e por todos quantos são a vós recomendados. Amém. Salve Maria Imaculada.
0: Amém. Muito obrigado, Silvanete. Que Deus abençoe, viu? Vamos rezar por todos que estão desanimados também na sua caminhada. Rezemos pelos nossos enfermos, pelos dependentes químicos, pelos profissionais da saúde, pelos médicos, por aqueles que vão passar por cirurgia, né? Aqueles que estão esperando o resultado de exames. Rezemos juntos por essas intenções. Agradecendo aqui também a participação da Maria Pereira, de Campo Grande. Bom dia.
3: Boa noite, Wagner. Boa noite, Rivaldo. Boa noite a todos que estão rezando aí na Imaculada. Boa noite a todos os meus irmãozinhos que rezam por mim. Que Nossa Senhora me proteja. São Maximiliano, abençoe todos nós, toda a nossa família. E proteja todos aqueles que mais precisam de oração nessa hora. Hoje e sempre. Que a bênção de Deus esteja com nós. Deus abençoe a todos.
0: Amém. São

0: Maximiliano Maria Kolbe, rogai por nós. Ó Maria concebida sem pecado, rogai por nós que recorremos a vós, e por todos quantos não recorrem a vós, especialmente pelos inimigos da Santa Igreja e por todos quantos são a vós recomendados. Obrigado também o Adeildo Braz de Major Isidoro, Alagoas. Estamos rezando por você, pela sua família. Obrigado também rezando com a gente a Milena Rosângela de São Paulo, capital. As intenções do Tiago Marques de Fortaleza, Ceará. Também pela Suzete Monte em Fortaleza. Bom dia também para o Geraldo Pires de Governador Valadares, Minas Gerais. Rezando aí pela família, pelas famílias do mundo inteiro. Pelo Rafael Lima de Macapá, Amapá e a Rose. Rezemos também por essas intenções. São Maximiliano Maria Kolbe, rogai por nós. Ó Maria, concebida sem pecado, rogai por nós que recorremos a vós, e por todos quantos não recorrem a vós, especialmente pelos inimigos da Santa Igreja e por todos quantos são a vós recomendados. Vamos também ouvir aqui a Maria Eliette, obrigado, de Guajará, Amazonas, bom dia.
1: Oi, Leandro, boa noite. Bom dia, que aí é dia para você, né? Aqui para mim ainda é 10h05. Quero pedir, continuar pedindo oração, Leandro, por mim, para que Deus possa controlar minha glicose, que eu possa melhorar da minha vista. Minha vista está muito ruim. Minha glicose hoje de manhã estava 366, muito alta. À noite eu não sei quanto é que estava, porque eu não tive coragem de olhar. Me ajuda a rezar, Leandro, para que Deus possa controlar minha glicose, que eu possa melhorar disso. Eu vivo passando mal por causa disso. Obrigada. Bom programa para você. Deus abençoe todos vocês aí. Tchau.
0: Amém, Maria Eliette, Deus abençoe sua saúde. Vamos rezar, viu? Que dê tudo certo, que você consiga, tendo aí acompanhamento médico, né? Poder mudar essa situação, né? Mudança de alimentação, exercício físico, né? Tem toda essa mudança aí que precisa fazer. Vai dar certo. Vamos ao telefone. Bom dia, quem fala?
2: Bom dia.
0: Oi, quem fala?
2: A Missilene.
0: Missilene, de Maceió.
2: Maceió,
0: Seja bem-vinda, Missilene.
2: Oi?
0: Seja bem-vinda, vamos ouvir suas intenções.
2: Ah, obrigada. Eu vou pedir a minha intenção para quem está acamado, para os moradores de rua, para um amigo que eu tenho que é... Ele tem... A visão dele, ele não enxerga, para ele também, para dar saúde dele, e ele sabe quem é. E para minha família, para minha casa, para os meus filhos, e para mim, e para todos, Leandro, que está nessa rádio, escutando essa rádio maravilhosa. Eu só durmo depois de uma hora.
0: Que bom.
2: Esperando ligar para falar com você.
0: Que ótimo, Missilene. Então rezemos com confiança por você, por toda a família. Obrigado. São Maximiliano Maria Kolbe,
2: rogai por nós.
0: Ó Maria, concebida sem pecado,
2: rogai por nós e recorremos a vós.
0: E por todos quantos não recorrem a vós, especialmente pelos inimigos da Santa Igreja e por todos quantos são a vós recomendados. Obrigado, um abraço, salve Maria Imaculada. Vamos também rezar juntos com as intenções de nosso ouvinte Davidson Melo de Belém do Pará. Bom dia, meu irmão, salve Maria Imaculada. Pede pela alma do Paulo Sérgio Santos, 15 anos. Rezemos também pela Francinete de São Paulo, capital, e do bairro Aricanduva. Reza por esta mãe e seu bebê internado. Vamos achar aqui o nome. Sara Ribeiro Lima. É o Lohan Gael Ribeiro dos Santos. Então rezemos pela mãe e pelo bebê. Está internado com muita gripe. Pedimos pela mãe e pelo bebê. Tá bom, Francinete? Também rezamos pela Carmelita de Fortaleza, no Ceará. E vamos rezar pela Milícia da Imaculada, pela nossa obra de evangelização, né? Todos os milites, colaboradores, representantes, voluntários, funcionários e suas famílias. Temos ligação? Alô, bom dia.
3: Bom dia.
0: Quem fala?
3: Maria de Lourdes.
0: Maria de Lourdes? De qual cidade?
3: Vila Velha.
0: É Primavera? É, se puder, por gentileza, abaixe o volume do seu rádio. Fica melhor para você rezar com a gente, tá bom? É, e pode colocar suas intenções. Maria, está me ouvindo? É, acho que não deu certo aqui a ligação. Vamos rezar por você, tente ligar novamente. Acho que ela, quando você for ligar, abaixe o volume do rádio, senão você tem dois áudios, o áudio do telefone e o áudio do rádio, né? Então aí confunde muito. Então rezemos pelas suas intenções. São Maximiliano Maria Kolbe, rogai por nós. Ó Maria concebida sem pecado, rogai por nós que recorremos a vós, e por todos quantos não recorrem a vós, especialmente pelos inimigos da Santa Igreja e por todos quantos são a vós recomendados. Agora vamos ouvir aqui a intenção da Maria Celeste de Maceió. Bom dia.
4: Oi, bom dia. Eu sou Maria Celeste, aqui de Maceió, Alagoas. Eu rezo por minha família, por a minha comunidade e por todos, pela paz do mundo, pelos padres e por todos nós, por vocês aí. Salve Maria Imaculada, São Maximiliano Maria Kolbe, rogai por nós que recorremos a vós e por todo quanto são a vós recomendados, principalmente pelos inimigos da vossa Santa Igreja. Bom dia, peço por todos vocês aí.
0: Muito obrigado, Maria Celeste. Deus abençoe você e sua família, suas intenções, sua saúde. Também vamos pedir a misericórdia de Deus sobre todos que estão em situação de rua, pelos marginalizados. Pedimos a intercessão de São Maximiliano Kolbe e de Nossa Senhora, aqui pelas intenções da nossa ouvinte Luana, de Fortaleza, no Ceará. Também pelo Roberto Duarte, de Calcaia, no Ceará. Bom dia para você. As intenções da Dalila Lopes, de Londrina, no Paraná. Nossas orações por você, pela sua família. Dalila, coloque em oração os doentes, especialmente seu neto Pedro, que hoje completa 5 aninhos. Parabéns. Que Deus abençoe a mãezinha do céu, cubra com o teu manto sagrado, e São Maximiliano Kolbe. Então rezemos por ele, por todas as crianças também. São Maximiliano Maria Kolbe, rogai por nós. Ó Maria concebida sem pecado, rogai por nós que recorremos a vós, e por todos quantos não recorrem a vós, especialmente pelos inimigos da Santa Igreja e por todos quantos são a vós recomendados. Temos ligação também. Alô, bom dia, quem fala?
5: Bom dia, é Maria de Lourdes.
0: Ô Maria de Lourdes,
5: eu queria ouvir a música do Padre Ezequiel, O Vento, mas eu também quero rezar no São Maximiliano.
0: Qual o nome da música que você falou, Padre?
5: O Vento, o Padre.
0: O Vento. Ah, sim, linda canção. E mais alguma intenção?
5: A intenção para todo doente, para o fim de todas as guerras, né? E paz para o mundo. E felicidade para o Leandro, que está no novo programa, né?
0: Isso.
5: Então, um abraço.
0: Obrigado. Um abraço também para você. São Maximiliano Kolbe,
5: rogai por nós.
0: Ó Maria concebida sem pecado,
5: rogai por nós que recorremos a vós, e por todos quanto não recorrem a vós, especialmente os inimigos da Santa Igreja, e por todos quanto estão a vós recomendados. Salve Maria Imaculada.
0: Amém. Um abraço. Salve Maria Imaculada. Obrigado pelo carinho, pela participação. Também rezamos aqui com o Sérgio Garcia, de Ponta Grossa, no Paraná, pela Tereza Cristina, que é de Conselheiro Lafayette, Minas Gerais, por toda a sua família. E oração também por Haroldo, que vai fazer uma cirurgia delicada. Pela Carol de Ananindeua, no Pará, rezando pela alma de José Carlos, que partiu ontem para a casa do Pai. Nossos sentimentos, nossas orações. Também pelo Daniel de Brito, de Belém do Pará, reza com a gente, quer agradecer a Deus e a todas as bênçãos derramadas sobre a sua vida profissional, em especial agradecendo a São Maximiliano Kolbe. Rezemos também pelas almas do purgatório. São Maximiliano Maria Kolbe, rogai por nós. Ó Maria, concebida sem pecado, rogai por nós que recorremos a vós, e por todos quantos não recorrem a vós, especialmente pelos inimigos da Santa Igreja e por todos quantos são a vós recomendados. E vamos rezar também agradecendo todas as graças, todas as bênçãos nas nossas vidas, nossas famílias. Vamos, também tem áudio aqui para a gente ouvir. Tem ligação, Rivaldo? Vamos lá, bom dia, quem fala? Não conseguimos essa ligação, que você seja abençoado, abençoada. Vamos ouvir a intenção da Maria Ferreira de Maceió. Bom dia.
6: Bom dia, Leandro. Aqui é Maria Ferreira de Maceió. Eu peço oração. Por mim, por toda a minha família, meu esposo, filhos, genros e netos e nora, pela Santa Igreja Católica, pelas almas do purgatório, por todos os milites e por todos que precisam de oração, por toda a sua família e pelos que estão no plantão da Merecida Imaculada. São Maximiliano Maria Kolbe, rogai por nós. Ó Maria concebida sem pecado, rogai por nós que recorremos a vós e por todos quantos não recorrem a vós, especialmente pelos inimigos da Santa Igreja e por todos quantos são vós recomendados. Amém. Salve Maria Imaculada.
0: Amém. Salve Maria Imaculada. Muito obrigado pela participação. Vamos rezar também pelo nosso ouvinte José Maria Isaac, de Santana do Itararé, no Paraná, rezando para que ele consiga ganhar na justiça a paridade e integralidade da sua aposentadoria. Também rezando com a gente a Irani Carmo, de Morro do Chapéu, na Bahia. Bom dia, obrigado pela mensagem. Está escrevendo a Carla Silva, de Belém do Pará também, especialmente que o Senhor liberte as nossas famílias dos vícios. Deus abençoe você também, Carla. Muito obrigado, viu, pela participação. E a Gislene Maria, de Itaúna, Minas Gerais. Bom dia para você, Gislene.
7: Leandro, Rivaldo, hoje fiz uma oferta para a milícia, para mim e para minha mãe, de R$100. Aí lembrei que tinha que reconciliar, que tinha que deixar minha oferta no altar, reconciliar com minhas duas inimigas, que elas que erraram comigo. Uma falou que eu dei uma briga com ela quando vim visitar a minha mãe aqui no portão, sendo que eu não dei. E aí eu xinguei a outra irmã dela por ela.
0: Vamos rezar para que haja, né, para que ocorra essa reconciliação, esse perdão. Vamos viver juntos do perdão, né, na reconciliação. Pedimos por você, por toda a sua família, tá? E pela sua mamãe que está doente também. E todos que não podem participar com a gente nesta hora. Vamos ao telefone. Alô, bom dia, quem fala? Alô, bom dia. Não conseguimos mais uma ligação, mas Deus sabe, né, a sua intenção, a intenção da sua família, as intenções dos nossos corações. Por todos os nossos ouvintes, São Maximiliano Maria Kolbe, rogai por nós. Ó Maria, concebida sem pecado, rogai por nós que recorremos a vós, e por todos quantos não recorrem a vós, especialmente pelos inimigos da Santa Igreja e por todos quantos são a vós recomendados. E agora vamos receber a oração e a bênção do Frei Sebastião Benito Coalho.
8: Ó Deus, que deste à Igreja e ao mundo São Maximiliano Maria Kolbe, sacerdote mártir, ardente de amor pela Virgem Imaculada e inteiramente dedicado à missão apostólica e ao heróico serviço ao próximo, pela sua intercessão, concedei-nos sem reservas para o bem da humanidade, imitar na vida e na morte o Cristo, teu Filho. Amém. São Maximiliano Maria Kolbe, incansável apóstolo da Imaculada, mártir da caridade, patrono dos nossos difíceis tempos, rogai por nós. Pela intercessão da Virgem Imaculada, nossa Mãe, pela intercessão de São Maximiliano Maria Kolbe, abençoe-vos, ó Deus Todo-Poderoso, ó Pai, ó Filho e ó Espírito Santo. Amém.

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3: Eu sou aqui do joelho perante Jesus. Eu olho para ele, perguntando a ele: o que eu devo falar para você? Ele me diz que está feliz de ter você como Humilité. Porque você tem no coração um sonho dele, que é conquistar o mundo inteiro ao Pai. E ele indicou o caminho, caminhou ele mesmo. Portanto, ele te diz: estou com você, vamos juntos. E olha que está ao teu lado, está a minha mãe. Ela tem esta missão de ser a tua mãe, de conduzir para esse caminho de evangelização. Sabe que ela foi para mim. Eu que sou Deus, foi aquela força humana, aquele amor encarnado, aquela ternura que me despertou para este mundo humano e que eu acabei de amá-lo cada vez mais, ao ponto de dar a vida, minha vida por ele. Estou convidando você a continuar esse caminho. Não tenha medo, eu te escolhi. Fui eu que te coloquei nas mãos dela. Eu te coloquei no coração a sabedoria, o amor, a força, a ternura. Preciso de você como eu precisei dos apóstolos. Eu te abençoo. Força e coragem.
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5: Dia bonito para você que sintoniza a Rede Imaculada de Comunicação. Muito bom rezarmos, não é? Graças a Deus, muitas participações. Depois, daqui a pouquinho, né? Vamos continuar colocando intenções, pedindo a intercessão de Nossa Senhora. Às 3 da manhã, o Terço da Divina Misericórdia. Reze com a gente também. Vamos rezar juntos. Mandar um abraço carinhoso aqui para os ouvintes da Rádio Cultura FM de Ituverava, no interior de São Paulo. Rádio Alvorada Rebouças, da cidade de Rebouças, no Paraná. Deus abençoe também os nossos ouvintes da Rádio Alvorada de Londrina, no Paraná. Obrigado também aos nossos ouvintes da Rádio Queluz FM, de Conselheiro Lafayette, Minas Gerais. Obrigado aos nossos ouvintes da Rádio Vida Nova de Jequié, na Bahia. E da Rádio Educadora FM de Venceslau Brás, no Paraná. Que Deus abençoe, paz e bem. Salve Maria Imaculada. E vamos tocar aqui uma canção, agradecendo a participação de todos, né, que falaram sobre a música que toca o coração. E agora, para lembrar o Tiago, foi o Tiago que falou sobre essa canção. Vamos tocar, vamos ouvir Johnny, Sempre Te Amei. Bom dia.

0: 1:21, horário de Brasília. Que Deus abençoe você e sua família. Vamos juntos apresentar as nossas intenções à Nossa Senhora. Reze conosco, você no coração da mãe. Participe!
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chegou aquele momento tão marcante, né, de colocarmos as nossas intenções no coração de Nossa Senhora. Você no coração da mãe. Envie seus pedidos de oração aqui pra gente no WhatsApp 11 98904 3747. Vamos rezar juntos pelas suas intenções, viu? Depositando no coração imaculado de Maria nossa vida, o nosso dia, tudo que vamos realizar hoje, nossos sonhos, projetos, as dificuldades, tudo que possa nos colocar, né, para trás, querer nos desanimar, possamos hoje afirmar que somos da Imaculada. Eu sou da Imaculada. Você possa reafirmar que você está no coração da mãe e que nada pode, nada vai impedir a sua felicidade, o seu amor, a graça de Deus na sua vida, o seu progresso, o seu sucesso na sua caminhada, na sua família. Rezemos juntos. O telefone também está à disposição. Você pode participar no 43976520, apresentando suas intenções. Fora de São Paulo, 0 operadora 11 43976520. Que você gostaria de hoje colocar, depositar no coração de Maria? Vamos atender aqui esses pedidos e rezar com confiança, com amor. Nesse momento de oração, nós teremos daqui a pouquinho Padre José Allen no Caminhando com Maria, trazendo a sua reflexão, a sua mensagem. E nós teremos o Frei Sebastião Benito Coali conosco com a consagração à Nossa Senhora. Rezemos, colocando em oração aqui, mais uma vez, o Fernando de Rolândia, no Paraná. Nosso abraço fraterno, especialmente aí pelas suas filhas Nicole e Nathalie. Muita paz, muita luz. Também obrigado a Carol de Ananindeua, no Pará. Obrigado pela mensagem. Ela gosta muito da canção Tudo é do Pai, muito linda. Pela Gislene de Itaúna, Minas Gerais. Também vamos rezar pela nossa ouvinte Lúcia. Obrigado, Lúcia, de Santo André, São Paulo, que está colocando em oração as famílias que estão sofrendo com as guerras, as famílias enlutadas. Amém. Então rezemos com você, Lúcia, por essas intenções, com certeza, né? Quantas famílias estão dilaceradas com a guerra, com tanto ódio, com a ganância humana, né, de querer achar que é dona das vidas, pode ir lá e tirar a vida, ceifar, né, a vida de muitas famílias, de povos inteiros. Muito triste o ser humano chegar a esse ponto de, muitas vezes na história da humanidade, né, o ser humano achou que era Deus, foi lá e fez tudo isso. E a gente fica muito triste, mas ao mesmo tempo, Jesus, lembremos, né, que Jesus disse: no mundo tereis aflições, mas eu venci o mundo. Vamos confiar a Jesus e a Nossa Senhora essas intenções, colocando também aqueles que estão longe da sua pátria, né? A gente sempre fala pelos refugiados, por aqueles que perderam tudo por causa dessas guerras, dessas situações, aqueles também que tentaram, por alguma vontade, né, um sonho de ir para, por exemplo, Estados Unidos, tantos outros lugares. Muitos perderam a vida nesse percurso, né, numa forma irregular, né, de fazer, querer ir ali pela América Latina, né. A gente vê às vezes por reportagens, né, muitas pessoas que perdem a vida, que sofrem violência. Então aqueles que estão às vezes iludidos, né, com algo, uma proposta de que vai ser muito feliz lá em outros lugares e acabam perdendo a vida, pegando doenças, sofrendo, né, cárceres. Então rezemos por esses irmãos que estão sofrendo no mundo inteiro e as vítimas da violência no mundo inteiro, pelas crianças desaparecidas, pessoas desaparecidas. Depositemos no coração imaculado de Maria todas essas vidas. Nossa Senhora conhece cada um deles, delas. São filhos. Peçamos juntos, Ave Maria, cheia de graça, o Senhor é convosco.
bendita sois vós entre as mulheres, e bendito é o fruto do vosso ventre, Jesus. Santa Maria, Mãe de Deus, rogai por nós, pecadores, agora e na hora de nossa morte. Amém. Linda canção, hein? Dedicando para Givaldete de Maceió, Alagoas, que lembrou dessa linda canção. Não dá mais para voltar, Padre Jonas Abibi.

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2: Eu te exalto porque me salvaste e não deixaste meus inimigos rirem de mim. Senhor meu Deus, eu te pedi auxílio e tu me curaste. Salmo 30.
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0: você no coração da mãe. Graça de Deus, né, para nós sermos, fazermos parte da Milícia da Imaculada, sermos Milites colaboradores. Agradecemos muito a você, Milite, pela sua doação, pela sua ajuda. Você que se coloca à disposição para o anúncio do Evangelho acontecer. Muito obrigado, viu? Que Deus abençoe. Frei Sebastião, na carta da nossa campanha extra Triunfará, disse, né? Talvez você não consiga imaginar o bem que está fazendo, mas o céu vê, Deus se alegra e Nossa Senhora acolhe cada oferta como uma flor depositada em seu coração imaculado. Por isso, nós te pedimos, continue, Milite. Vamos rezar por todos vocês. E agora, trazendo a sua mensagem, sua reflexão mariana para nós, o Padre José Allen, caminhando com Maria.
1: A paz esteja com você. Cada momento da nossa vida é uma oportunidade para a gente ir aprendendo a arte de viver. O Espírito Santo que habita em nós pelo batismo deve agir em nossa vida, nos dando a verdadeira identidade, porque nós somos imagem e semelhança de Deus, que perdemos essa identidade pelo pecado e Jesus veio resgatar, nos dando a autêntica realidade do ser humano. Maria, ela soube acolher essa realidade e é a figura do ser humano íntegro, porque ela conservava com todo carinho a palavra de Deus no seu coração, porque ela tinha um coração imaculado, ou seja, não invadido pelo pecado, pela graça de Deus. Portanto, cada um de nós devemos ir trabalhando dia após dia para resgatar a nossa autêntica natureza, imagem e semelhança de Deus. Para isso, não podemos caminhar sozinhos. Nós precisamos de alguém que nos oriente, que nos conduza, que seja para nós a autêntica experiência dessa realidade santa da vida. Maria, a bem-aventurada que vive da fé, da verdadeira fé, é para nós modelo a ser seguido. Peçamos sempre a Maria que nos eduque no caminho da salvação. Ela que educou Jesus e aprendeu com Jesus a reconhecer nele o caminho, a verdade e a vida. O caminho a ser seguido, a verdade plena, a vida verdadeira.

0: 1:42, horário de Brasília. Vamos rezando aqui pelas intenções que estão chegando. Nosso WhatsApp 11 98904 3747. E agradecendo a nossa querida Mãe Imaculada por todas as graças e bênçãos nas nossas vidas. Acolhemos a intenção da Joselice de Jequié, na Bahia. Bom dia, Leandro. Bom dia, paz e bem. Peço oração para minha saúde e minha família. E rezo também pela proteção das crianças, nas escolas, nas igrejas, pelo Papa Leão XIV, pelo fim das guerras, pelos enfermos, pelos desamparados, desempregados, pelas almas do purgatório, pelas pessoas que vivem em situação de rua. E agradeço a essa rádio maravilhosa. Muito obrigado, Joselice. Um dia abençoado para você e sua família. E tem a intenção do Osmário de Santana do Ipanema, Alagoas. Bom dia, Osmário.
1: Bom dia, embaixo de Osmário do Ipanema, Alagoas. Vou expressar dos meus olhos. Esse meu pai, Osmar, mãe, Ilza, minha irmã Yasmin, Nel, Miraí, Nelma, Osmar, Osvaldo, Gabriel. Respiro você. Respiro o Felício Sebastião. Respiro o Robson Cardoso, Rivaldo, Wagner de Paulo. Rezo pelo aqui o meu primo Frejareus, o padre. Rezo pelo meu amigo, o padre Cregiano Palmeira do Zinho. Rezo pelo Dom Manuel. Rezo pelo padre Jaciel, que está no padre Zé Paulo. Rezo pelo padre, meu amigo na Olivença, Alagoa, padre Marco Deipo. Enfim, a todos. Rezo pelo meu amigo aqui, Santana, doutor Cristiano, padre Marcelo Maria Augusta Guilherme. Rezo pelo meu amigo Sinaldo Bujão, deputado Escola Val. Rezo pelo Maria Eliana, vereador, padre José Vitor Tomás Valha. E a todos, dando de paz e bem, Osmar, no Ipanema, Alagoa.
0: Amém, Osmário. Deus abençoe você, todos aí que você inclui nas suas intenções, na sua oração. Muito obrigado. Também nós vamos rezar com a intenção do professor Mesquita, de Florianópolis, Santa Catarina. Muito obrigado, professor Mesquita, pela mensagem. Bom dia, salve Maria Imaculada. Pela recuperação de saúde do Marcos Vicente Santos. Jaqueline Chaves, restauração do casamento. Recuperação de saúde de Maria Cecília Rocha, pelo anjo da guarda do Marcos Vinícius Eric. Mesquita Tales. Mesquita e Tales Mesquita. E rezemos pelas almas do purgatório. Nosso abraço fraterno, professor Mesquita. Também nós vamos rezar por todas as crianças, né? Por todos os estudantes. Vamos rezar por todos os educadores, com muita fé e confiança na proteção de Jesus e Maria. Também está rezando conosco a nossa ouvinte Maria de Lourdes, que é de Maceió, Alagoas. Está colocando em oração todos os desabrigados também. Vamos rezar por todas as vítimas, né, de violência, por todas as vítimas das mudanças climáticas, chuvas, deslizamentos. Peçamos a proteção divina sobre cada um deles, com a intercessão da Mãe Imaculada. Ela vai interceder a Jesus por esses irmãos e irmãs. Confiança, né? Rezemos juntos por isso. E pelos encarcerados, rezemos pelas famílias que sofrem, né, com os encarcerados, com a situação também de dependência química. Coloquemos em oração todos que estão nessa busca, né, para a sua cura da dependência química. Ave Maria, cheia de graça, o Senhor é convosco. Bendita sois vós entre as mulheres, e bendito é o fruto do vosso ventre, Jesus. Santa Maria, Mãe de Deus, rogai por nós, pecadores, agora e na hora de nossa morte. Amém.
2: Vamos nas palmas.
0: Vamos ouvir o padre Ezequiel Dalpozo, O Vento. Bom dia. Dedicando para Maria de Lourdes.

0: Muito obrigado.
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0: E agora, fechando esse momento, você no coração da mãe, temos a participação do Frei Sebastião Benito Coalho com a consagração à Nossa Senhora.
1: Consagrados à Imaculada, para conquistar o mundo inteiro a Cristo, sob a proteção e a mediação dela. Salve Maria Imaculada. Na vida mística de São Maximiliano, entregar-se a Maria significa, antes de tudo, colocar em suas mãos a vida de comunhão com Deus, caracterizado por defeitos e imperfeições, para que ela a entregue pura e luminosa a Deus, Trindade de amor. Colocar-se nas mãos de Maria, Mãe de Deus, quer dizer doar-se completamente a ela. É no tempo oportuno. Ela mostrará gradualmente todos os mistérios do coração de Jesus. Contar sempre com a solícita proteção de Maria, Mãe comum e do comum Pai Celeste. Como dizia Padre Kolbe, mas a alma não se perturbe, antes deixa-se conduzir em humildade e em paz. Renovemos, portanto, a nossa consagração à Imaculada. Virgem Imaculada, minha Mãe Maria, eu renovo hoje e sempre a consagração de todo o meu ser, para que disponhais de mim para o bem de todos. Somente peço que eu possa, minha Rainha e Mãe da Igreja, cooperar fielmente com a vossa missão de construir o reino do vosso Filho Jesus no mundo. Para isso vos ofereço minhas orações, sacrifícios e ações. Ó Maria concebida sem pecado, arrogai por nós que recorremos

A vós e por todos quantos não recorrem a vós, especialmente pelos inimigos da Santa Igreja e por todos quantos são a vós recomendados. Pela intercessão da Virgem Imaculada, Nossa Mãe, de São Maximiliano Kolbe, abençoe-vos, ó Deus Todo-Poderoso, Pai, Filho, Espírito Santo. Salve Maria Imaculada!

programa Igreja no Rádio, agradecendo esse momento tão especial com o Frei Sebastião. Você pode também acessar, conhecer o canal do Frei Sebastião Benito Coalho, tá? No YouTube. É youtube.com/frei.sebastião. Se você quiser, eu te mando o link aqui pelo nosso WhatsApp, tá? Daqui a pouquinho teremos os melhores momentos da programação com entrevista, também a homilia, a meditação do Santo Evangelho de hoje com o Frei Luiz Favaron. Não perca e que você aproveite ao máximo aqui o programa Igreja no Rádio. Muito obrigado a participação dos nossos irmãos e irmãs, viu? Vamos dedicar aqui a próxima canção para o Osmário, de Santana do Ipanema, a Maria Lúcia em São Vicente, a Joselice de Jequié na Bahia também, a Gislene de Itaúna. Muito obrigado a participação de vocês e vamos ouvir a canção com a banda Dom, Tudo é do Pai.

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2: Proclamai comigo a grandeza do Senhor. Exaltemos juntos o seu nome. Busquei o Senhor e ele me respondeu. Livrou-me de todos os meus temores. Salmo 33.
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2: Duas horas e dois minutos, horário de Brasília, programa Igreja no Rádio. E agora vamos conferir mais um melhor momento da programação da Rádio Imaculada.
3: Frei Alexandre, eu lembro que no último encontro o senhor nos explicou sobre a Anunciação, que a gente lê assim com emoção, a gente recorda sempre na oração do Ângelus, mas tem palavras com significados muito densos, né? Por exemplo, quando o senhor falou sobre o fato de Maria ser virgem, né, que isso abre uma janela muito grande para o Antigo Testamento, e também cheia de graça. O que quer dizer isso, hein? Não cabia mais nada, ela teve uma graça especial. Qual o significado dessa saudação que assustou até mesmo a Virgem Maria?
4: Pois é, como comentamos, né? O texto nos diz que diante da saudação, Maria ficou intrigada e ficou a pensar no sentido da saudação. Isso já nos mostra que não é uma saudação qualquer, isso a gente comentava, mas que a saudação que foi dita a ela trazia palavras proféticas do Antigo Testamento com relação à vinda do Messias. Lá no Antigo Testamento nós lembramos, né, o alegra-te, dito a filha de Sião, a Israel, era um convite à alegria por conta da vinda do Messias. Maria, diante do alegra-te que o anjo diz a ela, e portanto a saudação que lhe é feita, compreende que algo grandioso está acontecendo, né? Que ali o texto bíblico está nos dizendo que a profecia da vinda do Messias, o convite, portanto, à alegria pela vinda do Messias, é comunicado a Maria. E, ao mesmo tempo, nós vemos que a saudação feita a ela é dita, né? Alegra-te cheia de graça. Não é dita alegra-te Maria, mas alegra-te cheia de graça. É como se a identidade dela fosse a cheia de graça. Por quê? Porque a gente pode dizer que aqui se mostra, como no mais a Escritura vai nos mostrar, que o grande objetivo da salvação de Deus, que vem a nós sobretudo pela vinda do Messias, é nos comunicar a graça de Deus. E o que é a graça de Deus? É o próprio Deus, é a comunhão com Deus, é participar de alguma forma da vida divina, né? A graça por excelência, a gente pede muitas graças a Deus, né? Um emprego, diante de uma enfermidade, a cura, que a gente consiga alcançar isso ou aquilo, essas são graças, é verdade. Mas a graça por excelência é o próprio Deus, é a comunhão com Deus. Esse é o objetivo de toda a salvação. Por exemplo, lá em Efésios, capítulo 1, versículo 3 e 6, nos é dito: no seu amor, né, o Senhor nos predestinou para sermos adotados como filhos seus por Jesus Cristo, segundo o beneplácito de sua livre vontade, para fazer resplandecer a sua maravilhosa graça que nos foi concedida por Ele no bem-amado. Então essa é a graça, né? Sermos filhos e como filhos estarmos em comunhão com o Pai. É participar da própria vida de Deus, da própria comunhão com Deus. Isso é salvação. Em poucas palavras, o que é a salvação? É a graça de Deus que nos faz estar em comunhão com Ele. Quando Maria é chamada cheia de graça, bem, de alguma forma, a palavra de Deus nos está dizendo que em Maria se expressa, por conta da vinda do Messias, a salvação que é destinada a todos nós. A gente lembrava anteriormente, né, que Maria representa o povo de Deus que esperava a vinda do Messias. Ela é a filha de Sião, a mulher, agora a virgem, que fiel a Deus acolhe a salvação. Então nela se manifesta a salvação, que é a vinda do próprio Messias, né? E ela, representando o povo de Deus, ela passa a representar também a igreja que acolhe o Messias. Se a gente pensar, né? E depois o texto vai dizer: o Espírito virá sobre ti, né, com a graça do Altíssimo, e ela vai gerar o próprio Cristo para nós. Então Maria ela está plena da graça. Ela está plena da graça, ela está toda tomada por Deus. Se a gente olhar ainda com atenção a esta cena da Anunciação, nós vamos ver, né, que o texto nos diz: encontrastes graça diante de Deus. Ou seja, Maria, ela também fazia por merecer, ela correspondia à graça de Deus na sua vida. Ela era cheia de graça, mas ao mesmo tempo ela encontrava a graça diante de Deus porque ela correspondia à graça, né? Então, mas aí nós vemos a figura do Pai, Deus, o Pai. Depois o texto diz: sobre ti virá o Espírito, e o que de ti nascer é o próprio Senhor. O que que nós vemos aí? O Pai, o Filho e o Espírito Santo. Maria está toda envolvida na vida divina, por isso ela é cheia de graça, plena de graça, porque ela está toda tomada por Deus. Nela se expressa o que é a salvação, participar desta graça da comunhão com Deus, que ela experimenta de modo único e que agora toda a igreja deve experimentar. Também acolher essa graça, a graça da salvação, que nos põe em comunhão com o Pai, o Filho e o Espírito. Começamos a participar disso pelo batismo, para nós, né? Agora na igreja, a nova aliança. E toda a vida cristã é participar desta graça, da comunhão com o Pai, o Filho e o Espírito, que em Maria se revela, né, como plenitude de graça, porque a gente vê nela essa plenitude da presença, né, ou do Maria estar envolvida pelo Pai, pelo Espírito e pelo Filho, né? E nela nós vemos o que é, portanto, a salvação, a graça de Deus, né, experimentada aqui enquanto essa comunhão com o Senhor e que cremos depois na eternidade, né? Mas a graça já é o começo da eternidade, é o princípio da glória, né? A graça é o princípio da glória e nós contemplamos isso em Maria, portanto, né? Essa é a identidade dela. Quem é ela? A Escritura diz: é a cheia de graça. O nome dela, como eu disse, é trocado. O anjo não diz, né? Alegra-te, Maria, alegra-te, cheia de graça. O Senhor é contigo. E ali ela está representando todo o povo que esperava o Messias e agora, a partir dela, acolhe o Messias e é chamada a experimentar também e participar dessa graça.
3: Olha só que profundo, né? Primeiro, a graça não é um prêmio da Mega Sena, da loteria, mas uma correspondência, né? Maria corresponde a isso. E, Frei, por que que Maria não deu pulos de alegria, não falou: opa, estão aí me dando tudo isso, me considerando cheia de graça? Mas ela ficou intrigada com essa saudação. E por que isso?
4: Justamente como dizíamos, né? Porque essa saudação escondia uma missão, uma revelação, um cumprimento profético, né? Do que? Da vinda do Messias. Nós lemos os textos do Antigo Testamento, né, que nos mostra isso. Em Sofonias, por exemplo, né, em Zacarias: alegra-te, filha de Sião, alegra-te, Israel, o Senhor é contigo. Era a profecia da vinda do Senhor. Então, diante dessa saudação, Maria fica intrigada porque ela reconhece ali esse cumprimento profético, né? Então, a gente pode dizer, ela não dá pulos de alegria, mas é uma alegria mais profunda, porque está se realizando, né, o plano da salvação. E ela é anunciada ali, né, como a cheia de graça. Por quê? Porque nela está se realizando isso. Ela está envolvida da plenitude da graça, que é o próprio Deus, como a gente disse, o Pai, o Filho e o Espírito, a gente vê ali, né? Ela encontra a graça diante do Pai. Desce sobre ela o Espírito, ou descerá sobre ela o Espírito, ela vai gerar o próprio Filho. Então, ela participa plenamente da graça, que cabe e caberá a todos nós. Por isso também a igreja vai chamar Maria, né, de toda pulcra, toda bela, né, toda bela. Essa beleza tem a ver com essa graça que perpassa Maria, né, que transpassa Maria. Então, a igreja a chama toda bela, toda santa. Os primeiros cristãos se referiam a Maria como a Panágia. em grego, né? Toda santa. Tem a ver com essa plenitude da graça. Por isso nós vamos chamar Maria de Imaculada. Por quê? Porque como pensar pecado diante dessa plenitude de graça? De uma graça que a gente tem presente, né? Que Deus pensou em Maria desde toda a eternidade. Deus não escolheu, vou escolher uma mulher qualquer, minha mãe mandou eu escolher essa daqui. Não foi, a gente não pode pensar que Deus faz assim as coisas. Desde toda a eternidade Deus preparou Maria, acumulou de graça. Maria sempre correspondeu a essa graça. Ela se mostra como a cheia de graça, participando, né? Portanto, desde a eternidade do querer de Deus, envolvida no mistério de Deus, na comunhão com Deus, em vista da missão de ser a mãe do Senhor. Então, nela nós só vemos graça. Só vemos graça. Então, a igreja, olhando para Maria, deve buscar essa graça. Por isso é interessante, em Efésios, capítulo 5, versículo 27, se fala que a igreja é chamada a ser toda gloriosa, sem mancha nem ruga, nem qualquer coisa semelhante, mas santa e imaculada. Onde isso se realiza? Em Maria. Maria é, na palavra de Francisco, a virgem feita igreja. Então a igreja deve viver essa graça, que em Maria se manifesta como plenitude de graça. Né? Então nela a gente já contempla o que é a salvação, que a igreja também é chamada a viver, né? Então essa é a graça que perpassa Maria. E a igreja vai lendo vários textos do Antigo Testamento e vendo aí algo que se realiza em Maria. Por exemplo, Salmo 45:14, toda a beleza da filha do rei vem do interior, né? Então ela vê aí Maria, né? Do seu interior vem essa beleza. E essa beleza, ela vem por conta do quê? Da graça que Deus acumulou, graça que Maria correspondeu, dizendo o seu sim, né? E pelo seu sim, correspondendo ao plano da salvação, né? Envolvida no próprio plano da salvação de Deus, né? Participando, portanto, da vida de Deus. Então, em Maria, nós vemos graça, plenitude de graça. E é isso que é o princípio da glória, ou seja, o princípio do mistério da salvação que nos é comunicado, a graça de Deus, que Maria experimenta por primeiro.
3: Nossa, Frei, é profundo a gente pensar isso no mundo de tanta escassez, ou no mundo de tantas luzes, você pensar em plenitude, em uma pessoa, em Maria, na igreja, onde tem a plenitude da graça, é muito profundo, porque o que a gente vê no mundo é compre, seja, pegue, você sabia disso, não sei o quê, diversas coisas para você se preencher, e nós vemos um vazio que aumenta nas pessoas, né? E o senhor fala de Maria como a pessoa plena, a pessoa que encontrou essa plenitude diante de Deus, de fato. Isso tudo é muito bonito, é profético para os nossos tempos, né? E Frei Alexandre, o senhor falou sobre a Santíssima Trindade presente nesse episódio, né? Digamos assim, que seria uma pintura sobre a Trindade, a Anunciação. Eu fui uma vez em Taici, aqui em Indaiatuba, aí tinha uma capela do Espírito Santo. Eu falei, opa, capela do Espírito Santo, eu gosto muito do Divino Espírito Santo, tem festas do Divino no litoral, no interior, né? Quando eu cheguei lá, tinha o desenho de Maria com Jesus. Eu falei, opa, entrei no lugar errado, que não é do Espírito Santo. Mas atrás tinha a frase assim, por obra do Espírito Santo, né?
4: Acredito que é interessante dizer, né? Porque a gente vê que Maria, ou vai ser dito a Maria, não temas. Ou seja, a presença do Senhor, a plenitude da graça não impede que a gente sinta medo, e Maria sentiu, né? O medo é humano, o medo faz parte, né, da nossa condição humana. Ele não é nem um pecado, ele é humano. O pecado é a gente ficar paralisado por conta do medo, né? Mas o medo está aí. Maria também teve medo, e o que é dito a ela? Não temas, o Senhor está contigo, né? O Senhor está contigo. Então, essa presença do Senhor que impulsiona. Então, isso é dito na Bíblia várias vezes em momentos importantes. Não temas. costumo dizer, uma das frases que mais se repetem na escritura é o não temas, no Antigo e no Novo Testamento, porque Deus sabe que a gente tem medo, por isso que repete tanto, né? Mas o que é dito, o Senhor está contigo, né? E essa força que impulsiona o Espírito, nos impulsiona a ir além, também esteve com Maria, né? Então, esse é um ponto importante. Depois a gente pode continuar refletindo sobre o Espírito que virá sobre ti com o poder do Altíssimo. Aqui também tem uma coisa profundíssima que nos faz refletir algumas coisas interessantes.
3: Frei Alexandre, muito obrigado. Até a próxima semana.
4: Até. Um abraço. Paz e bem.
3: Paz e bem.
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2 horas e 22 minutos no horário de Brasília. Programa Igreja no Rádio, o Evangelho sempre em primeiro lugar. Vamos ouvir mais uma canção e quero dedicar aqui para o nosso irmão Fernando de Rolândia, no Paraná. Obrigado pela companhia. Também disse que essa música é muito importante na sua vida. Um abraço, vamos ouvir Peregrino do Amor ao vivo com Dalvimar Galo.

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1: Programa Igreja no Rádio, Evangelho sempre em primeiro lugar. Chegando aquele momento bom, marcante, da meditação do Santo Evangelho de hoje, as palavras do Frei Luiz Favaron.
2: Evangelho de Jesus Cristo, narrado por Marcos, capítulo 12, versículos 13 a 17. Enviaram então a Jesus alguns dos fariseus e dos herodianos para pegá-lo em alguma palavra. Aproximaram-se e lhe disseram: Mestre, sabemos que és verdadeiro e não dás preferência a ninguém, porque não consideras as pessoas pela aparência, mas ensinas com fidelidade o caminho de Deus. É certo ou não pagar o imposto a César? Pagamos ou não pagamos? Jesus, porém, conhecendo a hipocrisia deles, disse-lhes: Por que vocês me põem à prova? Traga-me uma moeda para que eu a veja. Eles a levaram e Jesus perguntou: De quem é esta imagem e inscrição? Responderam-lhe: De César. Então Jesus lhes disse: Devolva-me a César o que é de César e a Deus o que é de Deus. E ficaram muito admirados com ele. Esta é a palavra do Evangelho de Marcos. Minha saudação e meu abraço para todos vocês, amigos, amigas, queridas, que estão participando hoje do nosso encontro com o Evangelho de Jesus. Que Deus abençoe a todos vocês que estão me ouvindo neste momento. Peço e rezo por todos vocês, especialmente por quem está em situação difícil, está doente, está sofrendo, está desanimado, está deprimido, enfim, tem algum problema que mexe profundamente com a sua vida, trazendo-lhe preocupação e sofrimento. Deus está do seu lado. Não tenha medo, não desanime, lute com Ele. E Ele não deixará você cair no buraco. Segura na mão de Deus e ela te salvará. Fariseus e herodianos eram as lideranças locais nos povoados da Galileia. Bem antes, eles tinham decidido matar Jesus. Agora, a mando dos sacerdotes e anciãos, eles querem saber de Jesus se ele é a favor ou contra o pagamento do imposto aos romanos. Pergunta esperta, cheia de malícia. Sob a aparência de fidelidade à lei de Deus, busca motivos para poder acusá-lo. Se Jesus dissesse deve pagar, poderia acusá-lo junto ao povo como amigo dos romanos, cujo governo dominava a terra de Jesus. Se ele dissesse não deve pagar, poderia acusá-lo junto às autoridades romanas como subversivo. Parecia uma sinuca sem saída. Jesus percebe a hipocrisia. Na sua resposta, ele não perde tempo em discussões inúteis e vai direto ao centro da questão. Em vez de responder, pede que lhe mostre a moeda e pergunta: de quem é esta imagem e inscrição? Eles dizem: de César. Resposta de Jesus: então, dê a César o que é de César, mas a Deus o que é de Deus. Na prática, ele já reconhecia a autoridade de César. Já estava dando a César o que era de César, pois usava as moedas dele para comprar e vender e até para pagar o imposto ao templo. O que interessa a Jesus é que dê a Deus o que é de Deus, isto é, que devolva a Deus o povo, por eles desviado, pois com seus ensinamentos bloqueavam a entrada do reino de Deus para o povo. Outros explicam: dê a Deus o que é de Deus, isto é, pratique uma justiça e honestidade conforme o exige a lei de Deus, pois pela hipocrisia você está negando a Deus o que lhe é devido. Os discípulos e as discípulas, seguidores de Jesus, que tomem consciência, pois era o fermento destes fariseus e herodianos que estava cegando os olhos deles e delas. E que Deus abençoe a todos vocês que estão me ouvindo nesse momento, o Pai, o Filho e o Espírito Santo. E esta é a nossa reflexão de hoje, do Evangelho de Marcos.

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1: Horário de Brasília, faltando 20 minutos para as 3, daqui a pouquinho a hora da misericórdia. Vamos rezar juntos o terço da Divina Misericórdia por você, pelas suas intenções. Participe apresentando aqui as suas intenções pelo WhatsApp 11 98904-3747. Participe e participe também ao vivo logo mais às 3 horas. E agora, trazendo a sua mensagem sempre muito especial e também sempre com uma canção bonita, o Padre Ezequiel Dalpozo.
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0: Olá, meu amigo, olá, minha amiga ouvinte, eu sou o Padre Ezequiel, esse é o momento de despertar para o amor. Eu queria falar hoje sobre a importância de fazer pausas, pausas que interrompem o nosso ritmo diário de trabalho, de ocupação, enfim, de preocupações e assim por diante. A pausa, de alguma forma, significa interromper o que eu fazia antes, interromper o precedente, fazer algo completamente diferente. Ativação dos sentidos não utilizados durante o trabalho, como o sentir, o paladar, o olfato e o movimento, são um contrapeso importante diante do trabalho no escritório, nas atividades profissionais, muitas vezes intensas e sem descanso. Por isso, para ter qualidade de vida, é importante fazer pausas, dar ritmo ao dia, mas não um ritmo só ocupado em trabalhar na mesma coisa. Na rotina, por exemplo, do escritório, dá para aproveitar pausas para pôr em ordem alguma coisa, como cuidar de flores, preparar algo para comer, fazer um pouco de ginástica ou fazer uma meditação e assim por diante. Por exemplo, quando um redator aproveita a pausa para ler o jornal, então ele não está fazendo nada diferente, ele está fazendo o mesmo. Quando alguém que trabalha no computador, todo dia no computador, aproveita a pausa para jogar jogos eletrônicos, ele está fazendo o mesmo. Então, as pausas são importantes, tanto é que cooperativas profissionais sabem que o trabalhador manual, se ele não faz pausas, ele aumenta o risco de acidentes. Por isso, nós devemos observar os sinais também do nosso corpo, que de alguma forma o corpo nos diz quando nós precisamos fazer pausas. Mas fazer pausa da atividade, fazer pausa do pensamento, fazer pausa da agitação é muito importante para nós termos qualidade de vida. Pensemos nisso. Vamos fazer uma oração. Deus de amor, fonte da bênção, fonte e origem do tempo, nos destes o tempo para vivermos bem, para colocarmos ritmo no tempo de tal forma que a vida possa fluir, para que encontremos o melhor. Por isso, ajudai-nos a trabalhar, mas também a descansar, a perceber o ritmo da vida e a perceber a necessidade que o nosso corpo e a nossa mente têm de descansar, de não manter o mesmo ritmo sempre até nos esgotarmos. Ajudai-nos, Senhor, a termos qualidade de vida. Em nome do Pai, do Filho, do Espírito Santo. Amém.
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0: mês dedicado ao Sagrado Coração de Jesus, podemos refletir o que é o Coração de Jesus. É o símbolo e o sinal do amor do Pai e do Espírito Santo para conosco. É Cristo por dentro, manso, humilde, paciente, terno, compassivo, generoso, afável, orante, amigo das crianças e dos pecadores. Peçamos com fé ao Sagrado Coração de Jesus as graças necessárias para a nossa alma.
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2: Senhor, sonda-me e conhece meu coração. Examina-me e conhece minhas preocupações. Vê se me desvio do caminho e guia-me pelo caminho aberto. Salmo 138.
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0: No horário de Brasília, 3 horas em ponto.
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0: Louvado seja nosso Senhor Jesus Cristo, para sempre seja louvado. Salve Maria Imaculada. Muito bom dia para você, meu irmão, para você, minha irmã, que sintoniza a Rádio Imaculada na Grande São Paulo, em todo o Brasil, Rede Imaculada de Comunicação. Saudando você também pela internet, no nosso aplicativo Imaculada Play, através do site miliciadaimaculada.org.br. Você que ouve pela Alexa, que ouve também pelo canal 321, a nova parabólica digital, no áudio 2, né? Você que ouve o áudio da TV Imaculada. Deus abençoe seu dia. Estamos juntos nessa terça-feira, 2 de junho de 2026. Louvado seja Deus por mais esse mês, né? Dedicado ao Sagrado Coração de Jesus. Mês que vamos celebrar também depois de amanhã, né? Dia 4, quinta-feira, Corpus Christi. Vamos celebrar Santo Antônio, São João Batista. Que coisa boa, né? São Pedro e São Pedro. E vamos rezar juntos com você, milite colaboradora da Milícia da Imaculada. Vamos rezar por todos que fazem parte desta obra de Nossa Senhora, nossos representantes, voluntários, funcionários, suas famílias, suas intenções particulares. E você que está rezando conosco agora, reze com a gente, participando ao vivo, no 4397-6520. Participe, você que está fora de São Paulo, 0 operadora 11, 4397-6520. Nosso WhatsApp também vai estar à sua disposição. Você grava um áudio, no máximo um minutinho, por gentileza. 11 98904-3747. Participe aqui também, escrevendo, gravando áudio. E nós vamos rezar por cada intenção. Com confiança, com fé e esperança em nossos corações, iniciemos em nome do Pai, do Filho e do Espírito Santo. Amém. Pai nosso que estais nos céus, santificado seja o vosso nome. Venha a nós o vosso reino. Seja feita a vossa vontade, assim na terra como no céu. O pão nosso de cada dia nos dai hoje. Perdoai-nos as nossas ofensas, assim como nós perdoamos a quem nos tem ofendido. E não nos deixeis cair em tentação, mas livrai-nos do mal. Amém. Peçamos a intercessão de Nossa Senhora, Mãe da Divina Misericórdia. Ave Maria, cheia de graça, o Senhor é convosco. Bendita sois vós entre as mulheres, e bendito é o fruto do vosso ventre, Jesus. Santa Maria, Mãe de Deus, rogai por nós, pecadores, agora e na hora de nossa morte. Amém. Professemos nossa fé dizendo: creio em Deus Pai Todo-Poderoso, Criador do céu e da terra, e em Jesus Cristo, vosso Filho, nosso Senhor, que foi concebido pelo poder do Espírito Santo, nasceu da Virgem Maria, padeceu sob Pôncio Pilatos, foi crucificado, morto e sepultado, desceu à mansão dos mortos, ressuscitou ao terceiro dia, subiu aos céus, está sentado à direita de Deus Pai Todo-Poderoso, donde há de vir a julgar os vivos e os mortos. Creio no Espírito Santo, na Santa Igreja Católica, na comunhão dos santos, na remissão dos pecados, na ressurreição da carne, na vida eterna. Amém.

0: ligue e reze conosco no 0 operadora 11 4397 6520. Vamos rezar com você e por você. Agradecemos aqui a participação Maria da Silva e Zé Soares, de Engenheiro Caldas, Minas Gerais. Rezamos por vocês, pela família, saúde, paróquia também, né? Pelo Frei Sebastião. Rezam pelo Papa, pelas vítimas do câncer. Rezamos também pelo Edinaldo Lins, de Belém do Pará. Bom dia. Obrigado, Paulo Simões, de Itápolis, interior de São Paulo. Saúde, situação financeira, aposentadoria. Rezemos também pelo Jonathan Rafael, que ele volte para casa, por toda a família. Reza também com a gente a Dani Saraiva, de Fortaleza, no Ceará. Rezamos por você e toda a sua família, pelo seu matrimônio. A Elanderson Saraiva Silva, vamos rezar por ele. Desde o dia 13 de março que saiu de casa, rezemos por ele. Rezemos por você, pelas intenções também da Liliane Lobato, de Ananindeua, no Pará, pelo seu falecido esposo Otávio Carvalho, proteção para a família e saúde. As intenções do Jarbas Alves, de São Paulo, capital. Rezamos pela sua vida, situação financeira do Gabriel Teixeira Campos, também o Jefferson Rodrigues, bem-vindo, a Júlia Rodrigues Ferreira, Priscila Rodrigues, bem-vindo. Vamos rezar pela Graziele também, Rodrigues Ferreira, Deus abençoe suas intenções. Também rezamos pela Socorro Nergino, de Fortaleza, no Ceará, e a cura do seu irmão Carlos Alberto e família. Também a Milena Rosângela, de São Paulo, capital. Pelo Pedro Chaves, de Concórdia, do Pará, no estado do Pará, também está rezando conosco. Vamos rezar aqui com as intenções da Vera Barros, de Maceió, Alagoas. Bom dia, Vera.
1: Bom dia, Leandro. Leandro, peço pela misericórdia por todas as famílias que são milites, por todos os nossos alagoanos. E peço também pelo meu dia hoje, que eu estou no plantão MT, e todas as assistentes sociais, todos aqueles doentes da UTI, todas as famílias enlutadas, todos aquelas crianças que estão na pediatria. Eu peço também pela minha família e as famílias do mundo inteiro que necessitam de oração. Peço também pelos os desempregados que não têm emprego, que Deus passe à frente. E salve Maria Imaculada.
0: Amém. Salve Maria Imaculada, muito obrigado. Rezamos por você e toda a família. Também acolhendo a intenção da Cláudia, de Goiânia.
2: Bom dia, sou a Cláudia aqui de Goiânia, Goiás. Salve Maria Imaculada. Bom dia, Leandro. Bom dia a todos. Vamos rezar. Eu sou terapeuta e ontem eu ouvi ontem um amigo aí, né, que reza com a gente, que está sofrendo com depressão. Realmente, hoje em dia, são pessoas que eu mais atendo aqui, né, e online. Mas vamos rezar por todas essas pessoas que passam por essas doenças, que é o mal do século, que é a depressão e a ansiedade. Salve Maria Imaculada.
0: Salve Maria Imaculada, Deus abençoe muito, Cláudia, seu trabalho, né, que é muito importante hoje em dia. Todos os psicólogos, né, e aqueles que estão aí sempre nos ajudando aqui na Rede Imaculada também. Ligue pra gente, 0 operadora 11 4397 6520. Vamos pedir a misericórdia divina, meditando sobre a oração e agonia de nosso Senhor Jesus Cristo no Horto das Oliveiras. Eterno Pai, eu vos ofereço corpo e sangue, alma e divindade de vosso diletíssimo Filho, nosso Senhor Jesus Cristo, em expiação dos nossos pecados e os do mundo inteiro. Pela sua dolorosa paixão, tende misericórdia de nós e do mundo inteiro. Pela sua dolorosa paixão, tende misericórdia de nós e do mundo inteiro. Pela sua dolorosa paixão, tende misericórdia de nós e do mundo inteiro. pela sua dolorosa paixão, tende misericórdia de nós e do mundo inteiro. Pela sua dolorosa paixão, tende misericórdia de nós e do mundo inteiro. Pela sua dolorosa paixão, tende misericórdia de nós e do mundo inteiro. Pela sua dolorosa paixão, tende misericórdia de nós e do mundo inteiro. Pela sua dolorosa paixão, tende misericórdia de nós e do mundo inteiro. Pela sua dolorosa paixão, tende misericórdia de nós e do mundo inteiro. Pela sua dolorosa paixão, tende misericórdia de nós e do mundo inteiro. Ó sangue e água, que jorrastes do coração de Jesus como fonte de misericórdia para nós, eu confio em vós.

0: Rezando com você e por você, meu irmão, minha irmã, colocamos em oração aqui as intenções da Raquel Holtz, de Itaí, no interior de São Paulo, pelas famílias Miguel Barros e família Holtz, pelos agonizantes desta hora, deste dia, pela paz mundial, pelas almas do purgatório, pelo Papa, pela Lourdes dos Santos Carlos. Vamos rezar também com intenções da Clotilde Amâncio, de Itambé, no Paraná. Nossas orações, minha irmã, também o Bruno Nunes, de Taubaté, São Paulo. Rezamos por você, e Bruno, por toda a família, né, por essa semana. Rezando pela sua saúde, né, da sua família, sua esposa Aristela e a filha Estelinha. Rezamos também pelos parentes de Juiz de Fora, Minas Gerais, seu pai Cristóvão e a sua mãe Sergina. Vamos agradecer também junto com você tudo o que tem acontecido na sua vida. Vamos rezar também com a intenção do Delson Santos de Ananindeua, no Pará, toda a sua família, esposa Nazaré, filhas Fernanda, Andra, Maria Júlia e o neto João Felipe, as intenções do Ailton Gomes de Santa Luzia, Minas Gerais, sua esposa, a cura da depressão, pela causa na justiça, pela cura e libertação, conversão dos filhos André e Leonardo, graça do emprego. Vamos rezar também pela vida financeira. A oração pela Mariana da Suíça. Bom dia para você, Mariana. Obrigado por rezar com a gente. Luciene Santiago de Fortaleza, no Ceará. Vamos ouvir a Gorete de Campina Grande, Paraíba. Bom dia.
1: Olá, bom dia, meu doce querido amigo Leandro Barçan. Como é que você está? Espero que você esteja bem, que Deus esteja com você. Muito bom dia, eu sou Gorete de Campina Grande, na Paraíba, Leandro. Estou aqui para a gente rezar por todas essas pessoas que estão sempre precisando das nossas orações. Rezo pela Maria do Nascimento, o Francisco Xavier de Calcária, a Maria da Silva, a Olivanda, o Eliseu, o Edileuza, Cícera de Bateguara, a Dalva de Barulho, o senhor Adolfo, Raimundo de Esmeralda, o Dimas de Diadema, Roberto de Londrina, Maria das Graças de Guarulho, o Eliseu, João Carlos de Itararé, Francisco Xavier de Calcária, Jailton de Londrina, o Danilo, sua esposa. Rezo também pelo senhor Alfério, pela alma da Maria Salete, sua esposa, pela sua filha Maria Joana na Itália. Rezo pela Maximília, por todas essas pessoas que estão sempre em minhas orações. Muito bom dia, Leandro. Gorete de Campina Grande, na Paraíba.
0: Amém, Gorete. Deus abençoe. Um ótimo dia. Mais uma intenção agora, Isaías.
2: Agradecer primeiro ao fundador da Milícia da Imaculada, São Maximiano Maria Kolbe, ao presidente da Milícia, Sebastião Benito Coelho, pela excelente programação católica. Eu me sinto privilegiado como ouvinte da Milícia. Parabéns, Isaías Diadema. Salve Maria Imaculada.
0: Isaías, bom dia para você, viu? Diadema, São Paulo, Deus abençoe suas intenções, toda a sua família. E vamos rezar juntos. Ligue para a gente, 0-11-4397-6520. Participe, tá frio? Deve ser o frio, né, Rivaldo? Vamos rezar por esse povo. O povo que tá trabalhando também agora, né? Que tá fazendo o seu plantão, rezando com a gente. Deus proteja, ilumine você na estrada, enfrentando, né, esse frio, com toda a proteção de Jesus misericordioso e de Nossa Senhora. Também rezo aqui pela intenção do Quirino de Campo Grande, Mato Grosso do Sul, da Silvanete de Penedo, Alagoas, o professor Mesquita em Florianópolis, Osmário de Santana do Ipanema, também a Givaldete de Maceió, Alagoas. E vamos pedir a misericórdia divina, agora meditando sobre a flagelação de nosso Senhor Jesus Cristo. Eterno Pai, eu vos ofereço corpo e sangue, alma e divindade de vosso diletíssimo Filho, nosso Senhor Jesus Cristo, em expiação dos nossos pecados e os do mundo inteiro. Pela sua dolorosa paixão, tende misericórdia de nós e do mundo inteiro. Pela sua dolorosa paixão, tende misericórdia de nós e do mundo inteiro. Pela sua dolorosa paixão, Tende misericórdia de nós e do mundo inteiro. Pela sua dolorosa paixão, tende misericórdia de nós e do mundo inteiro. Pela sua dolorosa paixão, tende misericórdia de nós e do mundo inteiro. Pela sua dolorosa paixão, tende misericórdia de nós e do mundo inteiro. Pela sua dolorosa paixão, tende misericórdia de nós e do mundo inteiro. Pela sua dolorosa paixão, tende misericórdia de nós e do mundo inteiro. Pela sua dolorosa paixão, tende misericórdia de nós e do mundo inteiro. Pela sua dolorosa paixão, tende misericórdia de nós e do mundo inteiro. Ó sangue e água, que jorrastes do coração de Jesus como fonte de misericórdia para nós, eu confio em vós.

0: Vamos rezar juntos pelas intenções que chegam para a gente. Agradecemos aqui a participação, rezando por Alcindo Pereira, nosso ouvinte de São José dos Campos, São Paulo. Deus abençoe, meu irmão. Rezamos por você, pela sua família, todos que estão rezando com a gente neste momento, né? Obrigado pela participação. Também rezamos aqui pedindo a misericórdia divina pelas intenções. Agradeço aqui ao João de Mirassol, no interior de São Paulo, a Lucidalva Monteiro, de Belém do Pará, toda a sua família, saúde. Agradecendo também as bênçãos e graças. Leia Souza, da Ilha do Mosqueiro, Belém do Pará, pelo seu Adjair Barros, que está internado. É isso, internado, entubado. Vamos rezar por ele, por toda a sua família, por todos que estão no leito de hospital, pelos nossos enfermos. Pela Olivanda, de Governador Valadares, Minas Gerais, pelos seus filhos Mariana, Fernando, Eduardo, Natália, Júlia, Vitória, netas Olívia, Laura, Eduardo e toda a família. Também a Maria Jandira de Macedo, de Santo André, São Paulo, pedindo paz, proteção, saúde. Ivanete Costa, de Conselheiro Lafayette, Minas Gerais. A Eva Sueli, de Pacaembu, no interior de São Paulo, bom dia. Bom dia também a Maria da Conceição Santos, de Santos, São Paulo. É isso, rezamos por você e por toda a sua família. Também pela alma do Padre Chicão, do Papa Francisco, por toda a família, por todas as almas. Vamos também ouvir aqui a intenção de Jailson, de Santana do Ipanema, Alagoas. Bom dia.
1: Bom dia, Leandro. Bom dia a todos que fazem a Rádio Milícia da Imaculada. Primeiro que tudo, quero agradecer a Deus pelo dom da vida. Quero pedir pela saúde da minha esposa, que vai fazer uma ressonância hoje. Que Nossa Senhora passe à frente. Quero pedir pela minha saúde, pela saúde das minhas filhas, dos meus filhos, dos meus netos, pelos moradores de rua encarcerados. Quero pedir pelos meus vizinhos e por todos que precisam de oração. Jailson de Santana do Ipanema, Alagoas. Salve Maria Imaculada.
0: Amém. Salve Maria Imaculada. Muito obrigado. E o Renilton de Betim, Minas Gerais. Bom dia.
2: Bom dia, Leandro. Aqui é Renildo de Betim, Minas Gerais. Peço oração para mim, pela minha aposentadoria, pela minha saúde, pela saúde da minha família, por vocês todos aí da rádio, todos os ouvintes que estão rezando, para todas as pessoas que precisam de oração. Salve Maria Imaculada.
0: Amém. Salve Maria Imaculada. Deus abençoe. Vamos ao telefone. Alô, bom dia. Eita, hoje está difícil o telefone, né, Rivaldo? Não deu, mas vamos rezar por você que tentou ligar. 0 operadora 11 4397-6520. Vamos rezar juntos. O importante é que estamos juntos, unidos em oração. Pedimos a misericórdia divina, meditando sobre a coroação de espinhos de nosso Senhor Jesus Cristo. Eterno Pai, eu vos ofereço corpo e sangue, alma e divindade de vosso diletíssimo Filho, nosso Senhor Jesus Cristo, em expiação dos nossos pecados e os do mundo inteiro, pela sua dolorosa paixão. Tende misericórdia de nós e do mundo inteiro. Pela sua dolorosa paixão, tende misericórdia de nós e do mundo inteiro. Pela sua dolorosa paixão, tende misericórdia de nós e do mundo inteiro. Pela sua dolorosa paixão, tende misericórdia de nós e do mundo inteiro. Pela sua dolorosa paixão, tende misericórdia de nós e do mundo inteiro. Pela sua dolorosa paixão, tende misericórdia de nós e do mundo inteiro. Pela sua dolorosa paixão, tende misericórdia de nós e do mundo inteiro. Pela sua dolorosa paixão, tende misericórdia de nós e do mundo inteiro. Pela sua dolorosa paixão, tende misericórdia de nós e do mundo inteiro. Pela sua dolorosa paixão, tende misericórdia de nós e do mundo inteiro. Ó sangue e água, que jorrastes do coração de Jesus, como fonte de misericórdia para nós, Eu confio em vós.

0: Mais uma vez, lembrando o telefone 4397-6520. Você que está fora de São Paulo, ligue 0 operadora 11-4397-6520. Rezemos com confiança, clamando a misericórdia divina sobre cada um dos nossos ouvintes. Agradecemos também a participação da Ana de Ginaldo Ponciano, Alagoas. Rezemos por você, a saúde do seu Luiz, pela saúde da sua madrinha Inês e a paz mundial pelas almas. Rezemos pelo Sérgio Geuchac, de União da Vitória, no Paraná. Vamos pedir a misericórdia divina sobre a dor do seu pai, senhor Alexandre Geuchac. Estão no hospital agora. Jesus, diminua o sofrimento do seu pai. Força então para toda a família. Sérgio, pelo Rafael de Macapá, Amapá. Deus abençoe também aqui a Andréia Conceição de Barreiros, Pernambuco. Rezamos por você, pelo seu filho André Vitor, pela sua nora Shelda Ravani, toda a sua paróquia, sua comunidade, né? São Miguel. Vamos rezar também por intenções da Julieta de São Paulo. Também rezamos pela Helena de Santos, São Paulo, o Tiago de Fortaleza, Ceará, pela Maria Eliete de Guajará, Amazonas, pela Suzete Monte, em Fortaleza, no Ceará. Vamos tentar mais uma ligação. Alô, bom dia.
1: Bom dia.
0: Quem fala?
1: Cecília de Santos.
0: Cecília de Santos, é isso?
1: Isso.
0: Que bom, seja bem-vinda, Cecília. Obrigado pela ligação e vamos ouvir suas intenções.
1: Por todos que estão ouvindo, pelas intenções deles, pelas intenções de vocês e por uma intenção minha particular.
0: Ótimo, amém. Então rezemos juntos por você, todos aí da Baixada Santista. Pedimos a misericórdia divina, meditando sobre Jesus carregando a cruz para o Calvário. Eterno Pai, eu vos ofereço o corpo e sangue, alma e divindade de vosso diletíssimo Filho, nosso Senhor Jesus Cristo, em expiação dos nossos pecados e os do mundo inteiro. Pela sua dolorosa paixão.
1: Tende misericórdia de nós e do mundo inteiro.
0: Pela sua dolorosa paixão.
1: Tende misericórdia de nós e do mundo inteiro.
0: Pela sua dolorosa paixão.
1: Tende misericórdia de nós e do mundo inteiro.
0: Pela sua dolorosa paixão.
1: Tende misericórdia de nós e do mundo inteiro.
0: Pela sua dolorosa paixão.
1: Tende misericórdia de nós e do mundo inteiro.
0: Pela sua dolorosa paixão.
1: Tende misericórdia de nós e do mundo inteiro.
0: Pela sua dolorosa paixão.
1: Tende misericórdia de nós e do mundo inteiro.
0: Pela sua dolorosa paixão.
1: Tende misericórdia de nós e do mundo inteiro.
0: Pela sua dolorosa paixão.
1: Tende misericórdia de nós e do mundo inteiro.
0: Pela sua dolorosa paixão.
1: Tende misericórdia de nós e do mundo inteiro.
0: Ó sangue e água, que jorrastes do coração de Jesus, como fonte de misericórdia para nós, eu confio em vós. Nosso muito obrigado, Cecília, um ótimo dia e que Jesus misericordioso, por intercessão de Nossa Senhora e de São Maximiliano Kolbe, abençoe a você e a toda a sua família.

0: Rezemos juntos, irmãos, irmãs, com fé, confiança, com amor, gratidão no coração a Jesus misericordioso por cada um de nós. Rezamos pela Lorena Pastore de Vacaria, no Rio Grande do Sul. Muito bom dia, Lorena. Rezamos também com intenções do José Francisco Ângelo de São Geraldo, Minas Gerais. Agradece a todas as graças alcançadas. Então, rezemos aí pela saúde também, proteção para você e sua família. Obrigado também, rezando com a gente, a Gislene de Itaúna, Minas Gerais. Colocamos em oração também o Edgar Dantas de Marituba, no Pará. O Cláudio Nogueira de Fortaleza, no Ceará. As intenções também de nosso ouvinte Maria Sônia de Maceió, Alagoas. Maria Helena de Maceió também. Obrigado a Eliane de Ávila, de Conselheiro Lafayette, Minas Gerais, pelo Delfim Ingino de Maceió, também pela Maria José Modesto de Jacarezinho, no Paraná. Deus abençoe as suas intenções. Rezamos também pela Hilda Bago, em São Paulo, capital, a Maria Antônia de Santo André, São Paulo, também o João, nosso ouvinte de Santo André, São Paulo, pela Maria Zélia, de Goiânia, Goiás. Também rezamos pela Aline Teixeira Coelho, de São Bernardo do Campo, São Paulo. Muito obrigado pela participação de todos. E vamos agora ao telefone também. Alô, bom dia, quem fala?
1: Bom dia, Luzia.
0: Luzia, de qual cidade, Luzia?
1: São Paulo, Vila Brasilina.
0: Seja muito bem-vinda, vamos ouvir suas intenções, tá bom?
1: Bom dia, pela minha saúde, que
0: sim,
1: essa semana de quinta-feira a SAMU me pegou porque eu senti mal. Então, que eu tenho problemas sérios no coração, tenho disfitimia, redução de líquido. Então, agora complicou também o rim com o coração, está meio complicado.
0: Sim.
1: E então eu estou pedindo que Jesus misericordioso tenha misericórdia de mim. E quero pedir também pela saúde da minha irmã, que é só nós duas, né? Uma tem que olhar pela outra. Só Jesus mesmo.
0: Verdade. Então rezemos por você, pela sua irmã, por toda a família, especialmente a sua saúde. Aqui é a intenção do Antônio Marcos de Pará de Minas e também o Williams Falbo de Santos e a nossa ouvinte, cadê você? Cristina Martins de São Bernardo. Rezemos juntos, pedindo a misericórdia divina, meditando sobre a morte de Jesus na cruz. Eterno Pai, eu vos ofereço corpo e sangue, alma e divindade de vosso diletíssimo Filho, nosso Senhor Jesus Cristo, em expiação dos nossos pecados e os do mundo inteiro, pela sua dolorosa paixão.
1: Tende misericórdia de nós e do mundo inteiro.
0: Pela sua dolorosa paixão.
1: Tende misericórdia de nós e do mundo inteiro.
0: Pela sua dolorosa paixão.
1: Tende misericórdia de nós e do mundo inteiro.
0: Pela sua dolorosa paixão.
1: Tende misericórdia de nós e do mundo inteiro.
0: Pela sua dolorosa paixão.
1: Tende misericórdia de nós e do mundo inteiro.
0: Pela sua dolorosa paixão.
1: Tende misericórdia de nós e do mundo inteiro.
0: Pela sua dolorosa paixão.
1: Tende misericórdia de nós e do mundo inteiro.
0: Pela sua dolorosa paixão.
1: Tende misericórdia de nós e do mundo inteiro.
0: Pela sua dolorosa paixão.
1: Tende misericórdia de nós e do mundo inteiro.
0: Pela sua dolorosa paixão.
1: Tende misericórdia de nós e do mundo inteiro.
0: Ó sangue e água, que jorrastes do coração de Jesus, como fonte de misericórdia para nós, eu confio em vós. Luzia, um grande abraço, um ótimo dia, melhoras. Que Jesus misericordioso, por intercessão de Nossa Senhora e de São Maximiliano Kolbe, abençoe a você e sua família. Rezemos juntos. Deus Santo, Deus Forte, Deus Imortal, tende piedade de nós e do mundo inteiro. Deus Santo, Deus Forte, Deus Imortal, tende piedade de nós e do mundo inteiro. Deus Santo, Deus Forte, Deus Imortal, tende piedade de nós e do mundo inteiro. Louvemos a misericórdia divina. Misericórdia divina, que brota do seio do Pai, eu confio em vós. Misericórdia divina, atributo máximo de Deus, eu confio em vós. Misericórdia divina, mistério inefável, eu confio em vós. Misericórdia divina, fonte que brota do mistério da Santíssima Trindade, eu confio em vós. Misericórdia divina, que nenhuma mente, nem humana, nem angélica pode perscrutar, eu confio em vós. Misericórdia divina, da qual provém toda vida e felicidade, eu confio em vós. Misericórdia divina, mais sublime do que os céus, eu confio em vós. Misericórdia divina, fonte de milagres e prodígios, eu confio em vós. Misericórdia divina, que envolve o universo todo, eu confio em vós. Misericórdia divina, que desce ao mundo na pessoa do Verbo encarnado, eu confio em vós. Misericórdia divina, que brotou da chaga aberta do coração de Jesus, eu confio em vós. Misericórdia divina, encerrada no coração de Jesus para nós e, sobretudo, para os pecadores, eu confio em vós. Misericórdia divina, imperscrutável na instituição da Eucaristia, eu confio em vós. Misericórdia divina, na instituição da Santa Igreja, eu confio em vós. Misericórdia divina, no sacramento do Santo Batismo, eu confio em vós. Misericórdia divina, na nossa justificação por Jesus Cristo, eu confio em vós. Misericórdia divina, que nos acompanha por toda a vida, eu confio em vós. Misericórdia divina, que nos envolve de modo particular na hora da morte, eu confio em vós. Misericórdia divina, que nos concede a vida imortal, eu confio em vós. Misericórdia divina, que nos acompanha em todos os momentos da vida, eu confio em vós. Misericórdia divina, que nos defende do fogo do inferno, eu confio em vós. Misericórdia divina, na conversão dos pecadores endurecidos, eu confio em vós. Misericórdia divina, enlevo para os anjos, inefável para os santos, eu confio em vós. Misericórdia divina, insondável em todos os mistérios divinos, eu confio em vós. Misericórdia divina, que nos eleva de toda a miséria, eu confio em vós. Misericórdia divina, fonte de nossa felicidade e alegria, eu confio em vós. Misericórdia divina, que do nada nos chama para a existência, eu confio em vós. Misericórdia divina, que abrange todas as obras das suas mãos, eu confio em vós. Misericórdia divina, que coroa tudo o que existe e que existirá, eu confio em vós. Misericórdia divina, na qual todos somos imersos, eu confio em vós. Misericórdia divina, doce consolo para os corações atormentados, eu confio em vós. Misericórdia divina, única esperança dos desesperados, eu confio em vós. Misericórdia divina, repouso dos corações, paz em meio ao terror, eu confio em vós. Misericórdia divina, delícia e êxtase dos santos, eu confio em vós. Misericórdia divina, que desperta a confiança onde não há esperança, eu confio em vós. Encerrando agora este momento de oração, vamos suplicar para todos a misericórdia de Deus, que é infinitamente amoroso para com todos os seus filhos e filhas. Oremos.
2: Deus eterno, em quem a misericórdia é insondável e o tesouro da compaixão é inesgotável, olhai propício para nós e multiplicai em nós a vossa misericórdia, para que não desesperemos nos momentos difíceis, nem esmoreçamos, mas nos submetamos com grande confiança à vossa santa vontade, que é amor e a própria misericórdia. Amém. Louvado seja nosso Senhor Jesus Cristo, para sempre seja louvado. Salve Maria Imaculada.

0: Agora 3h39, horário de Brasília, o espaço aqui dos bispos do Brasil, a igreja se faz presente no programa Igreja no Rádio, levando aí até a sua casa entrevistas, momentos aqui de comunhão com toda a igreja. E agora recebemos, né, acolhemos a participação da Angélica Lima no Conexão CNBB.
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2: Você ligadinho aqui no programa Igreja no Rádio, eu sou Angélica Lima e venho te fazer companhia com o Conexão CNBB. Você sabe o que é uma prelazia? E a diferença entre uma prelazia e uma diocese, você sabe? Eu conversei com Dom Frei Santiago Sanches Sebastião, religioso agostiniano recoleto, responsável pela prelazia de Lábrea, no sul do estado do Amazonas, que falou um pouquinho sobre a realidade da prelazia. Acompanhe a entrevista. Dom Santiago Sanches Sebastião é bispo prelado de Lábrea, no Amazonas. Dom Sebastião, seja muito bem-vindo. É uma alegria receber o senhor aqui na Rede Imaculada. A expressão bispo prelado é diferente de bispo de diocese. Queria que o senhor começasse explicando para nossos telespectadores, ouvintes, qual que é a diferença entre diocese e prelazia.
3: 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Entonces, ainda no sé cuánto vamos a continuar siendo prelacía.
2: Então, a prelazia de Lábrea, ela está sob a responsabilidade dos agostinianos, isso. Porque o senhor é um agostiniano. Isso. Que é também Papa Leão XIV, também agostiniano, certo. Mas existe uma diferença.
3: Uhum. A ordem dos agostinianos são os que seguem a regra de Santo Agostinho. Isto, pois, Santo Agostinho é do século V. Então, imagina quanto tempo faz Santo Agostinho. Com o passo do tempo, pois, apareceram outros carismas mais específicos agostinianos. Então, no século XVI, da ordem dos agostinianos, da qual pertence o Papa Leão, veio uma reforma. Uma reforma para voltar a viver mais intensamente a regra de Santo Agostinho. E aí nascemos os recoletos. Por quê? Porque a ideia de Santo Agostinho é a vida comunitária. E desde a vida comunitária era seu lema trabalhar onde a igreja precisar. Então, o que aconteceu no século XVI? Que estavam muito trabalhando fora e estavam esquecendo um pouquinho a vida comum. A vida do carisma comunitário. Né? Então, nós não estamos um frei aqui, sino uma comunidade aqui para atender. Por isso, nós, em nossa prelacia de Lábrea, temos 5 paróquias, mais agostinianos recoletos em 3, porque não temos freis suficientes para atender a 5. Né? E então, em cada paróquia, nós há uma comunidade, não um frei. Talvez, se fosse diocesano, teríamos um pároco e pronto. Mas, como somos freis que seguimos este carisma, voltando ao carisma de Santo Agostinho.
2: Embora haja algumas diferenças entre na ordem agostiniana, entre a que o senhor faz parte Recoletos. E a do Papa Leão, o fato de ter um Papa da ordem agostiniana anima o senhor no fato de ter mais vocações para que a prelazia, enfim, passe a ser uma diocese?
3: Tomara que seja motivo de vocações, né? Tomara. Mas posso te dizer que, embora sejamos muitas ramas agostinianas, estamos tratando, segundo a espiritualidade de Santo Agostinho, de viver em comunidade. Então, cada certo tempo, acontece um congresso de família agostiniana do Brasil, chamada FABRA, que aconteceu precisamente o ano passado. E o ano passado, neste congresso de todos os agostinianos do Brasil, pues me chamaram para dar uma palestra, um dia de formação, precisamente dos 100 anos de nossa prelacia. Então, estive lá com a família agostiniana de aqui. Foi uma coisa muito bonita, que um dos freis agostinianos que estava lá, pouco tempo depois, agora, faz pouquinho tempo, foi nomeado bispo auxiliar de São Paulo. Então, lá nos conhecemos, ele agostiniano, que está aqui, e o Recoleto, que está aqui. Então, nos sentimos, pues, muito unidos, mais ainda agora, com um Papa agostiniano. Para nossa prelacia, pues, uma maravilha. Ah, assim que você é da família do Papa. Somos da família e realmente nos sentimos. Muitas das coisas que está fazendo agora o Papa, que para muitos da mídia e tal, pues, um pouquinho estranho, diferente, para mim, para nós, é muito familiar, porque é muito agostiniano. É muito agostiniano. Uma coisa muito simples, né? Ele cantar Regina Celi Letare na Páscoa. Pois nos cantamos sempre, né? Agora, quando canta ele, olha, pois é um dos nossos, né? Ou nós somos dele, nós somos dele.
2: Que legal. E o Brasil em si, ele é muito diverso, é muito rico, em se tratando de cultura e de realidades. Aí, com a Igreja do Brasil não é diferente. A Igreja no Brasil, a realidade de evangelização na Igreja do Brasil, ela é muito diversa. Queria que o senhor falasse um pouquinho das peculiaridades da sua prelazia. Qual que é a realidade ali na sua prelazia de Lábrea?
3: Bom, nós temos a comissão da CNBB missionária. E estamos formando parte um bispo de cada regional. Quando eu falo de nosso regional, de noroeste, pues parece que estou falando de outro Brasil diferente, né? Porque ficam surpresos e assombrados. Aqui agora, pues, nas conversas, nas reflexões, comentando, pues, eu estou falando de como é aquilo. E, pues, é uma descoberta para muitos bispos. Para muitos bispos. A prelacia, primeiro de todo, é um terreno imenso, 222 mil quilómetros cuadrados, no meio da selva. Então, imagina tudo isso, selva.
2: Então, a área construída aí em todo esse espaço é bem menor.
3: Sim. Primeiro, 222 mil quilómetros cuadrados. Segundo, 100 mil habitantes. Imagina a dispersão. Imagina a dispersão. E os meios de comunicação precários, o rio que va de leste, de oeste a leste. Então, chegas a Lábrea, que é a cidade central, pela BR, que tem mais de 100 km sem asfaltar, que quando chove se alaga e tens lama e ficas atolado, e enfim, é um problema todo isso. No tempo da seca, uma poeira grande, com alagação, às vezes as pontes ficam cobertas. Chegas a Lábrea, que se pode chegar de ônibus, e tem também aeroporto, mas já sabes como são as empresas, né? Oficialmente fazem viagens a Lábrea, realmente a coisa é muito, muito diferente, mas aí é que está. E uma vez que chegas a Lábrea, para ir aos outros municípios, aos outros pelo rio, e com estas distâncias enormes, e além das distâncias enormes, o rio Purus é com um monte de curvas. Então, por exemplo,

0: Senhor, graças te dou de todo o meu coração, proclamando todas as tuas maravilhas. Alegro-me, exulto em ti. Salmo 9.
1: 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Nesta ocasião, somos convidados a agradecer a Deus pelo dom inestimável da Eucaristia, onde Jesus se dá como alimento para a nossa alma.
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4: Quatro horas em ponto. Bom dia.
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4: Quatro horas em ponto, horário de Brasília. Muito bom dia para você que sintoniza a Rádio Imaculada e as emissoras que integram a Rede Imaculada de Comunicação.
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0: Louvado seja nosso Senhor Jesus Cristo, para sempre seja louvado. Paz e bem, salve Maria Imaculada. Muito bom dia para você, meu irmão, para você, minha irmã, que sintoniza a Rádio Imaculada na Grande São Paulo, por todo o Brasil, Rede Imaculada de Comunicação, iniciando o Rosário em seu lar. Queremos rezar juntos com você e por você nessa terça-feira, dia 2 de junho de 2026, agradecendo a Deus, né, por esse mês inteirinho para nós, um novo mês com a graça de Deus. Agradecemos muito a sua audiência e companhia e convidamos você a rezar conosco ao vivo no 4397-6520. Você que está aí com a gente fora de São Paulo, não esqueça do zero, código do operador é 11-4397-6520. Vamos te receber aqui ao vivo. Para participar, tanto ao vivo como gravar o áudio, sempre abaixe o volume do seu rádio para a gente ouvir bem a sua voz, a sua intenção. O WhatsApp é o 11-98904-3747, tá? Você participa ao vivo e também manda um áudio aqui pelo WhatsApp, no máximo um minutinho, por gentileza, de 30 segundos ao minutinho, falando seu nome, sua cidade e as suas principais intenções. Nós pedimos sempre também, com muito carinho, com gentileza, né, que você possa lembrar que é uma oração comunitária. Nós estamos rezando juntos com muitas e muitas famílias. Então, quando você interrompe a oração, você atrapalha a oração do irmão, da irmã, outras pessoas que estão rezando conosco neste momento, tá? Não compete a nós mudarmos também a oração. Então, quando a gente estiver rezando Ave Maria, não interrompa falando outros nomes, outras intenções que aparecerem, né, que vierem no seu pensamento, na sua lembrança, tá? Deus conhece, Deus sabe todos os nossos pensamentos, nossas intenções, então não há necessidade de interromper a oração para falar nomes, tá bom? Deus sabe. E os outros irmãos que você mencionar não vão ficar tristes porque você falou o nome deles depois. Não tem problema nenhum, tá bom? Eles sabem que você está rezando por eles. Então, por favor, quando você interrompe uma oração, você interrompe a oração com Deus e com Nossa Senhora. Ave Maria, o Frei Sebastião sempre lembra. Quando você reza Ave Maria, não é a mesma, não é a mesma coisa sempre, não. Cada Ave Maria é uma oração diferente. Então, que você pense em Nossa Senhora nessa hora, você diz as palavras do anjo Gabriel a Nossa Senhora, de Santa Isabel, quando recebeu Maria na sua casa, na visitação. Então, uma oração muito importante e especial, tá bom? Por gentileza, faça isso. Na hora de rezar, pense nas pessoas que você ama e vai rezando. Deus sabe e vai, com certeza, tocar no coração dessas pessoas, conceder o que você está pedindo, tá bom? Por favor. Então vamos rezar juntos, em nome do Pai, do Filho e do Espírito Santo. Amém. Divino Jesus, nós vos oferecemos esse terço que vamos rezar, meditando nos mistérios da nossa redenção. Concedei-nos, por intercessão da Virgem Maria, Mãe de Deus e Nossa Mãe, as virtudes que nos são necessárias para bem rezá-lo e a graça de ganharmos as indulgências desta santa devoção. Oferecemos como intenções gerais, em desagravo dos pecados cometidos, contra o Santíssimo Coração de Jesus e o Imaculado Coração de Maria, pela paz do mundo, pela conversão dos pecadores, pelas almas do purgatório, pelas intenções do Santo Padre, o Papa Leão XIV, pelo aumento e santificação do clero, pela santificação das famílias e pelos doentes. Professemos nossa fé dizendo: creio em Deus Pai Todo-Poderoso, Criador do céu e da terra, e em Jesus Cristo, seu único Filho, nosso Senhor, que foi concebido pelo poder do Espírito Santo, nasceu da Virgem Maria, padeceu sob Pôncio Pilatos, foi crucificado, morto e sepultado, desceu à mansão dos mortos, ressuscitou ao terceiro dia, subiu aos céus, está sentado à direita de Deus Pai Todo-Poderoso, donde há de vir a julgar os vivos e os mortos. Creio no Espírito Santo, na Santa Igreja Católica, na comunhão dos santos, na remissão dos pecados, na ressurreição da carne, na vida eterna. Amém. Dizemos a oração que Jesus nos ensinou. Pai nosso que estais nos céus, santificado seja o vosso nome. Venha a nós o vosso reino. Seja feita a vossa vontade, assim na terra como no céu. O pão nosso de cada dia nos dai hoje. Perdoai-nos as nossas ofensas, assim como nós perdoamos a quem nos tem ofendido. E não nos deixeis cair em tentação, mas livrai-nos do mal. Amém. Nesta primeira Ave Maria, rezaremos em honra a Deus Pai, que nos criou. Ave Maria, cheia de graça, o Senhor é convosco. Bendita sois vós entre as mulheres, e bendito é o fruto do vosso ventre, Jesus. Santa Maria, Mãe de Deus, rogai por nós, pecadores, agora e na hora de nossa morte. Amém. A segunda Ave Maria, em honra a Deus Filho, que nos remiu. Ave Maria, cheia de graça, o Senhor é convosco. Bendita sois vós entre as mulheres, e bendito é o fruto do vosso ventre, Jesus. Santa Maria, Mãe de Deus, rogai por nós, pecadores, agora e na hora de nossa morte. Amém. E a terceira Ave Maria, oferecemos em louvor ao Espírito Santo que nos guia e santifica. Ave Maria, cheia de graça, o Senhor é convosco. Bendita sois vós entre as mulheres, e bendito é o fruto do vosso ventre, Jesus. Santa Maria, Mãe de Deus, rogai por nós, pecadores, agora e na hora de nossa morte. Amém. Glória ao Pai, ao Filho e ao Espírito Santo, como era no princípio, agora e sempre. Amém. Rezemos, irmãos, por todas as famílias, por cada um dos nossos milites colaboradores, cada um dos nossos idosos, crianças, jovens. Rezemos por todas as famílias, né? Pelos casais. Em oração aqui pela Ana de Giraldo Ponciano, Alagoas. Rezamos com você, com a Carol de Ananindeua, no Pará, especialmente a irmã Maria Cideia, é isso? Maria Cideia. E o seu neto Ricardo Júlio, que vão fazer aniversário amanhã. Também rezamos por Maria da Silva e Zé Soares de Engenheiro Caldas, Minas Gerais. Intenções da Amazília de Conselheiro Lafayette, em Minas Gerais. O João César de Fartura, interior de São Paulo. Rezamos também pelo Hélio de Arapongas, no Paraná. O Fabrício João de Conselheiro Lafayette, Minas Gerais. Pelo Mauro Silva de Divinópolis, Minas Gerais. Vamos também ouvir a intenção do Mário Rocha de Maravilha, Alagoas.
1: Bom dia, Leandro. É Mário Rocha falando de Maravilha, Alagoas. Espero que você... Vamos rezar por minha família, meus pais, minha mãe. Que Deus a levou. Por minha esposa, Leandro. Por mim, Padre Maria, com mais lábio.
0: Deus abençoe, meu irmão, você e toda a sua família. Também vamos rezar com o Antônio Marcos, de Pará de Minas.
2: Bom dia, meu amigo Leandro Bassan. Queria rezar pela minha família, meus amigos Zé do Valírio, Carlos Santana, Marinho, Antônio Pereira Bolão, Danilo Caçapava, o Padre Geraldo Gabriel, todos caminhoneiros que estão na escuta. Salve Mãe Maria Imaculada, Antônio Marcos Soares, Pará de Minas.
0: Amém, Deus abençoe muito você e sua família. Rezemos juntos agora no telefone. Alô, bom dia.
3: Alô, bom dia, salve Maria Imaculada.
0: Salve Maria Imaculada, quem fala?
3: A Eva Sueli de Pacaembu, Leandro.
0: Olá, Eva, seja muito bem-vinda. Vamos ouvir suas intenções, Eva.
3: Para você e toda a sua família, para toda a família do Rivaldo, para meu grande amigo Nino de Osasco, para minha grande amiga Nice de Irapuru, para minha grande amiga Fátima, para Paula, para todos que estão conosco nesse momento de oração, para todos que fazem o tratamento do câncer, para todos que estão precisando de oração, que estão acamados, para toda a minha família e para mim. Salve Maria Imaculada.
0: Amém. Salve Maria Imaculada. Então rezemos juntos por você, toda a família, cada um dos nossos ouvintes. Nesse primeiro mistério doloroso, nós contemplamos a oração e agonia de Nosso Senhor Jesus Cristo no Horto das Oliveiras. Pai nosso que estais nos céus, santificado seja o vosso nome. Venha a nós o vosso reino. Seja feita a vossa vontade, assim na terra como no céu.
3: O pão nosso de cada dia nos dai hoje. Perdoai as nossas ofensas, assim como nós perdoamos a quem nos tem ofendido. E não nos deixeis cair em tentação, mas livrai-nos do mal. Amém.
0: Ave Maria, cheia de graça, o Senhor é convosco. Bendita sois vós entre as mulheres, e bendito é o fruto do vosso ventre, Jesus.
3: Santa Maria, Mãe de Deus, rogai por nós, pecadores, agora e na hora de nossa morte. Amém.
0: Ave Maria, cheia de graça, o Senhor é convosco. Bendita sois vós entre as mulheres, e bendito é o fruto do vosso ventre, Jesus.
3: Santa Maria, Mãe de Deus, rogai por nós, pecadores, agora e na hora de nossa morte. Amém.
0: Ave Maria, cheia de graça, o Senhor é convosco. Bendita sois vós entre as mulheres, e bendito é o fruto do vosso ventre, Jesus.
3: Santa Maria, Mãe de Deus, rogai por nós, pecadores, agora e na hora de nossa morte. Amém.
0: Ave Maria, cheia de graça, o Senhor é convosco. Bendita sois vós entre as mulheres, e bendito é o fruto do vosso ventre, Jesus.
3: Santa Maria, Mãe de Deus, rogai por nós, pecadores, agora e na hora de nossa morte. Amém.
0: Ave Maria, cheia de graça, o Senhor é convosco. Bendita sois vós entre as mulheres, e bendito é o fruto do vosso ventre, Jesus.
3: Santa Maria, Mãe de Deus, rogai por nós, pecadores, agora e na hora de nossa morte. Amém.
0: Ave Maria, cheia de graça, o Senhor é convosco. Bendita sois vós entre as mulheres, e bendito é o fruto do vosso ventre, Jesus.
3: Santa Maria, Mãe de Deus, rogai por nós, pecadores, agora e na hora de nossa morte. Amém.
0: Ave Maria, cheia de graça, o Senhor é convosco. Bendita sois vós entre as mulheres, e bendito é o fruto do vosso ventre, Jesus.
3: Santa Maria, Mãe de Deus, rogai por nós, pecadores, agora e na hora de nossa morte. Amém.
0: Ave Maria, cheia de graça, o Senhor é convosco. Bendita sois vós entre as mulheres, e bendito é o fruto do vosso ventre, Jesus.
3: Santa Maria, Mãe de Deus, rogai por nós, pecadores, agora e na hora de nossa morte. Amém.
0: Ave Maria, cheia de graça, o Senhor é convosco. Bendita sois vós entre as mulheres, e bendito é o fruto do vosso ventre, Jesus.
3: Santa Maria, Mãe de Deus, rogai por nós, pecadores, agora e na hora de nossa morte. Amém.
0: Ave Maria, cheia de graça, o Senhor é convosco. Bendita sois vós entre as mulheres, e bendito é o fruto do vosso ventre, Jesus.
3: Santa Maria, Mãe de Deus, rogai por nós, pecadores, agora e na hora de nossa morte. Amém.
0: Ave Maria, cheia de graça, o Senhor é convosco. Bendita sois vós entre as mulheres, e bendito é o fruto do vosso ventre, Jesus.
3: Santa Maria, Mãe de Deus, rogai por nós, pecadores, agora e na hora de nossa morte. Amém.
0: Glória ao Pai, ao Filho e ao Espírito Santo.
3: Assim como era no princípio, agora e para sempre. Amém.
0: Ó meu Jesus,
3: perdoai, livrai do fogo do inferno, levai as almas todas para o céu e socorrei principalmente os que mais precisarem da nossa infinita misericórdia.
0: Ó Maria concebida sem pecado,
3: rogai por nós que recorremos a vós e por todos quantos são a vós recomendados. Vou começar de novo, tá?
0: Rogai por nós.
3: Rogai por nós que recorremos a vós, e por todos quantos não recorrem a vós, especialmente pelos inimigos da Santa Igreja, e por todos quantos são a vós recomendados. Salve Maria Imaculada.
0: Amém. Muito obrigado, Eva. Um ótimo dia. E que Jesus e Maria abençoem muito a você e toda a sua família. E também ligando 0 operadora 11 4397 6520. Vamos rezar por você e com você, pelas intenções do Williams Falbo de Santo São Paulo, de Suzete Monte de Fortaleza, do Zenildo Dalmolin de Cascavel, Paraná. Também rezamos com o Paulo César de Itabira, Pernambuco, Maria da Conceição de Santos, São Paulo, Terezinha de Cascavel, Paraná, Osmária Reis de São Paulo, pelas intenções do Alessandro Ferreira de São José da Varginha, Minas Gerais. Também rezamos pelo Haroldo Ferreira de Manhuaçu, Minas Gerais. Obrigado, Haroldo, pela sua doação para a Milícia da Imaculada. Vou encaminhar aqui o seu comprovante. Vamos rezar por Odir Santana de Santo André, São Paulo, pelas intenções da Erenilda de Cruzeiro do Oeste, no Paraná, pela Ângela e Márcio Arronque em São Paulo, também o Henrique Azevedo de Divinópolis. Rezamos pela Maria Antônia de Santo André, Aline Teixeira Coelho de São Bernardo, Ailda Bago de São Paulo e pela Maria Zélia de Aparecida de Goiânia, Goiás. Que Deus abençoe. Vamos ouvir aqui as intenções de Antônio Pereira, em Pará de Minas. Bom dia.
4: Ô, Leandro, bom dia, meu amigo. Bom dia para todos os ouvintes, todos os trabalhadores nesse momento, só a Maria Populada. De oração no dia de hoje, pelas famílias do mundo inteiro, para todo aquele que precisa da cura, da libertação, pela minha família, pela sua e dos outros também. Que Nossa Senhora abençoe o nosso dia. Lá vai eu aqui tentar vencer mais um dia. Eu vou levantar as minhas mãos na direção do Espírito Santo. Essa oração pelo meu filho, pela minha filha, pela minha tia Sofia Alana, para todos os ouvintes que estão participando do Santo Deus nesse momento. Meu amigo também, Marcos Soares, e meus motores do mundo inteiro. Salve Maria Imaculada, Tânio Pereira, Pará de Minas. Bom dia para todos.
0: Amém. Deus abençoe. Boa viagem, bom trabalho. Obrigado, meu irmão. Também vamos ouvir o José Vitor de Londrina. Bom dia.
5: Bom dia, Rubem. Bom dia, Feliz. Bom dia, Padre Maria. Meu nome é José Vitor. Moro em Londrina. Que pegar uma pensão de Sérgio Maria com relato de São Nosso, Senhora Aparecida. Que ele faça de meus filhos, meus netos, minha família. Principalmente, moro no estado de São Paulo. Todos vocês da Melissa, Jailson, Roberto, Londrina, todos nós que estamos aqui, morrendo nessa hora, que nosso Senhor precisa de abençoar, sempre para nós, tudo. Salve Maria Imaculada, amém.
0: Amém, salve Maria Imaculada. Vamos ao telefone, alô, bom dia.
6: Bom dia.
0: Quem fala? Bom dia. Sim, quem fala?
6: Bom dia, Cícero Teixeira da Silva, aqui de Maceió, Alagoas, Nordeste.
0: É Vitor, é isso? Cícero?
6: Cícero Teixeira da Silva.
0: Cícero, seja muito bem-vindo. Vamos ouvir suas intenções, meu irmão.
6: As minhas intenções é a intenção do aumento da minha fé, intenção da minha proteção, intenção da proteção do nosso Papa Leão XIV, intenção da proteção e cura e libertação e aumento da fé de todos os padres e diáconos, intenção de todos os trabalhadores, intenção de todos os anjos santos, e a intenção da Cinco Chagas, a maior parte do nosso Jesus Cristo. Intenção do meu Pai, um ser santo, mãe da guarda, amém.
0: Amém. Sim. Rezemos por você, por toda a família, cada um dos nossos ouvintes. E nesse segundo mistério doloroso, nós contemplamos a flagelação de nosso Senhor Jesus Cristo. Pai nosso que estais nos céus, santificado seja o vosso nome. Venha a nós o vosso reino, seja feita a vossa vontade, assim na terra como no céu.
6: Pão nosso de cada dia nos dai hoje, Senhor, perdoai nossas ofensas, assim como nós perdoamos a quem nos tem ofendido, e não nos deixeis cair em tentação, mas livra-nos, Senhor, dos maus. Amém.
0: Ave Maria, cheia de graça, o Senhor é convosco. Bendita sois vós entre as mulheres, e bendito é o fruto do vosso ventre, Jesus.
6: Santa Maria, Mãe de Deus, rogai por nós, pecadores, agora e na hora da nossa morte. Amém.
0: Ave Maria, cheia de graça, o Senhor é convosco. Bendita sois vós entre as mulheres, e bendito é o fruto do vosso ventre, Jesus.
6: Santa Maria, Mãe de Deus, rogai por nós, pecadores, agora e na hora de nossa morte. Amém.
0: Ave Maria, cheia de graça, o Senhor é convosco. Bendita sois vós entre as mulheres, e bendito é o fruto do vosso ventre, Jesus.
6: Santa Maria, Mãe de Deus, rogai por nós, pecadores, agora e na hora de nossa morte. Amém, Senhor.
0: Ave Maria, cheia de graça, o Senhor é convosco. Bendita sois vós entre as mulheres, e bendito é o fruto do vosso ventre, Jesus.
6: Santa Maria, Mãe de Deus, rogai por nós, pecadores, agora e na hora de nossa morte. Amém, Senhor.
0: Ave Maria, cheia de graça, o Senhor é convosco. Bendita sois vós entre as mulheres, e bendito é o fruto do vosso ventre, Jesus.
6: Santa Maria, Mãe de Deus, rogai por nós, os pecadores, agora e na hora de nossa morte. Amém, Senhor.
0: Ave Maria, cheia de graça, o Senhor é convosco. Bendita sois vós entre as mulheres, e bendito é o fruto do vosso ventre, Jesus.
6: Santa Maria, Mãe de Deus, rogai por nós, pecadores, agora e na hora de nossa morte. Amém, Senhor.
0: Ave Maria, cheia de graça, o Senhor é convosco. Bendita sois vós entre as mulheres, e bendito é o fruto do vosso ventre, Jesus.
6: Santa Maria, Mãe de Deus, rogai por nós, pecadores, agora e na hora de nossa morte. Amém, Senhor.
0: Ave Maria, cheia de graça, o Senhor é convosco. Bendita sois vós entre as mulheres, e bendito é o fruto do vosso ventre, Jesus.
6: Santa Maria, Mãe de Deus, rogai por nós, pecadores, agora e na hora de nossa morte. Amém, Senhor.
0: Ave Maria, cheia de graça, o Senhor é convosco. Bendita sois vós entre as mulheres, e bendito é o fruto do vosso ventre, Jesus.
6: Santa Maria, Mãe de Deus, rogai por nós, pecadores, agora e na hora de nossa morte. Amém, Senhor.
0: Glória ao Pai, ao Filho e ao Espírito Santo.
6: Como era no princípio, agora e sempre, pelo século dos séculos, sem fim. Amém.
0: Ó meu Jesus,
6: perdoai-nos, livrai-nos, Senhor, de todas as almas, livrai-nos de todo o inferno e levai as almas todas para o céu. E socorre, Senhor, principalmente daquelas que mais precisarem da vossa filha, Santa Misericórdia. Amém.
0: Ó Maria concebida sem pecado,
6: rogai a Deus por nós que recorremos a vós, e por todos quantos não recorrem a vós, especialmente pelos inimigos da vossa Santa Imaculada Igreja. Amém.
0: E por todos quantos são a vós recomendados. Muito obrigado. Obrigado pela participação, irmão. Um ótimo dia para você, Cícero. E que a paz de Jesus e o amor de Maria permaneçam com você e toda a sua família. Reze também ligando 0 operadora 11-4397-6520. Vamos rezar pelas intenções da Luciene Santiago, de Fortaleza, no Ceará. Também está rezando com a gente o Antônio José do Couto, de Pará de Minas, Minas Gerais. As intenções do Ronaldo de Santos, litoral de São Paulo. Rezamos pela Maria Lúcia em São Vicente, litoral de São Paulo. Também por Mauro de Pará de Minas, Minas Gerais. Rezamos pela Cleonice Maria de Londrina, no Paraná. Rezamos também com intenções da Maria Eliete de Guajará, Amazonas. A Maria Nilda de Ibiporã, no Paraná. Rezamos também pela Marilene Oliveira, de Maceió, Alagoas, pelo Carlinhos de Conselheiro Lafayette, Minas Gerais, Oscar e Zenilda, de Cafelândia, no Paraná, pela Valéria de Santos, de Irapuã, no interior de São Paulo, e o Cláudio Nogueira, em Fortaleza, Ceará. Também acolhendo a intenção da Magali, de Santo André, bom dia.
7: Bom dia, Leandro, bom dia a todos vocês da rádio. Eu rezo esse texto. Primeiramente, agradecendo a Deus pelo dom da vida, peço a Deus que abençoe cada um de vocês, cada um dos ouvintes, a minha família, meus filhos, minhas irmãs, meus sobrinhos, netos, a todos que lutam pela vida no leito de hospital nesse momento, pelos cães abandonados e maltratados, pelas pessoas em situação de rua, pelos drogados, pelos alcoólatras, por todas as almas. Salve Maria Mãe Imaculada, Magali de Santo André.
0: Salve Maria Imaculada, obrigado minha irmã. Maria de Lourdes de São Bernardo, bom dia.
8: Bom dia, Leandro. Bom dia a toda a equipe da Rádio Imaculada. Leandro, eu coloco, peço oração para mim, para minha família, pela família do meu filho Marcos, pela família da minha filha Rosiane, e peço também oração pela Edilisa de Itapera, pela saúde e recuperação de Maria Macedo, pela alma do Frei Diogo, pela alma do Papa Francisco, pela minha sobrinha, alma da minha sobrinha neta Ana Beatriz, pela alma da Matilde, pela alma do Francisco Cardoso e por todas as almas. E paz e bem, salve Maria Imaculada. Leandro, foi muito bom ter te encontrado lá no coração de Nossa Senhora. Paz e bem, salve Maria Mãe Imaculada, a luz do Jardim Industrial.
0: Que bom, Lourdes, foi um prazer, o prazer é todo meu, Deus abençoe, viu? E vamos ao telefone. Alô, bom dia.
9: Bom dia,
0: Leandro. Bem-vinda, quem fala?
9: Bom dia, é Margarida de Mauá.
0: Olá, Margarida, seja bem-vinda. Salve Maria Imaculada.
9: Salve Maria Imaculada.
0: E quais são suas intenções?
9: Eu agradeço a Deus por mais um dia de vida, pela minha saúde, saúde do meu filho. Eu rezo pelo meu filho, Diaco Fabiano, e que a esposa dele volte para a igreja, a filhinha também, que era coroinha, mas agora cansou de ir, falou que tem que levantar cedo para ir para a escola, vai levantar cedo para ir para a igreja, olha que coisa triste. Mas se Deus quiser, um dia vai mudar de ideia, né? Então, sim, eu quero rezar para todas as almas do meu ente querido, para todo clero, para todos vocês aí da Imaculada, para todos que estão rezando nesse momento e que precisam de oração. Quero rezar para São Francisco e São José, e rezo também para a alma do Frei Diogo, a alma do Padre Chico e a alma do nosso Papa Francisco. Enfim, para todos que estão precisando de oração. Amém.
0: Amém. Então, vamos rezar juntos por todos que você apresentou, por cada um dos nossos ouvintes. E vamos meditar agora o terceiro mistério doloroso. Nós contemplamos a coroação de espinhos de nosso Senhor Jesus Cristo. Pai nosso que estais nos céus, santificado seja o vosso nome. Venha a nós o vosso reino, seja feita a vossa vontade, assim na terra como no céu.
9: Pão nosso de cada dia nos dai hoje, perdoai as nossas ofensas, assim como nós perdoamos quem nos tem ofendido, e não deixeis cair em tentação, mas livrai-nos, Senhor, de todo mal. Amém.
0: Ave Maria, cheia de graça, o Senhor é convosco. Bendita sois vós entre as mulheres, e bendito é o fruto do vosso ventre, Jesus.
9: Santa Maria, Mãe de Deus, rogai por nós, pecadores, agora e na hora de nossa morte. Amém.
0: Ave Maria, cheia de graça, o Senhor é convosco. Bendita sois vós entre as mulheres, e bendito é o fruto do vosso ventre, Jesus.
9: Santa Maria, Mãe de Deus, rogai por nós, pecadores, agora e na hora de nossa morte. Amém.
0: Ave Maria, cheia de graça, o Senhor é convosco. Bendita sois vós entre as mulheres, e bendito é o fruto do vosso ventre, Jesus.
9: Santa Maria, Mãe de Deus, rogai por nós, pecadores, agora e na hora de nossa morte. Amém.
0: Ave Maria, cheia de graça, o Senhor é convosco. Bendita sois vós entre as mulheres, e bendito é o fruto do vosso ventre, Jesus.
9: Santa Maria, Mãe de Deus, rogai por nós, pecadores, agora e na hora de nossa morte. Amém.
0: Ave Maria, cheia de graça, o Senhor é convosco. Bendita sois vós entre as mulheres, e bendito é o fruto do vosso ventre, Jesus.
9: Santa Maria, Mãe de Deus, rogai por nós, pecadores, agora e na hora de nossa morte. Amém.
0: Ave Maria, cheia de graça, o Senhor é convosco. Bendita sois vós entre as mulheres, e bendito é o fruto do vosso ventre, Jesus.
9: Santa Maria, Mãe de Deus, rogai por nós, pecadores, agora e na hora de nossa morte. Amém.
0: Ave Maria, cheia de graça, o Senhor é convosco. Bendita sois vós entre as mulheres, e bendito é o fruto do vosso ventre, Jesus.
9: Santa Maria, Mãe de Deus, rogai por nós, pecadores, agora e na hora de nossa morte. Amém.
0: Ave Maria, cheia de graça, o Senhor é convosco. Bendita sois vós entre as mulheres, e bendito é o fruto do vosso ventre, Jesus.
9: Santa Maria, Mãe de Deus, rogai por nós, pecadores, agora e na hora de nossa morte. Amém.
0: Ave Maria, cheia de graça, o Senhor é convosco. Bendita sois vós entre as mulheres, e bendito é o fruto do vosso ventre, Jesus.
9: Santa Maria, Mãe de Deus, rogai por nós, pecadores, agora e na hora de nossa morte. Amém.
0: Ave Maria, cheia de graça, o Senhor é convosco. Bendita sois vós entre as mulheres, e bendito é o fruto do vosso ventre, Jesus.
9: Santa Maria, Mãe de Deus, rogai por nós, pecadores, agora e na hora de nossa morte. Amém.
0: Glória ao Pai, ao Filho e ao Espírito Santo.
9: Como era no princípio, agora e sempre. Amém.
0: Ó meu Jesus.
9: Meu Jesus, perdoai-nos, livrai-nos do fogo do inferno, levai as almas todas para o céu e socorri aquelas que mais precisarem da vossa infinita misericórdia.
0: Ó Maria concebida sem pecado,
9: rogai por nós que recorremos a vós e por todos quanto não recorrem a vós, especialmente pelos inimigos da Santa Igreja e por todos quanto são a vós recomendados. Salve Maria Imaculada.
0: Amém. Muito obrigado, Margarida. Um ótimo dia. Que a paz de Jesus e o amor de Maria permaneçam com você e toda a sua família. E você também participe conosco no 0 operadora 11 4397 6520. Vamos acolhendo cada intenção, rezando aqui pela Clemilda de Santana do Ipanema, Alagoas. Também rezamos pelos nossos irmãos da Rádio Web Rádio Mundial de Maceió, Alagoas, pelas intenções aí da rádio. Nancy Souza, da cidade de Acará, no Pará, também reza com a gente. Pelo Oscar Romanini, de Itambé, no Paraná. O nosso irmão Oscar Romanini de Jacarezinho, no Paraná. Deus abençoe, meu irmão. Também reza com a gente a Maria Aparecida de Londrina, no Paraná. O Sérgio Sheukari Geuchaki, de União da Vitória, no Paraná. Também a Leda Maria de Maceió, Alagoas. Pelo Fernando Lacerda, em Fortaleza. Pela Neuza de Curitiba, no Paraná. Também pelo Miguel Ângelo de Alagoas. Cerqueira, né? Cavalcante Cerqueira de Maceió. Obrigado também a Eliane de Ávila de Conselheiro Lafayette, Minas Gerais. Rezamos também pela Milena de São Paulo, pelo Pedro Chaves em Concórdia do Pará, pela Lorena Pastore de Vacaria, Rio Grande do Sul. As intenções da Margarete Teófilo Tone, Minas Gerais. Também da Socorro Nergino em Fortaleza. Vamos acompanhar a intenção da Maria Elizabeth de Maceió. Bom dia.
10: Bom dia, peço oração para minha família, por nós, pelas almas de purgatório, pelos enfermos, por aqueles que estão precisando de uma oração, que Jesus nos abençoe, e peço também pelo emprego para meu filho, e por uma casa particular da minha neta. E por todos nós, que Jesus nos abençoe, Maria Imaculada, esteja sempre conosco. Salve, Rainha Maria Imaculada. Elizabeth Maceió.
0: Salve, Maria Imaculada, Deus abençoe, minha irmã. Também a Maria das Graças de Guarulhos, bom dia.
11: Salve, Maria Imaculada, querido Leandro. Hora do Terço Mariano, rezo por você e sua família, pelo Rivaldo e família, pelo Robinho e família, pela alma do seu Francisco Cardoso, pai dele, rezo pelo Frei Sebastião, rezo por todos os neles, por todos os irmãozinhos que estão rezando nesse momento, pelos doentes, pelas almas do purgatório, pela paz do mundo, pelo Papa Leão XIV, por todas as famílias. Pelos meus filhos, pela minha saúde, pelo meu netinho Maitê, pela saúde do meu filho. Rezo por todos os irmãozinhos. Rezo pela paz do mundo. Rezo pelos agonizantes deste dia e desta hora. Rezo por todos, pela paz, pelos jovens, pelas mães sofridas no corpo e na alma.
0: Amém. Deus abençoe, obrigado. Vamos ao telefone. Alô, bom dia. Alô, bom dia.
12: Leandro?
0: Isso, quem fala?
12: Opa, Leandro, salve Maria Imaculada, que é o Dimas de Diadema, São Paulo, meu amigo.
0: Seja bem-vindo, Dimas. Salve Maria Imaculada.
12: Salve Maria Imaculada, meu irmão.
0: Vamos ouvir suas intenções, Dimas.
12: Eu quero agradecer a Deus a mais um dia por ter conseguido essa ligação. Por todos os amigos da Imaculada. Quero rezar também pelo João Carlos de Tararé, que fez aniversário ontem. Meus parabéns a ele, que Deus abençoe ele sempre, cada dia. Pelo São Brodes, César Teles, Raimundo de Esmeralda, Maria Pedro de Diadema. Quero rezar por todos. É que eu tô sendo minha colinha aqui. Conforme eu vou, na intenção, lembrando, eu vou incluindo as pessoas em cada conta do Rosário. Pode ser, Leandro?
0: É, a gente pede, por favor, para não falar. Fala agora, que é melhor, irmão. Para não atrapalhar a oração dos outros, tá bom?
12: Ah, não, tudo bem.
0: Tá bom? Se você lembrar, você vai pensando na pessoa.
12: Tá bom.
0: Porque a gente recebe muita reclamação quando a gente coloca intenção no meio, tá bom?
12: Sim, tá bom.
0: Então rezemos juntos por você, por toda a família, por todos os nossos irmãos e irmãs que estão rezando com a gente agora. E vamos pedir juntos a intercessão de Nossa Senhora. Neste quarto mistério doloroso, nós contemplamos Jesus carregando a cruz para o Calvário. Pai nosso que estais nos céus, santificado seja o vosso nome. Venha a nós o vosso reino, seja feita a vossa vontade, assim na terra como no céu.
12: O pão nosso cada dia nos dai hoje, perdoai as nossas ofensas, assim como nós perdoamos a quem nos tem ofendido, e não vos deixeis cair em tentação, mas livrai o Senhor do mal. Amém.
0: Ave Maria, cheia de graça, o Senhor é convosco. Bendita sois vós entre as mulheres, e bendito é o fruto do vosso ventre, Jesus.
12: Santa Maria, Mãe de Deus, rogai por nós, pecadores, agora e na hora de nossa morte. Amém.
0: Ave Maria, cheia de graça, o Senhor é convosco. Bendita sois vós entre as mulheres, e bendito é o fruto do vosso ventre, Jesus.
12: Santa Maria, Mãe de Deus, rogai por nós, pecadores, agora e na hora de nossa morte. Amém.
0: Ave Maria, cheia de graça, o Senhor é convosco. Bendita sois vós entre as mulheres, e bendito é o fruto do vosso ventre, Jesus.
12: Santa Maria, Mãe de Deus, rogai por nós, pecadores, agora e na hora de nossa morte. Amém.
0: Ave Maria, cheia de graça, o Senhor é convosco. Bendita sois vós entre as mulheres, e bendito é o fruto do vosso ventre, Jesus.
12: Santa Maria, Mãe de Deus, rogai por nós, pecadores, agora e na hora de nossa morte. Amém.
0: Ave Maria, cheia de graça, o Senhor é convosco. Bendita sois vós entre as mulheres, e bendito é o fruto do vosso ventre, Jesus.
12: Santa Maria, Mãe de Deus, rogai por nós, pecadores, agora e na hora de nossa morte. Amém.
0: Ave Maria, cheia de graça, o Senhor é convosco. Bendita sois vós entre as mulheres, e bendito é o fruto do vosso ventre, Jesus.
12: Santa Maria, Mãe de Deus, rogai por nós, pecadores, agora e na hora de nossa morte. Amém.
0: Ave Maria, cheia de graça, o Senhor é convosco. Bendita sois vós entre as mulheres, e bendito é o fruto do vosso ventre, Jesus.
12: Santa Maria, Mãe de Deus, rogai por nós, pecadores, agora e na hora de nossa morte. Amém.
0: Ave Maria, cheia de graça, o Senhor é convosco. Bendita sois vós entre as mulheres, e bendito é o fruto do vosso ventre, Jesus.
12: Santa Maria, Mãe de Deus, rogai por nós, pecadores, agora e na hora de nossa morte. Amém.
0: Ave Maria, cheia de graça, o Senhor é convosco. Bendita sois vós entre as mulheres, e bendito é o fruto do vosso ventre, Jesus.
12: Santa Maria, Mãe de Deus, rogai por nós, pecadores, agora e na hora de nossa morte. Amém.
0: Ave Maria, cheia de graça, o Senhor é convosco. Bendita sois vós entre as mulheres, e bendito é o fruto do vosso ventre, Jesus.
12: Santa Maria, Mãe de Deus, rogai por nós, pecadores, agora e na hora de nossa morte. Amém.
0: Glória ao Pai, ao Filho e ao Espírito Santo.
12: Assim como era no princípio, agora e sempre, Senhor. Amém.
0: Ó meu Jesus,
12: perdoar-nos, livrar-nos do fogo do inferno, levar as almas todas para o céu e socorrer principalmente aquelas que mais precisarem da vossa misericórdia.
0: Ó Maria, concebida sem pecado,
12: rogai por nós que recorremos a vós e por todos quantos não recorrem a vós, especialmente os inimigos da Santa Igreja e por todos quantos a vós recomendados. Amém.
0: Amém. Nosso muito obrigado, Dimas. Um ótimo dia e que a paz de Jesus e o amor de Maria permaneçam com você e toda a sua família. Salve Maria Imaculada.
12: Amém. Salve Maria Imaculada.
0: Reze conosco também. Participe no 0 operadora 11 4397-6520. Vamos rezar juntos com as intenções do Zenildo de Cascavel, no Paraná. Também rezando com a gente o Zeleiro de Londrina, no Paraná, o Adelmes de Divinópolis, Minas Gerais. Também rezamos com as intenções do Adalmir de Divinópolis, Minas Gerais. Vamos também rezar pelo Aloísio de Maceió, Alagoas. Obrigado também a Maximília de Vacaria, Rio Grande do Sul, pela Cristina Vieira de Conselheiro Lafayette, Minas Gerais, Maria do Nascimento de Poço das Trincheiras, Alagoas, pela Cícera Marques de Maceió, pela Maria Ferreira de Maceió também, pela Luísa Vieira de Fortaleza, no Ceará. Vamos ouvir também os nossos irmãos, também o José da Silva de São Miguel Paulista, São Paulo, também está rezando com a gente. Vamos ouvir aqui o Padu de Damolândia, Goiás. Bom dia.
13: Bom dia a todos. Todos meus irmãos e irmãs que estão com o terço na mão nesse momento de oração. Hoje estou rezando esse terço, pedindo bênçãos pela minha família, pela saúde do meu pai Zé Boldo, da minha mãe Dona Luzia. Quero rezar pelo descanso eterno de Diego Antônio, meu sobrinho, de Thaís Cristina. E rezo pelo conforto do casal Jesus Augusto Alvarenga e Adinair, de Goiânia e Goiás, pois perderam a sua filha, Thaís Cristina. Sou o Padu de Damolândia, Goiás. Salve Maria Imaculada.
0: Amém. Salve Maria Imaculada. Muito obrigado, meu irmão. Vamos rezar também aqui com a intenção, agradecendo nosso irmão Antônio Jorge, de Paranaguá, no Paraná. Obrigado, Antônio Jorge. Bom dia.
14: Bom dia, Leandro. Bom dia a todos. Passando aí rapidamente para agradecer a Deus o dom da vida, o fato de estar aí fazendo parte de mais um novo dia, uma terça-feira abençoada. Eu peço orações sempre pela minha família, aqui em Paranaguá, Curitiba e São Francisco do Sul, Santa Catarina. Graças a Deus, eu estou bem melhor nos tratamentos. E um detalhe, esse mês de junho agora, eu e todo o pessoal que entramos em 1991, estamos completando 35 anos de trabalho. Agradecendo a Deus por toda essa jornada que Ele nos concedeu até hoje. Salve Maria Imaculada.
0: Amém, salve Maria Imaculada. É uma vida, hein? Parabéns. Que Deus abençoe esse trabalho e todos os seus companheiros de trabalho também, viu? Todos aí no Porto de Paranaguá. Faltou aqui o Geraldo Pires de Governador Valadares, Minas Gerais. Gorete de Campina Grande, na Paraíba. Clotilde Amâncio de Itambé, Paraná. Vamos ao telefone. Alô, bom dia.
15: Bom dia, Leandro.
0: Bom dia, quem fala?
15: Mário Torres de Holândia, City Vitória.
0: Bem-vindo, Mário. Salve Maria Imaculada.
15: Salve Maria Imaculada.
0: Vamos ouvir suas intenções.
15: A intenção, primeiramente, é agradecer a Deus por mais um dia de vida. Oferecer texto para Maria Bárbara de Londrina, para o Roberto de Londrina, para todos os ouvintes da Rádio Imaculada, todos os ouvintes da Rádio Alvorada, e pela paz do mundo, pelo fim da guerra, e pela vocação sacerdotal. Amém.
0: Amém. Então rezemos juntos com você, por cada um dos nossos ouvintes, cada família. E neste quinto mistério doloroso, contemplamos a crucificação e morte de nosso Senhor Jesus Cristo. Pai nosso, que estais nos céus, santificado seja o vosso nome. Venha a nós o vosso reino, seja feita a vossa vontade, assim na terra como no céu.
15: o pão nosso de cada dia nos dai hoje. Perdoai as nossas ofensas, assim como nós perdoamos a quem nos tem ofendido. E não deixeis cair em tentação, mas livrai-nos do mal. Amém.
0: Ave Maria, cheia de graça, o Senhor é convosco. Bendita sois vós entre as mulheres, e bendito é o fruto do vosso ventre, Jesus.
15: Santa Maria, Mãe de Deus, rogai por nós, pecadores, agora e na hora de nossa morte. Amém.
0: Ave Maria, cheia de graça, o Senhor é convosco. Bendita sois vós entre as mulheres, e bendito é o fruto do vosso ventre, Jesus.
15: Santa Maria, Mãe de Deus, rogai por nós, pecadores, agora e na hora de nossa morte. Amém.
0: Ave Maria, cheia de graça, o Senhor é convosco. Bendita sois vós entre as mulheres, e bendito é o fruto do vosso ventre, Jesus.
15: Santa Maria, Mãe de Deus, rogai por nós, pecadores, agora e na hora de nossa morte. Amém.
0: Ave Maria, cheia de graça, o Senhor é convosco. Bendita sois vós entre as mulheres, e bendito é o fruto do vosso ventre, Jesus.
15: Santa Maria, Mãe de Deus, rogai por nós, pecadores, agora e na hora de nossa morte. Amém.
0: Ave Maria, cheia de graça, o Senhor é convosco. Bendita sois vós entre as mulheres, e bendito é o fruto do vosso ventre, Jesus.
15: Santa Maria, Mãe de Deus, rogai por nós, pecadores, agora e na hora de nossa morte. Amém.
0: Ave Maria, cheia de graça, o Senhor é convosco. Bendita sois vós entre as mulheres, e bendito é o fruto do vosso ventre, Jesus.
15: Santa Maria, Mãe de Deus, rogai por nós, pecadores, agora e na hora de nossa morte. Amém.
0: Ave Maria, cheia de graça, o Senhor é convosco. Bendita sois vós entre as mulheres, e bendito é o fruto do vosso ventre, Jesus.
15: Santa Maria, Mãe de Deus, rogai por nós, pecadores, agora e na hora de nossa morte. Amém.
0: Ave Maria, cheia de graça, o Senhor é convosco. Bendita sois vós entre as mulheres, e bendito é o fruto do vosso ventre, Jesus.
15: Santa Maria, Mãe de Deus, rogai por nós, pecadores, agora e na hora de nossa morte. Amém.
0: Ave Maria, cheia de graça, o Senhor é convosco. Bendita sois vós entre as mulheres, e bendito é o fruto do vosso ventre, Jesus.
15: Santa Maria, Mãe de Deus, rogai por nós, pecadores, agora e na hora de nossa morte. Amém.
0: Ave Maria, cheia de graça, o Senhor é convosco. Bendita sois vós entre as mulheres, e bendito é o fruto do vosso ventre, Jesus.
15: Santa Maria, Mãe de Deus, rogai por nós, pecadores, agora e na hora de nossa morte. Amém.
0: Glória ao Pai, ao Filho e ao Espírito Santo.
15: Como era no princípio, agora e sempre, todos os séculos dos séculos.

infinitas graças vos damos, ó soberana rainha, pelos benefícios que todos os dias recebemos de vossas mãos maternais. Dignai-vos agora e para sempre tomar-nos debaixo de vosso poderoso amparo. E para melhor vos agradecer, os saudamos com uma salve, rainha. Salve, rainha, mãe de misericórdia, vida, doçura e esperança nossa, salve. A vós bradamos os degredados filhos de Eva. A vós suspiramos, gemendo e chorando neste vale de lágrimas. Eia, pois, advogada nossa, esses vossos olhos misericordiosos a nós volvei. E depois deste desterro, mostrai-nos Jesus, bendito fruto do vosso ventre. Ó clemente, ó piedosa, ó doce e sempre Virgem Maria, rogai por nós, Santa Mãe de Deus, para que sejamos dignos das promessas de Cristo. Amém. E neste momento vamos louvar a Deus e a Nossa Mãe Santíssima através da ladainha de Nossa Senhora. Senhor, tende piedade de nós. Senhor, tende piedade de nós. Jesus Cristo, tende piedade de nós. Jesus Cristo, tende piedade de nós. Senhor, tende piedade de nós. Senhor, tende piedade de nós. Jesus Cristo, ouvi-nos. Jesus Cristo, ouvi-nos. Jesus Cristo, atendei-nos. Jesus Cristo, atendei-nos. Deus Pai dos céus, tende piedade de nós. Deus Filho, Redentor do mundo, tende piedade de nós. Deus Espírito Santo, tende piedade de nós. Santíssima Trindade, que sois um só Deus, tende piedade de nós. Santa Maria, rogai por nós. Santa Mãe de Deus, rogai por nós. Santa Virgem das Virgens, rogai por nós. Mãe de Jesus Cristo, rogai por nós. Mãe da Divina Graça, rogai por nós. Mãe de Esperança, rogai por nós. Mãe Puríssima, rogai por nós. Mãe Castíssima, rogai por nós. Mãe Imaculada, rogai por nós. Mãe Intacta, rogai por nós. Mãe Amável, rogai por nós. Mãe Admirável, rogai por nós. Mãe do Bom Conselho, rogai por nós. Mãe do Criador, rogai por nós. Mãe do Salvador, rogai por nós. Mãe da Igreja, rogai por nós. Mãe de Misericórdia, rogai por nós. Virgem Prudentíssima, rogai por nós. Virgem Venerável, rogai por nós. Virgem Louvável, rogai por nós. Virgem Poderosa, rogai por nós. Virgem Benigna, rogai por nós. Virgem Fiel, rogai por nós. Espelho de Justiça, rogai por nós. Sede de Sabedoria, rogai por nós. Causa de nossa alegria, rogai por nós. Vaso espiritual, rogai por nós. Vaso honorífico, rogai por nós. Vaso insigne de devoção, rogai por nós. Rosa mística, rogai por nós. Torre de Davi, rogai por nós. Torre de Marfim, rogai por nós. Casa de Ouro, rogai por nós. Arca da Aliança, rogai por nós. Porta do Céu, rogai por nós. Estrela da Manhã, rogai por nós. Saúde dos enfermos, rogai por nós. Refúgio dos pecadores, rogai por nós. Auxílio dos refugiados, rogai por nós. Consoladora dos aflitos, rogai por nós. Auxílio dos cristãos, rogai por nós. Rainha dos anjos, rogai por nós. Rainha dos patriarcas,

patriarcas, rogai por nós. Rainha dos profetas, rogai por nós. Rainha dos apóstolos, rogai por nós. Rainha dos mártires, rogai por nós. Rainha dos confessores, rogai por nós. Rainha das virgens, rogai por nós. Rainha de todos os santos, rogai por nós. Rainha concebida sem pecado original, rogai por nós. Rainha assunta ao céu, rogai por nós. Rainha do Santo Rosário, rogai por nós. Rainha da família, rogai por nós. Rainha da paz, rogai por nós. Cordeiro de Deus, que tirais o pecado do mundo, perdoai-nos, Senhor. Cordeiro de Deus, que tirais o pecado do mundo, ouvi-nos, Senhor. Cordeiro de Deus, que tirais o pecado do mundo, tende piedade de nós. Oremos. Senhor nosso Deus, concedei-nos sempre saúde de alma e corpo, e fazei que, pela intercessão da Virgem Maria, libertos das tristezas presentes, gozemos das alegrias eternas. Amém. Louvado seja nosso Senhor Jesus Cristo, para sempre seja louvado. Salve Maria Imaculada!

0: E assim encerramos esse maravilhoso momento de oração, deixando nossa mensagem para você, no sentido de que a oração do Santo Rosário faça parte diariamente de nossas vidas, a exemplo do nosso fundador, São Maximiliano Maria Kolbe. E assim também terminamos a primeira edição do programa Igreja no Rádio, de volta amanhã a partir da meia-noite. Deus abençoe seu dia, fique com a gente, acompanhe aí pelo nosso aplicativo Imaculada Play, você que não vai ouvir mais pela emissora. Baixe aí o nosso aplicativo, é gratuito, é simples de usar, e ouça o programa Fogão de Lenha daqui a pouquinho, até às 6 da manhã. Bom descanso, paz e bem, salve Maria Imaculada!
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3: Mostra-me, Senhor, teu caminho, para que eu siga em fidelidade. Orienta meu coração no temor de teu nome. Salmo 85.
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7: Principal FM informa a hora certa.
8: 5:07.
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10: E a temperatura?
11: 11 graus.
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13: Horas e 8 minutos.
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2: Principal FM informa a hora certa.
3: 5:11.
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1: E a temperatura?
2: 11 graus.
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É, o nosso Pegada Sertaneja tá começando agora. O seu dia bem mais animado. Prepare-se para se envolver com aquela melodia aí que bate mais forte, que deixa o seu coração apaixonadinho com a música sertaneja que tá em alta, hein? Tá fazendo o maior sucesso.

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2: Alguém apaixonado aqui em Cuiabá hoje? Alguém sofrendo de amor? Você que veio pra cá tentando esquecer aquela pessoa e ainda não conseguiu. Vou dar um conselho de amigo. Se fosse eu ligava pra essa pessoa agora, essa hora. Ligava, deixa de orgulho besta. Ligava e falava assim: amor, tô morrendo de saudade de você. Não é porque eu tô no show do Cristiano Araújo não, mas se você quiser a gente casa, a gente namora. Se nada der certo, a gente só beija na boca, gostoso mesmo, vira só um rolo. Mas fica comigo, eu aceito ser apenas seu caso definido.

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Terminamos mais um bloco musical, hein? Mais uma sequência daquelas. Fica triste não, hein? Porque em breve, daqui a pouquinho, voltamos com mais Pegada Sertaneja. 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
5: Sertaneja, tá preparado para mais uma explosão de hits aqui no Pegada Sertaneja? Então segura e vem comigo, porque a festa está apenas começando.

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0: mais um bloco cheio de hits sertanejos, hein? Que agitaram aí a sua programação. Mas desgruda não, hein? Daqui a pouquinho tem muito mais pra você.
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2: Principal FM informa a hora certa.
3: 5:39.
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5: E a temperatura?
6: 11 graus.
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0: E aí, estão prontos para mais uma dose de alegria e animação? Porque o Pegada Sertaneja aqui tá prontinho. Preparamos aqui muita música boa para você curtir as melhores do sertanejo, hein?
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0: finalizamos aqui mais um super bloco da Kills, hein? Mais uma pegada sertaneja com as melhores do sertanejo pra você. E aí, você curtiu, né? Então fica ligado porque a gente volta já já.
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3: Principal FM informa a hora certa.
4: 5h54.
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6: E a temperatura?
7: 11 graus.
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já tá preparado pra mais uma explosão de hits aqui no Pegada Sertaneja? Então segura e vem comigo, porque a festa está apenas começando.

finalizamos aqui mais um super bloco da Kills, hein? Mais uma pegada sertaneja com as melhores do sertanejo pra você. E aí, você curtiu, né? Então fica ligado porque a gente volta já. Obrigado.

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0: Olá, meu amigo, olá, minha amiga ouvinte, eu sou o Padre Ezequiel, esse é o momento de despertar para o amor. Eu queria falar hoje sobre a importância de fazer pausas que interrompem o nosso ritmo diário de trabalho, de ocupação, enfim, de preocupações e assim por diante. A pausa, de alguma forma, significa interromper o que eu fazia antes, interromper o precedente, fazer algo completamente diferente. Ativação dos sentidos não utilizados durante o trabalho, como o sentir, o paladar, o olfato e o movimento, são um contrapeso importante diante do trabalho no escritório, nas atividades profissionais, muitas vezes intensas e sem descanso. Por isso, para ter qualidade de vida, é importante fazer pausas, dar ritmo ao dia, mas não um ritmo só ocupado em trabalhar na mesma coisa. Na rotina, por exemplo, do escritório, dá para aproveitar pausas para pôr em ordem alguma coisa, como cuidar de flores, preparar algo para comer, fazer um pouco de ginástica ou fazer uma meditação e assim por diante. Por exemplo, quando um redator aproveita a pausa para ler o jornal, então ele não está fazendo nada diferente, ele está fazendo o mesmo. Quando alguém que trabalha no computador, todo dia no computador, aproveita a pausa para jogar jogos eletrônicos, ele está fazendo o mesmo. Então, as pausas são importantes, tanto é que cooperativas profissionais sabem que o trabalhador manual, se ele não faz pausas, ele aumenta o risco de acidentes. Por isso, nós devemos observar os sinais também do nosso corpo, que de alguma forma o corpo nos diz quando nós precisamos fazer pausas. Mas fazer pausa da atividade, fazer pausa do pensamento, fazer pausa da agitação é muito importante para nós termos qualidade de vida. Pensemos nisso. Vamos fazer uma oração. Deus de amor, fonte da bênção, fonte e origem do tempo, nos destes o tempo para vivermos bem, para colocarmos ritmo no tempo de tal forma que a vida possa fluir, para que encontremos o melhor. Por isso, ajudai-nos a trabalhar, mas também a descansar, a perceber o ritmo da vida e a perceber a necessidade que o nosso corpo e a nossa mente têm de descansar, de não manter o mesmo ritmo sempre até nos esgotarmos. Ajudai-nos, Senhor, a termos qualidade de vida. Em nome do Pai, do Filho, do Espírito Santo. Amém.
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3: Principal FM informa a hora certa.
4: 6:13.
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6: E a temperatura.
7: 11 graus.
8: Seis horas e 13 minutos.
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3: Principal FM informa a hora certa.
4: 6:14.
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6: E a temperatura?
7: 11 graus.
17: 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Então, aumente esse volume aí que a gente vai sacudindo aqui com as melhores do sertanejo pra você.

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1: 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Estão prontos para mais uma dose de alegria e animação, porque o Pegada Sertaneja aqui tá prontinho. Preparamos aqui muita música boa para você curtir as melhores do sertanejo, hein?
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0: sintonizado, Pegada Sertaneja volta daqui a pouquinho.
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2: Principal FM informa a hora certa.
3: 6:39.
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5: E a temperatura?
6: 11 graus.
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1: O agronegócio brasileiro encerrou o ano de 2025 com um aumento preocupante na inadimplência, que atingiu 8,2% no quarto trimestre, um ponto percentual a mais que no período anterior. Este cenário reflete a pressão contínua sobre os produtores rurais, que enfrentam custos de produção elevados e preços de mercado voláteis. A Serasa Experian destaca que a elevação dos custos, impulsionada por fatores como fertilizantes e combustíveis, especialmente devido à guerra no Irã, tem apertado as margens dos agricultores. Além disso, o acesso ao crédito tem se tornado mais restrito, concentrando a maior parte das dívidas com instituições financeiras.
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2: 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Então segura firme aí, porque o Pegada Sertaneja tá de volta. 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
2: e Guilherme Benuto.
1: Prazer.
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0: Pelo
1: amor de Deus. 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
2: Bom demais.
3: Guilherme
4: obrigado,
3: Beluto.
4: Obrigado, Marcos e Beluto.
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0: que energia contagiante essas músicas sertanejas nos trazem. Mas calma, hein? Não vá embora, porque ainda temos aí muito mais sucessos incríveis pra você, pra embalar o seu programa Pegada Sertaneja. Fica ligado!
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2: Principal FM informa a hora certa.
3: 6:53.
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5: E a temperatura?
6: 11 graus.
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1: Pessoal, chegou a hora de entrar de cabeça na vibe sertaneja mais animada do rádio. Então, aumente esse volume aí que a gente vai sacudindo aqui com as melhores do sertanejo pra você. Obrigada.

0: vamos acompanhar essa super jornada aí com as melhores do sertanejo. O Pegada Sertaneja agradece aí a sua super companhia. E até breve, hein? Até nosso próximo encontro.
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3: O Irã divulgou a lista final de convocados para a Copa do Mundo de 2026, mas ainda vive uma preocupação fora de campo. A seleção iraniana aguarda a liberação dos vistos para entrar nos Estados Unidos, um dos países sede do Mundial. A equipe comandada por Amir Galenoei está no Grupo G, ao lado de Bélgica, Egito e Nova Zelândia, e disputará sua sétima participação em Copas do Mundo. A situação dos vistos se tornou mais complicada por causa das tensões no Oriente Médio. O Irã faz a reta final da preparação na Turquia e estreia no dia 15 de junho, contra a Nova Zelândia, em Los Angeles. Pelas regras da FIFA, a delegação precisa estar nos Estados Unidos até 10 de junho, mas ainda espera autorização para viajar. O governo iraniano acredita que a questão pode ser resolvida nos próximos dias, enquanto a seleção planeja ficar baseada em Tijuana, no México, durante a fase de grupos.
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primeiro troféu da Copa se chamava Jules Rimet em 1966, antes do torneio na Inglaterra. Ele foi roubado durante uma exposição. Dias depois, um cachorro chamado Pickles encontrou a taça escondida em um jardim, virando herói nacional.

0: Principal FM informa a hora certa.
1: 7:12.
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3: E a temperatura?
4: 11 graus.
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7: Terça-feira, 2 de junho de 2026, está entrando no ar mais uma edição do Café com Notícias. Eu sou Kleber Salles e a partir de agora você vai ficar muito bem informado com os principais fatos, as principais notícias do Brasil e do mundo. A nossa equipe de rádio jornalismo atualizando você aqui agora no nosso Café com Notícias desta manhã.
8: Os primeiros exames do paciente com suspeita de infecção do vírus Ebola no Rio de Janeiro neste domingo deram negativo, segundo informou o Ministério da Saúde. Outro caso suspeito em São Paulo ainda não teve resultado divulgado para Ebola, mas já foi diagnosticado com meningite meningocócica. No Rio de Janeiro, o paciente proveniente de Uganda, que apresentou quadro de calafrios, tosse e diarreia, está internado no Instituto Nacional de Infectologia Evandro Chagas. Exames de saliva e urina deram negativo para ebola, mas positivo para malária. Ainda é esperado o resultado do exame de sangue. O paciente chegou ao Brasil em 22 de maio pelo aeroporto de Guarulhos e se deslocou ao Rio de Janeiro de ônibus. Cinco pessoas que residem com ele estão sendo monitoradas e permanecem sem sintomas. Em São Paulo, outro paciente com suspeita de ebola foi diagnosticado com meningite meningocócica. A Secretaria Estadual de Saúde confirmou o resultado neste domingo, mas a investigação para o vírus Ebola ainda continua. O homem de 37 anos, natural da República Democrática do Congo, foi internado no sábado com sintomas parecidos com os do Ebola. Ele tinha viajado recentemente para o país africano, que vive um surto da doença considerado de importância internacional pela Organização Mundial da Saúde. O paciente apresentava febre intensa. Ele está internado em isolamento no Instituto de Infectologias Emílio Ribas, seguindo os protocolos de biossegurança do Plano de Contingência Nacional. Antes de ser transferido para o Emílio Ribas, o paciente foi atendido em uma unidade de pronto atendimento, onde os exames para malária não foram conclusivos. Ele chegou à UPA em estado grave, com diarreia e desorientação, e precisou ser intubado. O Ministério da Saúde reforçou que o risco de transmissão da doença no Brasil e na América do Sul é considerado baixo e que o país possui protocolos para identificação e manejo de casos suspeitos. O Ministério esclarece que os vírus causadores do ebola não são transmissíveis durante o período de incubação e tampouco são transmitidos por via respiratória. Da Rádio Nacional em Brasília, Gésio Passos.
9: A bandeira tarifária para a conta de luz vai permanecer amarela em junho. Com isso, os consumidores de energia elétrica seguem com um custo adicional de cerca de R$ 1,88 a cada 100 kWh consumidos. Segundo a ANEEL, Agência Nacional de Energia Elétrica, o período seco no Brasil leva a uma geração hidrelétrica menor e ao acionamento de usinas termoelétricas, que tem custo mais elevado. De janeiro a abril deste ano, a bandeira tarifária permaneceu verde, sem nenhum custo. Reflexo das condições favoráveis no período. Já em maio, foi acionada a bandeira amarela. O sistema de bandeiras tarifárias foi criado em 2015 pela ANEEL. De acordo com a agência, as cores são definidas a partir da previsão de variação do custo da energia em cada mês. As condições de operação do sistema de geração de energia elétrica são reavaliadas pelo ONS, Operador Nacional do Sistema Elétrico, que define a melhor estratégia de geração de energia e traça uma previsão de custos a serem cobertos pelas bandeiras. Com informações da Agência Brasil, Da Rádio Nacional em Brasília, Bianca Paiva.
10: Desde 1888, a abolição deu fim a séculos de escravidão no Brasil. Mas a exploração do trabalho nunca deixou de existir. Mudou a forma, da senzala para a casa. Mas a negação de direitos, renda e liberdade permanece.
11: Fui criada no colégio de filha que meus pais morreram. Aí conversaram com o juiz apareceu na frente do juiz uma senhora que estava procurando uma menina. Ficou sabendo que eles estavam dando uma menina para eles cuidarem, trabalhar, né? Foram lá no colégio e me pegaram. Aí eu vim para São Paulo com eles.
10: Essa que você ouviu é Araci do Amaral. Órfã, foi levada para uma casa de família onde viveu durante décadas escravizada.
11: Primeiros 2 meses eu recebi, mas depois eu não recebi mais.
12: E o que, que eles falavam para a senhora quando não pagavam?
11: Não falavam nada, não pagavam, simplesmente não pagavam.
10: Leonardo Sakamoto, diretor da ONG Repórter Brasil, faz uma leitura dessa triste realidade tão enraizada na sociedade brasileira.
13: A menina que veio do interior, de um conhecido, de uma família de conhecido, fugido da fome, fugido da dificuldade, veio para a região, para uma cidade, e lá foi acolhida por uma família sobre a justificativa de que garantiria-se um futuro para ela, mas o futuro a ela condenado era de trabalhar para comer e para ter a hospedagem.
10: Shakti Borella é coordenadora-geral de fiscalização para a erradicação do trabalho análogo à escravidão do Ministério do Trabalho e Emprego. Ela traça o perfil dessas mulheres.
14: Mais da metade dessas mulheres tem no máximo a quinta série de escolaridade. 24% delas são analfabetas e 72% delas são pretas ou pardas, ou seja, são mulheres negras.
10: A realidade vivida por Araci e por tantas outras é dura de aceitar pela sua crueldade. Certa vez, ao reclamar de dores nos dentes, a patroa ordenou que ela os arrancasse.
11: Ela falou, então você vai fazer isso. Aí tive que tirar todos os dentes. Tocou a campainha e eu fui atender. Aí, quando chegou lá, tava cheio de gente na porta. Falei, meu Deus, o que é isso? Aí eles falaram que era da Polícia Federal, que era pra mim abrir a porta. Eu falei, mas eu não posso, eles estão dormindo. Mas aí ele falou, mas tem que abrir. A Polícia Federal tem que abrir.
10: Araci foi resgatada e os ex-patrões condenados a pagarem um salário mínimo por mês, além de 500 mil de indenizações. No entanto, Araci, mais uma vez, vê negados seus direitos. Sem receber nada, espera enquanto a justiça caminha a passos lentos. Roque Patucci, diretor do Centro de Apoio Pastoral do Migrante em São Paulo, acompanha o drama de Araci.
15: Ela viveu uma vida de medos e ela continua com medo. Só que o medo agora é de não ter onde morar. O medo agora é de não ter o que comer amanhã.
10: Para fazer denúncias sobre trabalho escravo, Disque 100. Os relatos são anônimos. Em caso de risco imediato, acione a polícia no 190. Com colaboração de Ana Graziela Guiar e Ana Passos, produção de Cleiton Miranda e Patrícia Araújo e sonoplastia Egberto Martins, da TV Brasil, Marieta Casarré.
16: Tema festa para mais de 300, o São João de Fortaleza tem abertura marcada para os dias 4 e 5 de junho, no Parque de Exposições Governador César Calles. O São João 2026 contará com 24 festivais juninos distribuídos pelas 12 regionais da cidade, com intervenções artísticas gratuitas e competições de quadrilhas. Segundo o prefeito Evandro Leitão, os recursos destinados à festa deste ano tiveram um aumento de 155% com relação à do ano passado. O objetivo, segundo ele, é fomentar a cultura, o emprego e a economia criativa em Fortaleza.
17: Nós estamos tendo aí um incremento tanto relativo à captação de recursos de editais de fomento do governo federal, como também em investimentos, recursos do Tesouro Municipal. Esse ano agora nós vamos investir mais de 6 milhões de reais em recursos para a gente estar valorizando a nossa cultura, as nossas tradições, e para isso nós iremos aí fazer 24 festivais. Vamos abrir no dia 4 de junho, vamos finalizar no dia 1º de agosto com a final das quadrilhas infantis, movimentando toda a cidade.
16: O acesso à festa, que terá como palco o Parque de Exposições Governador César Calles, será gratuito mediante a doação de 1 quilo de alimento não perecível para o programa Fortaleza Sem Fome. Para receber a festa, o Parque de Exposições será transformado numa cidade junina com espaços temáticos e experiências culturais para o público. Dentre as atrações musicais estão Elba Ramalho, Dorgival Dantas, Vicente Neri, Lude Amaral, entre outros. Da Rádio Universitária FM, Fortaleza, Márcia Vieira, para a Rádio Nacional de Brasília.
7: Fique ligado, depois do intervalo estaremos de volta com o segundo bloco do nosso Café com Notícias desta terça-feira. A gente volta já já.
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7: Já estamos de volta aqui no nosso Café com Notícias, os destaques, as informações, com a nossa equipe de rádio jornalismo, deixando você sempre muito bem informado.
22: Na Colômbia, o candidato da extrema-direita, Bernardo de Lais Frieira, obteve a maioria dos votos nas eleições presidenciais desse domingo, deixando o candidato do governo, Ivan Cepeda, em segundo lugar. O segundo turno acontece em 21 de junho. Contrariando as pesquisas eleitorais, de Lais Frieira obteve 43,74% com mais de 10 milhões de votos, quase 3 pontos à frente de Cepeda, que conseguiu 40,9%. Abelardo de Lais Frieira tem 47 anos, é advogado e admirador de Javier Milei e Donald Trump. Nunca havia se candidatado antes e lidera o movimento Defensores da Pátria. O senador Ivan Cepeda tem 63 anos, é filósofo de esquerda, defensor dos direitos humanos e pela continuidade das políticas adotadas pelo governo Petro. Os dois têm projetos radicalmente distintos. Cepeda defende a continuidade de reformas sociais e processos de paz da esquerda contra uma agenda de endurecimento de segurança e combate ao crime da direita e extrema-direita de Lais Frieira. Tanto o atual presidente como Cepeda rejeitaram os resultados preliminares. Eles aguardam o anúncio oficial das comissões eleitorais. Com 53 milhões de habitantes, a Colômbia é o segundo país mais populoso da América do Sul, atrás apenas do Brasil. Da Rádio Nacional em Brasília, Ana Lúcia Caldas.
23: A Petrobras começou nesta segunda-feira a aplicar um desconto de 35 centavos por litro nos preços de venda do diesel A de uso rodoviário. Com a redução, o preço médio de venda da Petrobras para as distribuidoras passa de R$ 3,65 para R$ 3,30 por litro. O valor é 37,4% menor do que o praticado em 31 de dezembro de 2022, considerando a inflação acumulada no período. Segundo a Petrobras, para o consumidor final, o desconto em valor equivalente ao da subvenção econômica vai neutralizar a reoneração do PIS/COFINS, que também entrou em vigor em 1º de junho. A subvenção econômica foi autorizada pelo governo federal no sábado, dia 30, por meio de uma medida provisória. O benefício é destinado a produtores e importadores de diesel de uso rodoviário e corresponde a R$ 1,12 por litro. O objetivo é estabilizar os preços e oferta do combustível, de modo a garantir o abastecimento de diesel no país. A Petrobras informou que está avaliando os termos da nova subvenção e que qualquer decisão futura será divulgada ao mercado. Com informações da Agência Brasil, da Rádio Nacional em Brasília, Renato Ribeiro.
0: Em até 3 anos, os contribuintes podem ficar livres de declarar o imposto de renda, porque o processo vai ser automático. É o que espera o ministro da Fazenda, Dario Durigan.
1: Todos os bancos, todas as seguradoras, quem tem plano de saúde, quando você vai no médico e emite nota fiscal, a Receita já tem essa informação. Com a reforma tributária, estados e municípios vão se plugar à Receita Federal para que a gente tenha em um lugar só toda a informação fiscal do país. Não é possível que todo mundo já tendo declarado no dia a dia as suas obrigações para a Receita, nós ainda vamos obrigar o contribuinte a parar para mais uma vez prestar informações que muitas vezes a gente já tem. Então veja, o ano que vem eu quero aumentar essa desobrigação, mas espero que em 2 ou 3 anos todo mundo fique sem declaração de imposto de renda.
0: A declaração foi nesta segunda-feira durante entrevista concedida à rádio CBN. Dario Durigan explicou que já este ano, 4 milhões de pessoas receberam a restituição do imposto de renda de forma automática, número que ele quer aumentar até desobrigar todos os contribuintes.
1: Esse ano, nós temos 4 milhões de pessoas que não precisam declarar imposto de renda e vão receber restituição automática no seu PIX. Eu espero que o ano que vem a gente avance nisso. Eu não acho que seja para o ano que vem uma desobrigação universal, ficaríamos todos desobrigados. Mas o ano que vem nós vamos aumentar esse alívio para o contribuinte brasileiro, que já paga, que já cumpre com as suas obrigações durante o ano.
0: De acordo com o ministro da Fazenda, a ideia é que as informações sejam colocadas no sistema e basta ao contribuinte conferir e validar os dados. Seria uma forma de aperfeiçoar a atual declaração pré-preenchida. O prazo para declarar o imposto de renda deste ano encerrou na última sexta-feira. Segundo o ministro, mais de 44 milhões de declarações foram recebidas pela Receita Federal. Mas quem não enviou no prazo ainda deve fazer a declaração e está sujeito à multa de 1% ao mês sobre o valor do imposto devido. A cobrança mínima é de R$ 165,74, podendo chegar a 20% do imposto. Da Rádio Nacional em Brasília, Sayonara Moreno.
23: A Polícia Civil de São Paulo realizou nesta segunda-feira uma operação contra a ONG Instituto Conhecer Brasil, ligada à empresária Karina Ferreira da Gama, dona da produtora do filme Dark Horse, sobre o ex-presidente Jair Bolsonaro. A investigação apura irregularidades em um contrato de R$ 108 milhões de reais do programa Wi-Fi Livre SP entre a Prefeitura de São Paulo e a ONG. O contrato prevê a instalação de 5 mil pontos de acesso à internet gratuita em comunidades da capital paulista pelo prazo de 12 meses. Segundo as investigações, os 5 mil pontos deveriam ser instalados até junho de 2025. No entanto, até agora, apenas 3.200 foram implantados e 3 termos aditivos alteraram a data de conclusão do serviço. A ONG teria apresentado à prefeitura pelo menos 16 milhões e meio de reais em notas fiscais consideradas irregulares para justificar despesas do contrato. As investigações apontam para um suposto direcionamento do edital de contratação. Na operação desta segunda-feira, o Instituto Conhecer Brasil é o principal alvo. Foram cumpridos mandados de busca e apreensão em endereços ligados a empresas que teriam sido subcontratadas para a implantação dos serviços. Também foi realizada busca na Secretaria Municipal de Inovação e Tecnologia para obtenção de contratos, prestações de contas e documentos relacionados ao termo de colaboração. Além disso, as equipes buscaram recolher documentos físicos e digitais, equipamentos eletrônicos e registros financeiros que possam contribuir para o avanço das investigações. Em nota, a Prefeitura de São Paulo informou que colabora com as investigações, prestando todas as informações necessárias e repudiou veementemente insinuações de desvio de recursos públicos. Segundo a Prefeitura, o contrato com o Instituto Conhecer Brasil seguiu rigorosamente os princípios da legalidade, da transparência e da economicidade. De acordo com o município, não houve pagamento pelos 5 mil pontos de internet. O aditivo em questão teria sido destinado exclusivamente à manutenção dos 3.200 pontos já instalados. Da Rádio Nacional em Brasília, Renato Ribeiro.
0: As inscrições para o Enem terminam nesta semana, na sexta-feira, dia 5 de junho. E esta etapa deve ser cumprida até mesmo por aqueles que conseguiram a gratuidade na taxa de inscrição. Os estudantes que concluem o ensino médio na rede pública este ano já estão automaticamente inscritos, mas essas pessoas também precisam confirmar a participação e algumas informações na página do participante no portal do INEP. Além disso, os participantes do programa Pede Meia que concluírem o ensino médio este ano recebem um incentivo adicional, R$ 200, caso participem dos 2 dias de provas. Quem não tem direito à isenção da taxa deve pagar R$ 85 para se inscrever no Enem 2026. O boleto vence em 10 de junho e é gerado também na página do participante depois de feita a inscrição. Também termina na sexta o prazo para os pedidos de atendimento especializado e tratamento por nome social no dia das provas, que serão aplicadas em 8 e 15 de novembro em 1.900 cidades de todo o país e em cerca de 10 mil escolas. Da Rádio Nacional em Brasília, Sayonara Moreno.
7: Fique ligado, depois do intervalo você confere o terceiro bloco do Café com Notícias desta terça-feira. As últimas notícias do Brasil e do mundo, sempre no seu rádio.
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9: 11 graus.
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7: Estamos de volta aqui no Café com Notícias e vamos para mais informações. Você sempre muito bem informado na nossa manhã de terça-feira.
23: A Receita Federal recebeu quase 44 milhões e meio de declarações do Imposto de Renda 2026. O prazo de entrega terminou na última sexta-feira. Agora, quem enviar a declaração em atraso está sujeito a multa de 1% ao mês sobre o valor do imposto devido, com cobrança mínima de R$ 165,74, podendo chegar a 20% do imposto. Na manhã desta segunda-feira, o sistema da Receita volta a receber declarações originais e retificadoras. Em 2026, deve declarar quem ganhou mais de R$ 35.584 por ano, possui patrimônio superior a R$ 800 mil, recebeu rendimentos acima de R$ 200 mil, obteve lucros em operações no exterior. Vale lembrar que a isenção para quem ganha até 5 mil só valerá para a declaração de 2027, que será feita com base nos rendimentos deste ano. Com o término do prazo em 29 de maio, a multa começou a ser contada no dia seguinte, dia 30 de maio. Ela continua acumulando enquanto a declaração não for enviada. A contagem só para no mês em que a declaração é entregue. Se a pessoa não enviar o documento, a contagem segue até o momento em que a Receita Federal fizer o lançamento da multa. No caso do não pagamento da multa por atraso, ela, juntamente com os acréscimos legais, será deduzida do valor do imposto a ser restituído. Até sexta-feira, o Leão recebeu um número recorde de declarações pré-preenchidas, cerca de 60% do total enviado. No mesmo dia, a Receita pagou o primeiro lote de restituições de R$ 16 bilhões, o maior da história, para 9 milhões de brasileiros. No dia 15 de julho será feita a primeira restituição automática, chamada de cashback. Será devolvido R$ 500 milhões a 4 milhões de contribuintes que não foram obrigados a declarar em 2025. Eles vão receber até R$ 1.000. Da Rádio Nacional em Brasília, Renato Ribeiro.
3: A criatividade na cozinha tem transformado receitas tradicionais em experiências gastronômicas. Nas redes sociais e nas ruas, combinações improváveis de comidas ganham espaço e despertam a curiosidade do público. Foi assim que a confeiteira Andréia Batista, que está há 6 anos no ramo doceiro, aceitou o desafio de criar um hambúrguer de bolo. O pão é feito de pão de ló de baunilha. A carne vira um disco de brigadeiro e o recheio leva morango, creme e diferentes sabores de geleias.
4: E aí todo mundo ficou louco quando viu no meu Instagram, e aí começaram a me procurar muito, né? A reação foi de surpresa, de ai que delícia, também quero. Cada um dizia alguma coisa assim nesse tipo.
3: E não é só no universo dos doces que as misturas diferentes ganham espaço. A comerciante Ana Glécia começou vendendo pipocas tradicionais em festas de aniversário, mas decidiu inovar depois de experimentar pipocas saborosas saborizadas durante uma viagem. Ao voltar para casa, começou a testar novos ingredientes e arriscou sabores como bacon, calabresa e até atum.
5: Foram uns 3 meses, assim, tentando em casa, entendeu? Estudando mesmo o milho, estudava tudo sobre o tamanho, o que dava certo e o que não dava, queimei muitas pipocas, vendo os sabores que combinava.
3: As pipocas diferentes começaram a circular entre amigos e vizinhos e rapidamente ganharam fama. Entre todas as experiências, a pipoca de camarão acabou virando a preferida dos clientes e hoje é o carro-chefe do negócio. No fim das contas, a cozinha também é um espaço de experiência e criatividade. E você, se arriscaria?
6: Da Rádio Educadora da Bahia, Rafael Lopes para a Rádio Nacional.
8: PEC que acaba com a escala 6x1 de trabalho. Texto já chegou ao Senado e está ainda aguardando o encaminhamento do presidente da Casa, Davi Alcolumbre, para a CCJ, que é a Comissão de Constituição e Justiça. A mobilização agora será por lá. O líder do governo, senador Randolfo Rodrigues, quer que tudo seja aprovado até junho, ou seja, antes do recesso parlamentar, que começa no dia 17 de julho.
21: Assim como vencemos anteriormente, estamos acreditando na mobilização do povo brasileiro, sobretudo do povo pobre e trabalhador, daquele que pega ônibus às 4 horas da manhã, daquele que trabalha nos caixas de supermercado, daqueles que trabalham nos balcões de farmácia. Então, nossa mobilização vai ser para agora em junho aprovarmos o fim da escala 6x1 em definitivo no Congresso Nacional.
8: Enquanto isso, a oposição já reagiu. Na semana passada, 36 senadores assinaram uma PEC prevendo a jornada ilimitada de horas, ou seja, contra a 6x1. E aí a gente fala de 16 senadores do PL, 5 do Republicanos e do PP, mas tem senador também do PSD, do Novo, do Podemos, do Avante e do PSDB assinando. O senador Rogério Marinho do PL, que está encabeçando a proposta, comentou:
24: que quem quiser trabalhar num determinado dia do ano e num determinado horário tem a possibilidade de fazer livre negociação com os patrões ou por ocasião da sua contratação ou através do seu sindicato. E que seja remunerado também por horas trabalhadas. Se você quiser trabalhar 20 horas, 30 horas, 40 horas, é possível.
8: Essa PEC, ao contrário da 6x1, já teve andamento. Foi encaminhada para a Comissão de Constituição e Justiça e aguarda relator. Uma reunião de líderes esta semana pode tratar do assunto, definir os próximos passos. Lembrando que a semana é mais curta por conta do feriado de Corpus Christi na quinta-feira. Da Rádio Nacional em Brasília, Priscila Mazenotti.
25: A governadora do Distrito Federal, Celina Leão, já recebeu alta e deixou o Hospital Santa Lúcia na manhã desta segunda-feira. A governadora estava internada desde o último sábado para tratar de um pneumotórax. De acordo com o boletim hospitalar, ela foi submetida a uma drenagem pleural. O procedimento transcorreu sem intercorrências. Segundo a equipe médica, formada por Alberto Mendonça e Sérgio Murilo, o exame radiológico feito na governadora apresentou o resultado satisfatório. Pneumotórax é uma espécie de colapso que ocorre no pulmão quando entra ar no espaço entre o órgão e a parede do tórax. Em geral, apresenta sintomas como falta de ar, dor súbita no peito e dificuldade de respirar. Nos casos mais graves, pode acelerar o coração, deixando a pele com uma tonalidade roxa. Da Agência Brasil para a Rádio Nacional em Brasília, Pedro Peduzzi.
26: O painel de transparência contendo os gastos do Estado e com as prefeituras baianas para os festejos juninos deste ano será aberto hoje para consulta pública. Os dados referentes aos investimentos realizados pelas gestões estadual e municipais baianas nas festas juninas deste ano poderão ser acessados pelo endereço paineljunino.mpba.mp.br. 84 municípios já encaminharam as informações. O painel vai receber os dados fornecidos voluntariamente pelos entes públicos sobre contratações artísticas realizadas entre 1º de maio e 31 de julho, período das principais festas juninas, como Santo Antônio, São João e São Pedro, além de festas de padroeiras, aniversário da cidade e cavalgadas. Qualquer cidadão interessado pode acompanhar informações sobre contratações artísticas, valores investidos, horários e locais das apresentações. O painel também criou 2 bancos de dados, da inadimplência, onde constarão os municípios que ao final de todo o processo estiverem nessa situação, e dos amigos da transparência para os gestores que enviarem todas as informações solicitadas. Em paralelo, o Ministério Público da Bahia e artistas de alcance nacional e regional iniciaram uma mobilização para reduzir gastos com as atrações artísticas e o resultado foi bom. Acordos firmados somente na última semana resultaram na redução de cachês de cerca de 180 contratados, com economia estimada de 8,8 milhões de reais aos cofres públicos este ano. Da Rádio Nacional em São Luís, Madison Euler.
10: O histórico pavilhão do relógio da Fiocruz, localizado no campus Manguinhos, no Rio de Janeiro, foi reaberto à visitação na manhã desta segunda-feira para o lançamento de uma exposição gratuita. Trata-se da mostra Favela Viva, enfrentamentos à pandemia de Covid-19 em Maré e Manguinhos, cujo objetivo é lançar luz sobre os desafios enfrentados pelos moradores dessas localidades para se proteger da crise sanitária global que matou mais de 700 mil brasileiros. Dividida em 8 módulos, a exposição conta com atividades interativas que combinam dados estatísticos com objetos táteis, mapas e jogos de combate a fake news. O conteúdo foi desenvolvido em 2023 a partir de oficinas e entrevistas com moradores e estudantes da educação de jovens e adultos de Manguinhos e da Maré, na Zona Norte, carioca. A curadoria também foi realizada em conjunto com moradores e estudantes da EJA, além de movimentos sociais, que contribuíram com fotografias e relatos sobre o período. De acordo com a Fiocruz, a partir do segundo semestre deste ano, a mostra vai deixar o pavilhão para se tornar itinerante, passando por escolas, bibliotecas e museus locais nos territórios da Maré e Manguinhos. E as novidades não param por aí, pois a Fiocruz também lançou a exposição virtual Memórias da Covid, que traça uma linha do tempo com os principais acontecimentos, de dezembro de 2019 a maio de 2023, com foco na atuação da Fiocruz no combate à pandemia do coronavírus. Com o objetivo de preservar a memória e prestar homenagens às vítimas, a exposição traz uma coletânea de matérias da imprensa e da agência Fiocruz de Notícias publicadas ao longo do período, além de textos, imagens e registros documentais. Também serão apresentados depoimentos de profissionais e pesquisadores diretamente envolvidos no enfrentamento da Covid-19. O público poderá conhecer ainda as novas instalações do Pavilhão do Relógio, um dos primeiros edifícios construídos no campus Manguinhos, tombado pelo Instituto do Patrimônio Histórico e Artístico Nacional desde 1981. Originalmente construído para o combate da peste bubônica em 1904, o prédio ganhou notoriedade ao servir de base para a produção de soros e vacinas na luta contra crises sanitárias. Sob supervisão de Fábio Cardoso, da Rádio Nacional do Rio de Janeiro, João Barbosa.
7: Fique ligado, depois do intervalo estaremos de volta no nosso próximo bloco aqui do Café com Notícias. Sempre deixando você muito bem informado.
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7: Já estamos de volta com o último bloco do Café com Notícias, girando a nossa reportagem, deixando você sempre muito bem informado. Uma ótima terça-feira para você que sintoniza aqui o nosso Café com Notícias neste momento.
12: Exames descartaram o vírus Ebola em 2 pacientes suspeitos, um internado no Rio de Janeiro e outro em São Paulo. A Fiocruz confirmou nesta segunda-feira que um paciente oriundo de Uganda, internado no Rio de Janeiro, teve exames de saliva, urina e sangue negativos para o vírus Ebola, mas positivo para a malária. O homem chegou ao Brasil em 22 de maio pelo aeroporto de Guarulhos e se deslocou ao Rio de Janeiro de ônibus. Ele segue em acompanhamento médico no Instituto Nacional de Infectologia Evandro Chagas. O outro paciente, que está internado em São Paulo, também teve resultado negativo para o Ebola. A Secretaria de Saúde do Estado informou que não foi detectado material genético do vírus na amostra coletada. Exames já haviam confirmado o quadro de meningite meningocócica. O homem de 37 anos, natural da República Democrática do Congo, foi internado em isolamento no Instituto de Infectologia Emílio Ribas. seguindo os protocolos de biossegurança do Plano de Contingência Nacional. O paciente tinha viajado recentemente para o país africano, que vive um surto da doença considerado de importância internacional pela Organização Mundial da Saúde. Segundo a OMS, o atual surto de ebola na República Democrática do Congo e em Uganda já resultou em 134 casos confirmados e 18 mortes. O Ministério da Saúde reforçou que o risco de transmissão da doença no Brasil e na América do Sul é considerado baixo. A pasta também destacou que o país possui protocolos para identificação e manejo de casos suspeitos. Da Rádio Nacional em Brasília, Gésio Passos.
13: A projeção de inflação do mercado financeiro subiu pela 12ª semana seguida, enquanto as negociações entre Estados Unidos e Irã continuam a passos lentos. De acordo com o Boletim Focus desta segunda-feira, divulgado pelo Banco Central, o IPCA, índice oficial de inflação, deve ficar em 5,09% no fim deste ano. Semana passada, a previsão era de 5,04%. Desde que Estados Unidos e Israel começaram os ataques ao Irã, o preço do petróleo disparou, sendo de menos de 70 dólares para mais de 100. Nos últimos dias, após notícias de um possível acordo de paz, ataques voltaram a acontecer, o que mantém a incerteza em alta. Em meio a isso, apesar da inflação mais forte, os analistas preveem um crescimento maior do que antes, de 1,90% em 2026, e o dólar fechando o ano num valor ainda menor, R$ 5,16. Já para a taxa básica de juros, o boletim manteve a expectativa de 13,25% ao ano. Da Rádio Nacional em Brasília, Gabriel Brum. A proibição do PMMA como preenchedor para fins estético e reparador por médicos vai ser publicada nesta terça-feira. O anúncio foi feito pelo Conselho Federal de Medicina. O PMMA, polimetilmetacrilato, é um acrílico. Pode ser usado como placas e lentes de contato. Como preenchimento, ele é utilizado no formato de microesferas suspensas em solução para ser injetada no corpo. Nesse modelo, que é o alvo da resolução, a substância pode gerar reações imediatas, como alergias, hipersensibilidade e infecções. A conselheira do CFM, Graziella Bonin, explicou que o problema maior são as complicações tardias, porque o PMMA não sai do corpo e, por isso, pode causar reações inflamatórias crônicas, hipercalcemia e doença renal crônica. Além disso, a retirada do produto deixa sequelas irreversíveis.
14: São os cirurgiões plásticos quem acaba tendo que fazer esses procedimentos muito extensos para a remoção do PMMA. Ele está entremeado no tecido saudável, portanto, a sua retirada envolve necessariamente eu retirar tecidos saudáveis junto com o material. Então, é uma cirurgia muito mutilante.
13: A resolução do CFM vai proibir os médicos de qualquer uso do PMMA como preenchedor. O objetivo do CFM é acabar com o PMMA no Brasil, disse o presidente José Irangalo.
15: Vamos marcar uma reunião com o presidente da Anvisa para sensibilizá-lo que esse produto ele tem que ser banido das prateleiras do nosso mercado.
13: A única exceção para o uso é o tratamento de lipodistrofia em pacientes com HIV/AIDS em centros de alta complexidade do SUS, para garantir o tratamento até que o Sistema Único de Saúde incorpore outros materiais. Em nota, a Anvisa afirmou que não existe autorização de uso do PMMA injetável para fins meramente estéticos. A única indicação é para a correção de tecidos por motivos de saúde e apenas por médicos devidamente habilitados e treinados. Segundo a agência, estudos realizados em 2025 não identificaram mudanças necessárias nessas indicações. A Anvisa ressaltou que os demais entes do sistema de saúde também devem prevenir e reprimir a aplicação irregular do produto, além de notificarem a agência sobre relatos de pacientes e eventos adversos. Essas informações auxiliam na tomada de decisão sobre o produto. Da Rádio Nacional em Brasília, Gabriel Brum.
16: O ministro da Fazenda, Dario Durigan, afirmou que a classificação de facções como terroristas pode prejudicar o PIX. Durigan adiantou que vai se encontrar esta semana com autoridades americanas para entender a decisão. Ele concedeu uma entrevista à rádio CBN na manhã desta segunda-feira. Segundo o ministro, a medida põe em risco todo o trabalho de cooperação entre os países para combater o crime organizado, além de gerar insegurança para os bancos brasileiros.
0: Nós não vamos deixar de fazer esforço. Essa semana eu devo entrar em contato com as autoridades nos Estados Unidos para esclarecer o que está acontecendo, entendeu? Porque, pô, o presidente Lula foi o primeiro quem disse que nós temos que aumentar o combate a esse tipo de facção, a esse tipo de organização criminosa. Nós estamos botando em risco isso agora, a troco de quê?
13: Além disso, a classificação das facções como terroristas pode afetar bancos brasileiros e a tecnologia de pagamento nacional, prejudicando a população. Isso porque o Tesouro norte-americano pode aplicar sanções de forma unilateral.
0: Então imagina o nosso ouvinte que vai fazer um PIX de um banco A, um banco privado, para um banco B, um banco público, e aí aparece lá, não, você não pode fazer PIX, você não pode fazer transferência para esse banco, porque ele está atualmente sujeito a sanções do Tesouro norte-americano. E claro que se esse banco B acabar interferindo ou acabar violando essa sanção, ele pode ter consequência no mercado de câmbio. Ele não pode mais vender dólar, ele não pode mais operar com as empresas que ele fez apoio à exportação para os Estados Unidos.
13: O ministro disse que a investigação comercial que os Estados Unidos abriram sobre o PIX é de caráter mais político do que técnico. Da Rádio Nacional em Brasília, Gabriel Brum.
1: Prossegue hoje no segundo...

0: Tainá Ferreira. No inquérito da Polícia Civil, ela deu versões diferentes sobre o caso e alegou ter sido coagida pela mãe de Henri para apagar mensagens e mentir durante a investigação. Antes de iniciar formalmente o depoimento, a babá respondeu ao questionamento da presidente do júri, a juíza Elizabeth Machado Louro, informando que iria se retratar de informações contraditórias anteriores que havia prestado. Tainá relatou à juíza as três vezes em que Jairinho levou o menino Henri para o quarto, fechando a porta, o que lhe causou estranheza e desconfiança sobre possíveis agressões que o menino teria sofrido. A babá disse que em todas as vezes contou os fatos a Monique. Ainda indagada pela presidente do segundo tribunal do júri, Tainá relatou que no dia seguinte ao enterro do menino, foi levada por um assessor de Jairinho, junto com a empregada doméstica da casa, Leila Rosângela, a um escritório de advocacia, onde se encontrou com Monique e advogados e assessores do ex-vereador. Ela disse que lá, eles buscaram instruí-la sobre o que deveria declarar a uma jornalista, que também se encontrava no escritório, assim como no momento de prestar depoimento na delegacia. Jairinho responde por homicídio qualificado, tortura e coação no curso do processo. Já Monique é ré por homicídio por omissão qualificado pelo motivo torpe e recurso que impossibilitou a defesa da vítima e também por coação no curso do processo. Da Rádio Nacional no Rio de Janeiro, Cristiane Ribeiro.
1: Termina aqui a edição de hoje do Café com Notícias, com a apresentação e a produção de Kleber Salles e com a participação da nossa equipe de rádio jornalismo. O Café com Notícias volta amanhã. Um grande abraço para você e até lá.
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3: Sete horas e 54 minutos.
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7: Principal FM informa a hora certa.
8: 7h54.
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13: E a temperatura:
14: 11 graus.
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2: Principal FM informa a hora certa.
3: 7:57.
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5: E a temperatura?
6: 11 graus.
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1: O agronegócio brasileiro encerrou o ano de 2025 com um aumento preocupante na inadimplência, que atingiu 8,2% no quarto trimestre, um ponto percentual a mais que no período anterior. Este cenário reflete a pressão contínua sobre os produtores rurais, que enfrentam custos de produção elevados e preços de mercado voláteis. A Serasa Experian destaca que a elevação dos custos, impulsionada por fatores como fertilizantes e combustíveis, especialmente devido à guerra no Irã, tem apertado as margens dos agricultores. Além disso, o acesso ao crédito tem se tornado mais restrito, concentrando a maior parte das dívidas com instituições financeiras.
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2: Principal FM informa a hora certa.
10: 8 horas.
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12: E a temperatura?
3: 11 graus.
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2: Boletim da Copa! A seleção brasileira divulgou a numeração oficial para a Copa do Mundo de 2026. E a principal novidade é o retorno de Neymar à tradicional camisa 10. O atacante volta a vestir o número mais simbólico do futebol brasileiro após um período afastado da seleção, enquanto Vini Júnior ficará com a camisa 7 e Rafinha usará a 11. Já Matheus Cunha recebeu a camisa 9, assumindo a função de centroavante da equipe comandada por Carlo Ancelotti. A lista completa também confirmou Endrick com a camisa 19, Lucas Paquetá com a 20 e o jovem Rayan com a 26. A definição dos números acontece poucos dias antes da estreia do Brasil no Mundial, marcada para 13 de junho, contra Marrocos. Mesmo convivendo com uma lesão na panturrilha, Neymar segue prestigiado pela comissão técnica e permanece como uma das principais apostas da seleção na busca pelo hexacampeonato.
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0: governadora do Distrito Federal, Celina Leão, já recebeu alta e deixou o Hospital Santa Lúcia na manhã desta segunda-feira. A governadora estava internada desde o último sábado para tratar de um pneumotórax. De acordo com o boletim hospitalar, ela foi submetida a uma drenagem pleural. O procedimento transcorreu sem intercorrências. Segundo a equipe médica, formada por Alberto Mendonça e Sérgio Murilo, o exame radiológico feito na governadora apresentou o resultado satisfatório. Pneumotórax é uma espécie de colapso que ocorre no pulmão quando entra ar no espaço entre o órgão e a parede do tórax. Em geral, apresenta sintomas como falta de ar, dor súbita no peito e dificuldade de respirar. Nos casos mais graves, pode acelerar o coração, deixando a pele com uma tonalidade roxa.
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O primeiro troféu da Copa se chamava Jules Rimet em 1966, antes do torneio na Inglaterra. Ele foi roubado durante uma exposição. Dias depois, um cachorro chamado Pickles encontrou a taça escondida em um jardim, virando herói nacional.

0: Principal FM informa a hora certa.
1: 8:08.
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3: E a temperatura?
4: 11 graus.
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6: Oito horas e 8 minutos.
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2: Principal FM informa a hora certa.
3: 8:12.
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2: Olá pessoal, muito bom dia, sejam todos muito bem-vindos ao programa Adrenalina de hoje com o Jonatas Gonçalves, tá começando, bom dia.

0: você que não tem tempo pra pensar, porque pensar exige tempo e você já tem que enfrentar o dia.
1: Bom dia pra você, tô chegando! Bom dia a todos!
2: Bom dia!
1: Jonatas Gonçalves está chegando no Adrenalina na sua manhã. Onde quer que você esteja, na audiência, em casa, no carro, no trabalho, no celular, na internet, nos sítios, nas chácaras, nas fazendas, nos ranchos, nos condomínios, nas cidades adjacentes e sim com vizinhanças a nossa. Excelente manhã, muito bom dia pra você.
2: Bom dia!
1: É o nosso programa que tá começando.
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1: É o Adrenalina chegando.

0: Felipe Araújo!
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0: Mendonça supera. São as inesquecíveis da saudosa rainha Marília Mendonça. Supera. Depois do intervalo tem mais.
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8: Principal FM informa a hora certa.
0: 8:38.
1: 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E a temperatura?
9: 12 graus.
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0: O agronegócio brasileiro encerrou o ano de 2025 com um aumento preocupante na inadimplência, que atingiu 8,2% no quarto trimestre, um ponto percentual a mais que no período anterior. Este cenário reflete a pressão contínua sobre os produtores rurais, que enfrentam custos de produção elevados e preços de mercado voláteis. A Serasa Experian destaca que a elevação dos custos, impulsionada por fatores como fertilizantes e combustíveis, especialmente devido à guerra no Irã, tem apertado as margens dos agricultores. Além disso, o acesso ao crédito tem se tornado mais restrito, concentrando a maior parte das dívidas com instituições financeiras.
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13: Áries. Terça-feira tá começando pedido cautela. Quem trabalha no turno da noite pode ter resultados concretos e boas notícias. Mas ó, tem sinal de cobranças também. Nos assuntos do coração, alguém que sabe bem o que quer tem tudo para atiçar o seu interesse. O número de hoje é o 23, a cor amarelo. A energia pode ficar em baixa no início e no fim do dia hoje. Então a dica é não ignorar os sinais de fadiga e respeitar o seu sono, tá? Nos assuntos do coração, a necessidade de construir algo firme e forte vem com tudo. O número de hoje, 46, a cor vermelho. Geminiano, geminiana, hoje o dia tá pedindo um pouquinho de cautela e responsabilidade com finanças e compartilhadas, sobretudo empréstimo ou negócio envolvendo amigos, hein? A boa notícia é que pode pintar uma grana inesperada à noite. Nos assuntos do coração, pode até rolar amizade colorida, hein? Já o bem bom promete ser mais gostosinho à noite também. Número da sorte para você de gêmeos é o 14, a cor lilás.
14: Câncer.
13: E você de câncer? Um contato promete te abrir portas hoje. Desafios não estão descartados, tá? Ó, o clima promete melhorar e esquentar a noite, mas o dia pode acabar com cobranças e tretas também, toma cuidado. Número de hoje para você de câncer é o 27, a cor preto.
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17: Vai tocar agora. Oi, que bom em fazer parte da sua manhã com mais um sucesso pra você.
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0: Lopes.
1: O Pagodinho com uma das maravilhosas vozes nacionais. Péricles. Mal acostumado.
2: Foi com você, meu bem.
1: E aí, vem cantar com a gente. Mal

0: Péricles mal acostumado na programação. Daqui a pouco tem muito mais, hein?
1: Principal FM informa a hora certa.
2: 8h59.
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4: E a temperatura?
5: 12 graus.
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0: O ministro da Fazenda, Dario Durigan, afirmou que a classificação de facções como terroristas pode prejudicar o PIX. Durigan adiantou que vai se encontrar esta semana com autoridades americanas para entender a decisão. Ele concedeu uma entrevista à rádio CBN na manhã desta segunda-feira. Segundo o ministro, a medida põe em risco todo o trabalho de cooperação entre os países para combater o crime organizado, além de gerar insegurança para os bancos brasileiros.
1: Nós não vamos deixar de fazer esforço. Essa semana eu devo entrar em contato com as autoridades nos Estados Unidos para esclarecer o que está acontecendo, entendeu? Porque, pô, o presidente Lula foi o primeiro quem disse que nós temos que aumentar o combate a esse tipo de facção, a esse tipo de organização criminosa. Nós estamos botando em risco isso agora, a troco de quê?
0: Além disso, a classificação das facções como terroristas pode afetar bancos brasileiros e a tecnologia de pagamento nacional, prejudicando a população. Isso porque o Tesouro norte-americano pode aplicar sanções de forma unilateral.
1: Então imagina o nosso ouvinte que vai fazer um PIX de um banco A, um banco privado, para um banco B, um banco público, e aí aparece lá, não, você não pode fazer PIX, você não pode fazer transferência para esse banco, porque ele está atualmente sujeito a sanções do Tesouro norte-americano. E claro, que se esse banco B acabar interferindo ou acabar violando essa sanção, ele pode ter consequência no mercado de câmbio, ele não pode mais vender dólar, ele não pode mais operar com as empresas que ele fez apoio à exportação para os Estados Unidos.
0: O ministro disse que a investigação comercial que os Estados Unidos abriram sobre o PIX é de caráter mais político do que técnico.
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primeiro troféu da Copa se chamava Jules Rimet em 1966, antes do torneio na Inglaterra. Ele foi roubado durante uma exposição. Dias depois, um cachorro chamado Pickles encontrou a taça escondida em um jardim, virando herói nacional.

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1: 9:06.
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3: E a temperatura?
4: 12 graus.
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6: Nove horas e seis minutos.
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8: É o programa Adrenalina com Jonatas Gonçalves. Bom dia! Muito bom dia pra você. Tamo muito junto.

0: você. Pepe e Neném, mania de você, fechando esse bloco gostoso aqui do nosso programa. Fica na sintonia, porque depois do intervalo a gente continua com mais sucesso. A gente vai atender a sua participação e muita coisa bacana. Espera aí.
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2: 9:22.
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5: E a temperatura?
6: 12 graus.

0: meus queridos Jorge e Matheus.
1: Meus queridos Guilherme e Santiago.
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1: Zé Ramalho, Metamorfose Ambulante. Você lembra dessa?

0: Metamorfose Ambulante do Zé Ramalho.
1: Eu imagino que assim como eu, você deva lembrar dessa música na versão do Raul Seixas, né? A letra é a mesma. Muito mais músicas na nossa programação para você ficar com a gente, com o ouvido colado no rádio no dia a dia. Intervalo daqui a pouco, tem muito mais.
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14: 9:39.
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16: E a temperatura?
17: 12 graus.
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0: O agronegócio brasileiro encerrou o ano de 2025 com um aumento preocupante na inadimplência, que atingiu 8,2% no quarto trimestre, um ponto percentual a mais que no período anterior. Este cenário reflete a pressão contínua sobre os produtores rurais, que enfrentam custos de produção elevados e preços de mercado voláteis. A Serasa Experian destaca que a elevação dos custos, impulsionada por fatores como fertilizantes e combustíveis, especialmente devido à guerra no Irã, tem apertado as margens dos agricultores. Além disso, o acesso ao crédito tem se tornado mais restrito, concentrando a maior parte das dívidas com instituições financeiras.
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4: Alô, você de Leão. Tudo indica que vai ficar pé no chão, mas pode ter dúvidas sobre tarefas e decisões logo cedo, viu? Se o turno é à noite, atitudes práticas prometem sucessos. Olha, é nos assuntos do coração, a rotina pode afetar a relação, hein? Mas você tende a mostrar o seu amor nos pequenos gestos. O número de hoje é o 3, a cor é amarelo. Virgem. Hoje o sol no ponto alto do mapa promete visibilidade e reconhecimento pelas suas ideias e comunicação. O sexto sentido com Saturno à noite abre espaço para transformações positivas na carreira. O período da noite também entra uma conexão de confiança e de momentos calientes. O início e o fim do dia tendem a trazer frustração e tensão, esfriando o clima. Toma cuidado, viu? Virgem, número de hoje para vocês é o 33, a cor é verde. Libra, amores! Hoje é o seguinte, contato com parceria profissional mais favorecido à noite, tá? Pode ter uma oportunidade ou apoio externo, inclusive financiamento familiar e tal. Olha, expectativas irreais tendem a azedar as coisas logo cedo. À noite, um papo direto e reto promete ser construtivo nos assuntos do coração também. Número da sorte para você do signo de Libra é o 3, a cor amarelo ouro. E você de Escorpião, senhoras e senhores, hoje é o seguinte, hein? Atenção com prazos e informações, pois tem risco de falhas. Manere aí nas exigências, tá, Chuchu? Nos assuntos do coração, uma conversa franca e madura promete virar um compromisso sério. À noite, a química aumenta e a intimidade promete sair do arroz com feijão. O número da sorte hoje pra você de Escorpião é o 60, a cor verde esmeralda.
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0: Tá no ar a edição do Sequência Especial do Ouvinte, hoje trazendo três grandes sucessos pop internacionais, músicas dos anos 2000 e bolinhas, sucessos de chiclete do TikTok. Pra você que tem um bom gosto musical do segmento pop rock dos anos 2000 e 2010, a gente trouxe pra edição de hoje três sucessos pop internacionais. Como é que vai funcionar? Eu vou tocar um pedacinho de três músicas, só um pedacinho. Uma delas, certeza que você vai gostar. Aquela que você mais gostar, corre e vota no WhatsApp da rádio. Se ela for a mais votada, se ela for a mais pedida, ela toca inteira no próximo bloco. Começa!
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0: Seleção musical do ouvinte. Da cantora de West, You Are Here, Avril Lavigne com Girlfriend.

0: a música da seleção musical do ouvinte. Segunda, Glenn Staff com The Sweet Escape. E aí, curtiu? Tá gostando? Tá uma delícia, hein? Glenn Stefani com The Sweet Escape na segunda música da seleção. Bom, pra ela tocar inteira, você tem que correr e voltar agora no WhatsApp da rádio. Próxima, terceira e última.
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0: Das antigas, lá no início dos anos 2010. Black Eyed Peas com I Just Can't Get Enough. Terceira e última. Pra quem tem um bom gosto musical. I Just Can't Get Enough. The Black Eyed Peas.

0: Coach Up.
1: Essa daí é a terceira e última, I Just Don't Care Got Enough, do Black Eyed Peas. E aí, curtiu, gostou? Compartilha pros seus amigos. Recapitulando.
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0: Os grandes sucessos das antigas, passando aqui na nossa programação, primeira da cantora de Where You Are Here, Queen Organ, da Ever Lavigne Girlfriend, na primeira, segunda, Gwen Stefani, da cantora de The Girl, com Their Sweet Escape, e a terceira e última de I Just Can't Get Enough, do Black Eyed Peas. Uma das três vai tocar inteira, capricha no voto que eu já vou te atender na sequência.
1: Principal FM informa a hora certa.
2: 9:58.
3: 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E a temperatura?
4: 13 graus.
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2: 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O Paraguai anunciou a lista dos 26 jogadores convocados para a Copa do Mundo de 2026 e chamou atenção pela forte presença de atletas que atuam no futebol brasileiro. Ao todo, 7 jogadores do Brasileirão foram escolhidos pelo técnico Gustavo Alfaro, Gustavo Gomes, Maurício e Ramon Sosa, do Palmeiras, Bobadilla, do São Paulo, Isidro Pita, do Bragantino, Balbuena, do Grêmio, e Júnior Alonso, do Atlético Mineiro. O número representa um recorde para a seleção paraguaia em mundiais. De volta à Copa do Mundo após 16 anos, o Paraguai está no grupo D, ao lado de Estados Unidos, Austrália e Turquia. O capitão Gustavo Gomes aparece como uma das principais referências da equipe, enquanto Maurício viverá sua primeira Copa poucos meses após se naturalizar paraguaio. A convocação também ajudou a reforçar uma marca histórica do futebol brasileiro, já que o Mundial de 2026 terá o maior número de jogadores do Brasileirão em toda a história da competição.
1: Bola!

0: As inscrições para o Enem terminam nesta semana, na sexta-feira, dia 5 de junho. E esta etapa deve ser cumprida até mesmo por aqueles que conseguiram a gratuidade na taxa de inscrição. Os estudantes que concluem o ensino médio na rede pública este ano já estão automaticamente inscritos, mas essas pessoas também precisam confirmar a participação e algumas informações na página do participante no portal do INEP. Além disso, os participantes do programa Pede Meia, que concluírem o ensino médio este ano, recebem um incentivo adicional, R$ 200, caso participem dos 2 dias de provas. Quem não tem direito à isenção da taxa deve pagar R$ 85 para se inscrever no Enem 2026. O boleto vence em 10 de junho e é gerado também na página do participante depois de feita a inscrição. Também termina na sexta o prazo para os pedidos de atendimento especializado e tratamento por nome social no dia das provas, que serão aplicadas em 8 e 15 de novembro em 1.900 cidades de todo o país e em cerca de 10 mil escolas.
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0: O primeiro troféu da Copa se chamava Jules Rimet em 1966, antes do torneio na Inglaterra. Ele foi roubado durante uma exposição. Dias depois, um cachorro chamado Pickles encontrou a taça escondida em um jardim, virando herói nacional.
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4: Principal FM informa a hora certa.
5: 10:06.
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7: E a temperatura?
8: 13 graus.
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10: Dez horas e 6 minutos.
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3: I Just Can't Get It Out, do Black Eyed Peas. Vencedora da edição de hoje. 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

0: Adre, Nalina,
1: Luan Santana e o MC Dom Juan. Sorria. 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

0: Santana com MC Dom Juan.
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0: Linda música, sorria. Daqui a pouco tem muito mais, fica na sintonia.
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0: 10:22.
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10: E a temperatura?
11: 13 graus.
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0: Titãs, Epitáfio.
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0: Linda canção, hein?
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0: Linda música, daqui a pouco tem muito mais.
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4: Principal FM informa a hora certa.
5: 10h40.
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7: E a temperatura?
8: 14 graus.
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18: Alô, você de Sagitário.
19: Sagitário.
18: Hoje a boa notícia é que o Trígono com a Lua aumenta sua resistência, favorece o equilíbrio e promete ótimos resultados. O jogo vira à noite, você tem chance de ganhar um din-din com o serviço ou algo mais concreto, tá? Ó, nos assuntos do coração, abra os olhos aí e vai com calma, porque pode idealizar e acabar levando gato por lebre. Ai, ai, ai, hein? Número da sorte hoje para você de Sagitário é o 2, a cor azul royal.
19: Capricórnio.
18: Com foco na produtividade, bom dia para iniciar tarefas e estruturar planos. Sol e Saturno em sextil te ajudam a conseguir avanços consistentes. Nos assuntos do coração, a Lua no seu signo e Marte no paraíso astral, teu poder de conquista tá on, né? E o Trígono aí, entre eles, intensifica a paixão e incita romance firme. Número da sorte hoje para você de Capricórnio é o 42, a cor azul claro.
19: Aquário.
18: Senhoras e senhores de Aquário, hoje a comunicação tá osso. Possíveis mal-entendidos e confusões, toma cuidado, hein? À noite você conta com sorte para fazer novos contatos, mas durante o dia tá difícil. O conforto do lar tende a ser restaurador, só evite alimentar preocupações, ok? Nos assuntos do coração, olha, se depender do sextil com Saturno hoje, você deve unir prazer e compromisso, viu? Pode rolar date aí, tudo de bom, com papo sincero e uns pega cabuloso. Ai, Jesus. Número de hoje pra você de Aquário é o 5, a cor creme.
19: Peixe.
18: E você de peixes, olha, procure desconfiar de promessas fáceis e evite agir por impulso, ainda mais no começo e no fim do dia. Como dizem, né, o golpe tá aí, cai quem quer. Nos assuntos do coração, boas chances de pintar uma forte conexão num rolê com amigos. De quebra, amizade pode virar flerte, que pode virar algo mais sério. Número de hoje é o 52, a cor verde claro.
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4: Principal FM informa a hora certa.
5: 10h45.
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7: E a temperatura.
8: 14 graus.
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0: pedido musical pedindo aqui na rádio, você vai ouvir agora. Bem-vindos, bom dia.
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pagodinho das antigas não pega nem beira com esses atual, hein? Rodriguinho, você lembra dele? Uma viagem no tempo agora, hein?

0: isso que é pagode de verdade, meu bem. Fatalmente, do Rodriguinho, um dos grandes sucessos da carreira do cantor. A música se destacou pela letra romântica e pelo clima envolvente, conquistando espaço nas rádios e nas playlists de quem curte um som cheio de sentimento. Fatalmente, marcou fase e segue sendo lembrado pelos fãs até hoje. E aí, gostou? Depois do intervalo tem mais, hein?
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2: O Irã divulgou a lista final de convocados para a Copa do Mundo de 2026, mas ainda vive uma preocupação fora de campo. A seleção iraniana aguarda a liberação dos vistos para entrar nos Estados Unidos, um dos países sede do Mundial. A equipe comandada por Amir Galenoei está no Grupo G, ao lado de Bélgica, Egito e Nova Zelândia, e disputará sua 7ª participação em Copas do Mundo. A situação dos vistos se tornou mais complicada por causa das tensões no Oriente Médio. O Irã faz a reta final da preparação na Turquia e estreia no dia 15 de junho, contra a Nova Zelândia, em Los Angeles. Pelas regras da FIFA, a delegação precisa estar nos Estados Unidos até 10 de junho, mas ainda espera autorização para viajar. O governo iraniano acredita que a questão pode ser resolvida nos próximos dias, enquanto a seleção planeja ficar baseada em Tijuana, no México, durante a fase de grupos,

0: Tribunal de Justiça do Rio de Janeiro realiza um projeto literário voltado para mulheres que cumprem penas restritivas. Os 60 Minutos de Empoderamento propõe debates sobre livros que abordam temas como violência de gênero, autonomia, maternidade, vulnerabilidades sociais, autoestima, além de pertencimento e direitos humanos. De acordo com o tribunal, muitas mulheres chegam ao sistema de justiça após passarem por ciclos de violência, exclusão, silenciamento e abandono. E a ideia do projeto é oferecer uma ferramenta de apoio por meio do contato e discussão sobre as obras, estimulando reflexão e transformação social. Cláudia Márcia Vidal, juíza titular da Vara de Execuções e Medidas Alternativas, explica como funciona a iniciativa.
1: Visa realizar encontros rápidos com duração de 60 minutos focado nos temas relativos aos direitos humanos. Ele se volta à reflexão sobre temas sensíveis sobre as vulnerabilidades da sociedade brasileira. Na primeira fase, nós estamos fazendo um letramento de gênero, fazendo leituras e trazendo ao debate questões e leituras de livros sobre gênero. Nós também temos a fase do letramento racial e do letramento LGBTQI+.
0: A juíza destaca ainda a importância dos aprendizados gerados.
1: Esse letramento é necessário para que haja identificação do local dela, da posição em que ela se encontra, que elas possam entender e não naturalizar as relações abusivas, que elas possam ver esse ciclo de agressões e violência que sofrem e possam ressignificar, né, seu olhar sobre as suas relações, para que também não sejam levadas ao cárcere em razão dessa submissão.
0: A próxima edição do projeto será no dia 19 de junho, na sede do tribunal, no centro do Rio. O livro abordado será Mulheres Invisíveis, o viés dos dados em um mundo projetado para os homens, da escritora Caroline Pérez, que trata das barreiras do cotidiano que impactam a vida das mulheres.
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primeiro troféu da Copa se chamava Jules Rimet em 1966, antes do torneio na Inglaterra. Ele foi roubado durante uma exposição. Dias depois, um cachorro chamado Pickles encontrou a taça escondida em um jardim, virando herói nacional.

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1: 11:06.
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3: E a temperatura?
4: 15 graus.
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5: Onze horas e 6 minutos.

0: Oi! Já estamos de volta no programa Adrenalina. 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
1: E hoje nós vamos falar da dupla Rio Negro e Solimões. Rio Negro e Solimões é uma das duplas sertanejas mais populares do Brasil, conhecida por sua energia, irreverência e músicas que combinam sertanejo raiz e elementos modernos. Formada por José Divino Neves, o Rio Negro, e Luiz Felizardo Solimões, a dupla iniciou sua trajetória nos anos de 1980 e alcançou grandes sucessos na década de 1990. Naturais de Claraval, em Minas Gerais, Rio Negro e Solimões começaram cantando em festas e em rádios locais. Em 1989, gravaram o primeiro álbum, mas o sucesso veio alguns anos depois, quando conquistaram espaço no sertanejo com sua pegada alegre e dançante. A dupla ficou conhecida por grandes hits que marcaram gerações, como De São Paulo a Belém, Frio da Madrugada, Peão Apaixonado, Bate o Pé, Na Sola da Bota e outros sucessos. Essas músicas com letras animadas e contagiantes tornaram-se clássicos do sertanejo e fizeram parte das playlists de festas e rodeios por todo o Brasil. Rio Negro e Solimões destacaram-se pelo estilo descontraído e pela interação carismática com o público. Suas canções transitam entre o sertanejo romântico e músicas agitadas, voltadas para danças e festas. Com mais de 30 anos de carreira, a dupla lançou dezenas de álbuns e DVDs, adaptando-se às mudanças no mercado musical sem perder sua essência. Eles continuam ativos, realizando shows e lançando novas músicas, mantendo uma base fiel de fãs. Rio Negro e Solimões são conhecidos como uma das duplas sertanejas mais queridas do Brasil, com um legado de hits que embalam festas e celebrações em todo o país. Então vamos conhecer os sucessos da dupla Rio Negro e Solimões. 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

0: Bom, gente, eu vou ficando por aqui. Muito obrigado mesmo de coração pelo carinho, pela audiência, pela amizade. Pra você que acompanhou o programa inteiro, pra você que pegou só um pedacinho do nosso programa, espero que você tenha gostado, viu? Tudo que é bom dura pouco e tudo que é bom a gente compartilha, né? Então compartilha pros seus amigos que a gente tá aqui na rádio todos os dias com um pouquinho de tudo que você gosta, viu? Se curtiu, segue eu lá no Insta, @canaldoouvinte, pra você conhecer os bastidores do programa, tá bom? Um beijo pra você, forte abraço, Deus abençoe a sua vida, a vida da sua família, do seu trabalho, da sua casa, do seu relacionamento e dos seus sonhos também, viu? A gente volta na próxima edição, neste mesmo horário, com mais um Adrenalina comigo, Jonatas Gonçalves. Tchau, gente!
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4: 11:25.
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7: E a temperatura:
8: 15 graus.
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12: Buenas, gauchada amiga de todo o Brasil, estamos começando o nosso programa Morada Campeira, edição desta terça-feira. A partir de agora você fica com o melhor da nossa cultura gaúcha, aqui pela sua rádio preferida, trazendo sempre o melhor da música chucra do Rio Grande. E para começar o programa de hoje, vamos trazendo as primeiras da Darlan Pereira, Vaneira para os Chapeludos e Pedro Taça, Cerne Pedra e

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0: completando o nosso primeiro bloco do programa, ouvimos aí o Tibúrcio das Estâncias, Caçando Buchincho. Daqui a pouco a gente volta trazendo muito mais pra você aqui na sua rádio preferida.
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2: Principal FM informa a hora certa.
3: 11:39.
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5: E a temperatura?
6: 15 graus.
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9: Áries. Terça-feira tá começando pedindo cautela. Quem trabalha no turno da noite pode ter resultados concretos e boas notícias. Mas ó, tem sinal de cobranças também. Nos assuntos do coração, alguém que sabe bem o que quer tem tudo para atiçar o seu interesse. O número de hoje é o 23, a cor amarelo. A energia pode ficar em baixa no início e no fim do dia hoje. Então a dica é não ignorar os sinais de fadiga e respeitar o seu sono, tá? Nos assuntos do coração, a necessidade de construir algo firme e forte vem com tudo. Número de hoje, 46, a cor vermelho. Gêmeos! Geminiana, hoje o dia tá pedindo um pouquinho de cautela e responsabilidade com finanças compartilhadas, sobretudo empréstimo ou negócio envolvendo amigos, hein? A boa notícia é que pode pintar uma grana inesperada à noite. Nos assuntos do coração, pode até rolar amizade colorida, hein? Já o bem bom promete ser mais gostosinho à noite também. Número da sorte para você de gêmeos é o 14, a cor lilás. Câncer. E você de câncer? Um contato promete te abrir portas hoje. Desafios não estão descartados, tá? Ó, o clima promete melhorar e esquentar a noite, mas o dia pode acabar com cobranças e tretas também, toma cuidado. Número de hoje para você de câncer é o 27, a cor preto.
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0: Buenas, gauchada, vamos prosseguindo com o nosso programa Morada Campeira de hoje, trazendo o melhor da música chucra do Rio Grande. Vamos destacando os nativos, Bate Coxa e Ernesto Nunes, Cabeça Inchada.

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0: Temos aí o Gildo de Freitas, baile do Chico Torto. E assim a gente vai pro intervalo comercial e daqui a pouquinho a gente volta.
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2: Principal FM informa a hora certa.
3: 11:52.
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5: E a temperatura?
6: 16 graus.
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0: Ouvimos o Lobisomem Metapo de Nojo. É o destaque do nosso programa Morada Campeira, que daqui a pouquinho está de volta.
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3: A seleção brasileira divulgou a numeração oficial para a Copa do Mundo de 2026. E a principal novidade é o retorno de Neymar à tradicional camisa 10. O atacante volta a vestir o número mais simbólico do futebol brasileiro após um período afastado da seleção, enquanto Vini Júnior ficará com a camisa 7 e Rafinha usará a 11. Já Matheus Cunha recebeu a camisa 9, assumindo a função de centroavante da equipe comandada por Carlo Ancelotti. A lista completa também confirmou Endrick com a camisa 19, Lucas Paquetá com a 20 e o jovem Rayan com a 26. A definição dos números acontece poucos dias antes da estreia do Brasil no Mundial, marcada para 13 de junho, contra Marrocos. Mesmo convivendo com uma lesão na panturrilha, Neymar segue prestigiado pela comissão técnica e permanece como uma das principais apostas da seleção na busca pelo hexacampeonato.
2: Bora!

0: A criatividade na cozinha tem transformado receitas tradicionais em experiências gastronômicas. Nas redes sociais e nas ruas, combinações improváveis de comidas ganham espaço e despertam a curiosidade do público. Foi assim que a confeiteira Andréia Batista, que está há 6 anos no ramo doceiro, aceitou o desafio de criar um hambúrguer de bolo. O pão é feito de pão de ló de baunilha, a carne vira um disco de brigadeiro e o recheio leva morango, creme e diferentes sabores de geleias.
1: E aí todo mundo ficou louco quando viu no meu Instagram e aí começaram a me procurar muito, né? A reação foi de surpresa, de ai que delícia, também quero, cada um dizia alguma coisa assim nesse tipo.
0: E não é só no universo dos doces que as misturas diferentes ganham espaço. A comerciante Ana Glécia começou vendendo pipocas tradicionais em festas de aniversário, mas decidiu inovar depois de experimentar pipocas saborizadas durante uma viagem. Ao voltar para casa, começou a testar novos ingredientes e arriscou sabores como bacon, calabresa e até atum.
2: Foi uns 3 meses, assim, tentando em casa, entendeu? Estudando mesmo o milho, estudava tudo sobre o tamanho, o que dava certo, o que não dava, queimei muitas pipocas, vendo os sabores que combinava.
0: As pipocas diferentes começaram a circular entre amigos e vizinhos e rapidamente ganharam fama. Entre todas as experiências, a pipoca de camarão acabou virando a preferida dos clientes e hoje é o carro-chefe do negócio. No fim das contas, a cozinha também é um espaço de experiência e criatividade. E você, se arriscaria?

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0: Olá, meu amigo, olá, minha amiga ouvinte, eu sou o Padre Ezequiel, esse é o momento de despertar para o amor. Eu queria falar hoje sobre a importância de fazer pausas. Pausas que interrompem o nosso ritmo diário de trabalho, de ocupação, enfim, de preocupações e assim por diante. A pausa, de alguma forma, significa interromper o que eu fazia antes, interromper o precedente, fazer algo completamente diferente. Ativação dos sentidos não utilizados durante o trabalho, como o sentir, o paladar, o olfato e o movimento, são um contrapeso importante diante do trabalho no escritório, nas atividades profissionais, muitas vezes intensas e sem descanso. Por isso, para ter qualidade de vida, é importante fazer pausas, dar ritmo ao dia, mas não um ritmo só ocupado em trabalhar na mesma coisa. Na rotina, por exemplo, do escritório, dá para aproveitar pausas para pôr em ordem alguma coisa, como cuidar de flores, preparar algo para comer, fazer um pouco de ginástica ou fazer uma meditação e assim por diante. Por exemplo, quando um redator aproveita a pausa para ler o jornal, então ele não está fazendo nada diferente, ele está fazendo o mesmo. Quando alguém que trabalha no computador, todo dia no computador, aproveita a pausa para jogar jogos eletrônicos, ele está fazendo o mesmo. Então, as pausas são importantes, tanto é que cooperativas profissionais sabem que o trabalhador manual, se ele não faz pausas, ele aumenta o risco de acidentes. Por isso, nós devemos observar os sinais também do nosso corpo, que de alguma forma o corpo nos diz quando nós precisamos fazer pausas. Mas fazer pausa da atividade, fazer pausa do pensamento, fazer pausa da agitação é muito importante para nós termos qualidade de vida. Pensemos nisso. Vamos fazer uma oração. Deus de amor, fonte da bênção, fonte e origem do tempo, nos destes o tempo para vivermos bem, para colocarmos ritmo no tempo de tal forma que a vida possa fluir, para que encontremos o melhor. Por isso, ajudai-nos a trabalhar, mas também a descansar, a perceber o ritmo da vida e a perceber a necessidade que o nosso corpo e a nossa mente têm de descansar, de não manter o mesmo ritmo sempre até nos esgotarmos. Ajudai-nos, Senhor, a termos qualidade de vida. Em nome do Pai, do Filho, do Espírito Santo. Amém.
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0: mais de 1.000 corredores estrangeiros, um aumento significativo que reforça a projeção do evento no cenário global das corridas de rua. A presença internacional consolida a cidade como um dos principais destinos mundiais para a modalidade. O crescimento da prova amplia o potencial de uma futura candidatura ao World Marathon Majors, circuito que reúne as maiores maratonas do mundo. Em 2025, a Maratona do Rio movimentou cerca de R$587 milhões na economia carioca, e a expectativa é de um impacto ainda maior este ano.
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2: Estamos de volta com o Jornal Conexão Notícias. Agora tem as informações do esporte.
5: O Corinthians foi condenado pela FIFA por não quitar o pagamento da ampliação do empréstimo do atacante Thales Magno junto ao New York City, dos Estados Unidos. A dívida é de US$850 mil, cerca de R$4,2 milhões, valor acordado quando o clube paulista renovou o vínculo do jogador até o fim de 2025. Além da cobrança principal, o Timão também terá de pagar juros, multa de US$90 mil para a FIFA e custos processuais. O clube recebeu um prazo de 45 dias para quitar o débito e evitar um novo transfer ban, punição que impede o registro de jogadores. O Corinthians já enfrenta uma sanção semelhante por uma dívida relacionada à contratação do volante José Martínez. A diretoria ainda tenta recorrer da decisão no Tribunal Arbitral do Esporte, enquanto busca resolver os problemas financeiros que vem gerando sucessivas punições internacionais. A seleção do Irã divulgou a lista final de convocados para a Copa do Mundo de 2026, mas ainda vive uma grande incerteza fora de campo. A equipe comandada por Amir Galanoui aguarda a liberação dos vistos para entrar nos Estados Unidos, um dos países sede do torneio. Os iranianos estão no Grupo G, ao lado de Bélgica, Egito e Nova Zelândia, e estreiam no dia 15 de junho em Los Angeles. O problema acontece por causa das tensões envolvendo o Irã, os Estados Unidos e o conflito no Oriente Médio. A delegação faz a preparação final na Turquia e tem um amistoso contra o Mali marcado para o dia 4 de junho. Mesmo sem a definição dos vistos, o governo iraniano acredita que a situação será resolvida nos próximos dias. Durante a Copa, a seleção ficará baseada em Tijuana, no México, enquanto disputa suas partidas da fase de grupos em território americano. O São Paulo voltou a tropeçar no Campeonato Brasileiro e foi derrotado pelo Remo por 1-0 no Mangueirão, em Belém. Em uma partida com poucas chances claras de gol, o tricolor teve dificuldades para criar e viu o goleiro Ivan impedir as melhores oportunidades da equipe paulista. Quando o empate parecia definido, Marcelinho aproveitou uma falha da defesa nos acréscimos e marcou o gol da vitória do time paraense. Com o resultado, o São Paulo chegou ao quinto jogo seguido sem vencer no Brasileirão e aumentou a pressão antes da pausa para a Copa do Mundo de 2026. A derrota também entrou para a história por ser a primeira vez que o clube paulista perdeu para o Remo. Após a parada do campeonato, o time comandado por Dorival Júnior tentará se recuperar diante do Atlético PR no Morumbis.
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0: A bandeira tarifária para o mês de junho será amarela, conforme anunciado pela Agência Nacional de Energia Elétrica, ANEEL, resultando em um adicional de R$ 1,88 a cada 100 kWh na tarifa de energia. Esta medida reflete o período seco no Brasil, que leva a uma menor geração hidrelétrica e ao acionamento de usinas termoelétricas, de custo mais elevado. Em uma residência com consumo médio, a bandeira amarela pode significar um valor adicional de cerca de R$ 3,52 reais na fatura. A ANEEL justificou que a bandeira tarifária sinaliza ao consumidor os custos reais da geração de energia no país, aplicando a cobrança extra automaticamente quando a geração fica mais cara.
6: A criatividade na cozinha tem transformado receitas tradicionais em experiências gastronômicas. Nas redes sociais e nas ruas, combinações improváveis de comidas ganham espaço e despertam a curiosidade do público. Foi assim que a confeiteira Andréia Batista, que está há 6 anos no ramo doceiro, aceitou o desafio de criar um hambúrguer de bolo. O pão é feito de pão de ló de baunilha. A carne vira um disco de

0: brigadeiro e o recheio leva morango, creme e diferentes sabores de geleias.
1: E aí todo mundo ficou louco quando viu no meu Instagram e aí começaram a me procurar muito, né? A reação foi de surpresa, de ai que delícia, também quero. Cada um dizia alguma coisa assim nesse tipo.
0: E não é só no universo dos doces que as misturas diferentes ganham espaço. A comerciante Ana Glécia começou vendendo pipocas tradicionais em festas de aniversário, mas decidiu inovar depois de experimentar pipocas saborizadas durante uma viagem. Ao voltar para casa, começou a testar novos ingredientes e arriscou sabores como bacon, calabresa e até atum.
2: Foram uns 3 meses assim, tentando em casa, entendeu? Estudando mesmo o milho, estudava tudo sobre o tamanho, o que dava certo, o que não dava, queimei muitas pipocas, vendo os sabores que combinava.
0: As pipocas diferentes começaram a circular entre amigos e vizinhos e rapidamente ganharam fama. Entre todas as experiências, a pipoca de camarão acabou virando a preferida dos clientes e hoje é o carro-chefe do negócio. No fim das contas, a cozinha também é um espaço de experiência e criatividade. E você, se arriscaria?
3: Argentina, Panamá e Equador entraram na lista dos 10 piores países do mundo para trabalhadores, segundo o Índice Global dos Direitos 2026, da Confederação Sindical Internacional, CSI. O relatório aponta avanço de medidas repressivas, restrições à atuação sindical e violações de direitos trabalhistas nesses 3 países latino-americanos. O Brasil, juntamente com Costa Rica, El Salvador, Peru e Trinidade e Tobago, aparece em um grupo intermediário, com violações sistemáticas de direitos trabalhistas. O Uruguai foi o único país da América Latina classificado entre os melhores do mundo para trabalhadores. Na Colômbia, um candidato conservador de extrema-direita surpreendeu ao avançar para o segundo turno da disputa presidencial com vantagem sobre o aliado do atual presidente, Gustavo Petro. A notícia indica uma mudança no cenário político do país. O atual mandatário colombiano afirmou não reconhecer a contagem inicial dos votos, adicionando um elemento de tensão ao processo eleitoral. A reviravolta nas pesquisas promete um segundo turno acirrado e imprevisível. A metalúrgica Avante DJ, localizada em São João Batista, na Grande Florianópolis, manifestou-se, lamentando a morte de um trabalhador de 21 anos. O jovem faleceu na madrugada de sábado, 30, após ter a cabeça prensada por uma máquina hidráulica. A empresa informou que está prestando apoio à família e colaborando com as autoridades na apuração dos fatos. O acidente de trabalho causou grande consternação entre amigos e familiares da vítima. Novas regras para o uso do Fundo Garantidor de Créditos, FGC, entraram em vigor no Brasil. As alterações visam aumentar a segurança do sistema financeiro e aprimorar a gestão de risco dos bancos. Segundo o Banco Central, as mudanças trazem mais transparência e solidez para o mercado nacional. Instituições com maior exposição a riscos serão obrigadas a comprar mais títulos públicos federais para reforçar a liquidez.
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6: Doze horas e 36 minutos.
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10: Principal FM informa a hora certa.
11: 12:36.
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0: 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E a temperatura?
1: 16 graus.
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13: Principal FM informa a hora certa.
14: Meio-dia e 38.
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3: E a temperatura?
1: 16 graus.
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13: Doze horas
1: e 40 minutos.
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24: Beleza, gauchada amiga de todo este meu Brasil, do meu coração. Vamos prosseguindo com o nosso programa Chucro, uma barbaridade, trazendo a música galponeira. Gaúcho da Fronteira, Alapuxa-te. Depois tem o grupo Rodeio Iguaria Campeira.

0: Ouvimos o Grupo Som do Sul, Vaneira do Sul, programa Morada Campeira. Tem sequência logo depois do nosso intervalo comercial.
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2: Principal FM informa a hora certa.
3: 12:51.
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5: E a temperatura?
6: 16 graus.
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2: Buenas, gauchada, vamos prosseguindo com o nosso programa Morada Campeira, a nossa cultura gaúcha em destaque com a boa música do Rio Grande. Tchê moçada lá perto das grotas e depois o Teixeirinha, Aliança de Ouro.

0: Família Mendes, meus filhos, você tá ouvindo o nosso programa Morada Campeira, que daqui a pouco está de volta.
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3: O Paraguai anunciou a lista dos 26 jogadores convocados para a Copa do Mundo de 2026 e chamou atenção pela forte presença de atletas que atuam no futebol brasileiro. Ao todo, 7 jogadores do Brasileirão foram escolhidos pelo técnico Gustavo Alfaro, Gustavo Gomes, Maurício e Ramon Sosa, do Palmeiras, Bobadilla, do São Paulo, Isidro Pita, do Bragantino, Balbuena, do Grêmio, e Júnior Alonso, do Atlético Mineiro. O número representa um recorde para a seleção paraguaia em mundiais. De volta à Copa do Mundo após 16 anos, o Paraguai está no grupo D, ao lado de Estados Unidos, Austrália e Turquia. O capitão Gustavo Gomes aparece como uma das principais referências da equipe, enquanto Maurício viverá sua primeira Copa poucos meses após se naturalizar paraguaio. A convocação também ajudou a reforçar uma marca histórica do futebol brasileiro, já que o Mundial de 2026 terá o maior número de jogadores do Brasileirão em toda a história da competição.
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0: governadora do Distrito Federal, Celina Leão, já recebeu alta e deixou o Hospital Santa Lúcia na manhã desta segunda-feira. A governadora estava internada desde o último sábado para tratar de um pneumotórax. De acordo com o boletim hospitalar, ela foi submetida a uma drenagem pleural. O procedimento transcorreu sem intercorrências. Segundo a equipe médica, formada por Alberto Mendonça e Sérgio Murilo, o exame radiológico feito na governadora apresentou o resultado satisfatório. Pneumotórax é uma espécie de colapso que ocorre no pulmão quando entra ar no espaço entre o órgão e a parede do tórax. Em geral, apresenta sintomas como falta de ar, dor súbita no peito e dificuldade de respirar. Nos casos mais graves, pode acelerar o coração, deixando a pele com uma tonalidade roxa.
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O primeiro troféu da Copa se chamava Jules Rimet em 1966, antes do torneio na Inglaterra. Ele foi roubado durante uma exposição. Dias depois, um cachorro chamado Pickles encontrou a taça escondida em um jardim, virando herói nacional.

0: Principal FM informa a hora certa.
1: 1:08.
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3: E a temperatura?
4: 16 graus.
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4: Horas e 9 minutos.
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6: Vamos sequenciando o nosso programa que não para, né, tia? Que o seguinte é pouco papo e bastante música. Aumenta o volume do rádio porque vamos sequenciando o nosso programa, trazendo Leonardo Acidente Campeiro e depois vamos ouvir os Bertucci Cavalo Preto.

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0: Ouvimos aí o Eco Dominone e o Bonitinho, Gaúcho 100%. Daqui a pouco a gente volta com muito mais aqui no programa Morada Campeira.
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4: Principal FM informa a hora certa.
5: 1:21.
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13: E a temperatura:
8: 17 graus.
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0: Vamos prosseguindo com o nosso programa Morada Campeira, aqui pela sua rádio preferida, trazendo melhor da música gaúcha para esta gauchada de todo o Brasil. Doné Teixeira, Tando Mais ou Menos, Tá Louco de Bom, e Oswaldir e Carlos Magrão cantando A Minha Palmeira.

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1: Dante Ramon Ledesma, baile de campanha, balanço buenacho de primeira, que você só ouve aqui no Morada Campeira, que daqui a pouquinho está de volta.
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10: Principal FM informa a hora certa.
11: 1:35.
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13: E a temperatura?
14: 17 graus.
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0: 13h36.
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2: Buenas, gauchada amiga de todo o Brasil, o programa Morada Campeira de hoje vai ficando por aqui. Agradecemos a sua audiência, agradecemos também os nossos colegas desta emissora que nos dão todo o suporte para o nosso programa estar no ar todos os dias nesse mesmo horário. Vamos deixar as últimas de hoje, os mirins valsa pro meu pai, Sandro Oliveira, louco por fandango e Grupo Portal Gaúcho, a véia desdentada. Até a próxima, gaúchos e gaúchas de todas as querências.

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2: Principal FM informa a hora certa.
3: 1:47.
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5: E a temperatura?
6: 16 graus.
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9: 13 horas e 48 minutos.

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Vai com Deus, meu companheiro. 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Vai com Deus pro infinito, bem junto do Pai bendito, mas nos deixa emoções. Vai, Zé Rico, pro céu. Pra você eu tiro o chapéu e faço uma oração, pra que os anjos na sua chegada cantem canções apaixonadas, cantem coisas do sertão. Nesta minha despedida, falo com a alma dolorida, meu amigo, vá em paz. 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Mas saiba que aqui ficaremos, suas modas cantaremos, lembrando nossas histórias. Vá, Zé Rico, vá com Deus, ficam tristes os amigos seus, mas no céu terás abrigo. E com esse verso que eu faço, leve junto o meu abraço, do Marco Brasil, seu amigo. Tchê, tchê, tchê, tchê.

O Irã divulgou a lista final de convocados para a Copa do Mundo de 2026, mas ainda vive uma preocupação fora de campo. A seleção iraniana aguarda a liberação dos vistos para entrar nos Estados Unidos, um dos países sede do Mundial. A equipe comandada por Amir Galenoei está no Grupo G, ao lado de Bélgica, Egito e Nova Zelândia, e disputará sua 7ª participação em Copas do Mundo. A situação dos vistos se tornou mais complicada por causa das tensões no Oriente Médio. O Irã faz a reta final da preparação na Turquia e estreia no dia 15 de junho, contra a Nova Zelândia, em Los Angeles. Pelas regras da FIFA, a delegação precisa estar nos Estados Unidos até 10 de junho, mas ainda espera autorização para viajar. O governo iraniano acredita que a questão pode ser resolvida nos próximos dias, enquanto a seleção planeja ficar baseada em Tijuana, no México, durante a fase de grupos. 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

0: O ministro da Fazenda, Dario Durigan, afirmou que a classificação de facções como terroristas pode prejudicar o PIX. Durigan adiantou que vai se encontrar esta semana com autoridades americanas para entender a decisão. Ele concedeu uma entrevista à rádio CBN na manhã desta segunda-feira. Segundo o ministro, a medida põe em risco todo o trabalho de cooperação entre os países para combater o crime organizado, além de gerar insegurança para os bancos brasileiros.
1: Nós não vamos deixar de fazer esforço. Essa semana eu devo entrar em contato com as autoridades nos Estados Unidos para esclarecer o que está acontecendo, entendeu? Porque, pô, o presidente Lula foi o primeiro quem disse que nós temos que aumentar o combate a esse tipo de facção, a esse tipo de organização criminosa. Nós estamos botando em risco isso agora, a troco de quê?
0: Além disso, a classificação das facções como terroristas pode afetar bancos brasileiros e a tecnologia de pagamento nacional, prejudicando a população. Isso porque o Tesouro norte-americano pode aplicar sanções de forma unilateral.
1: Então imagina o nosso ouvinte que vai fazer um PIX de um banco A, um banco privado, para um banco B, um banco público, e aí aparece lá, não, você não pode fazer PIX, você não pode fazer transferência para esse banco, porque ele está atualmente sujeito a sanções do Tesouro norte-americano. E claro que se esse banco B acabar interferindo ou acabar violando essa sanção, ele pode ter consequência no mercado de câmbio, então ele não pode mais vender dólar, ele não pode mais operar com as empresas que ele fez apoio à exportação para os Estados Unidos.
0: O ministro disse que a investigação comercial que os Estados Unidos abriram sobre o PIX é de caráter mais político do que técnico.
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primeiro troféu da Copa se chamava Jules Rimet em 1966, antes do torneio na Inglaterra. Ele foi roubado durante uma exposição. Dias depois, um cachorro chamado Pickles encontrou a taça escondida em um jardim, virando herói nacional.

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1: 2:09.
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3: E a temperatura?
4: 17 graus.

0: 14 horas e 9 minutos.
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2: 2:13.
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0: Obrigado, Felipe Araújo. Valeu, Henrique e Juliano.
1: Que Deus abençoe muito você, viu? Prazer estar fazendo parte desse projeto do seu sonho, tá, meu filho?
2: Muito obrigado pelo carinho, pela amizade que nós temos. Muito obrigado por tudo. Tamo junto.
1: Que Deus abençoe muito você, sua carreira.
0: Obrigado, Goiânia. Obrigado, Brasil. Beijo pra vocês. Com Deus, gente. Beijo.

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1: 2:30.
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3: E a temperatura?
4: 17 graus.
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1: 2h45.
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3: E a temperatura?
4: 17 graus.
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A seleção brasileira divulgou a numeração oficial para a Copa do Mundo de 2026 e a principal novidade é o retorno de Neymar à tradicional camisa 10. O atacante volta a vestir o número mais simbólico do futebol brasileiro após um período afastado da seleção, enquanto Vini Júnior ficará com a camisa 7 e Rafinha usará a 11. Já Matheus Cunha recebeu a camisa 9, assumindo a função de centroavante da equipe comandada por Carlo Ancelotti. A lista completa também confirmou Endrick com a camisa 19, Lucas Paquetá com a 20 e o jovem Rayan com a 26. A definição dos números acontece poucos dias antes da estreia do Brasil no Mundial, marcada para 13 de junho, contra Marrocos. Mesmo convivendo com uma lesão na panturrilha, Neymar segue prestigiado pela comissão técnica e permanece como uma das principais apostas da seleção na busca pelo hexacampeonato. 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

0: As inscrições para o Enem terminam nesta semana, na sexta-feira, dia 5 de junho. E esta etapa deve ser cumprida até mesmo por aqueles que conseguiram a gratuidade na taxa de inscrição. Os estudantes que concluem o ensino médio na rede pública este ano já estão automaticamente inscritos, mas essas pessoas também precisam confirmar a participação e algumas informações na página do participante no portal do INEP. Além disso, os participantes do programa PEDMEIA que concluírem o ensino médio este ano recebem um incentivo adicional, R$ 200, caso participem dos 2 dias de provas. Quem não tem direito à isenção da taxa deve pagar R$ 85 para se inscrever no Enem 2026. O boleto vence em 10 de junho e é gerado também na página do participante depois de feita a inscrição. Também termina na sexta o prazo para os pedidos de atendimento especializado e tratamento por nome social no dia das provas, que serão aplicadas em 8 e 15 de novembro em 1.900 cidades de todo o país e em cerca de 10 mil escolas.
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primeiro troféu da Copa se chamava Jules Rimet em 1966, antes do torneio na Inglaterra. Ele foi roubado durante uma exposição. Dias depois, um cachorro chamado Pickles encontrou a taça escondida em um jardim, virando herói nacional.

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1: 3:08.
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3: E a temperatura?
4: 16 graus.
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6: Horas e 8 minutos.
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0: Olá, sejam todos muito bem-vindos. Está no ar o Samba Pagode no seu rádio. Eu sou Ivan Vaz e vamos juntos ouvir só o melhor do samba e do pagode no seu rádio. Para começar muito bem, tem Atitude 67 Toalha.
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0: E você ouviu Dilcinho, Seguidores, só as melhores do seu rádio. E continue aí, eu volto já.
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4: Principal FM informa a hora certa.
5: 3:18.
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11: E a temperatura:
12: 16 graus.
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0: E volta no seu rádio, mais música pra você ouvir comigo, Grupo Menos é Mais, Interfone.

0: E você ouviu o grupo Pixote Mania Boba. E nos segue aí nas redes sociais, no Instagram é Ivan Vaz Topo e no Facebook Ivan Vaz. E nossos recados vêm chegando, Samba Pagode volta já.
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9: Principal FM informa a hora certa.
8: 3:30.
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11: E a temperatura?
12: 16 graus.
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0: E volta no seu rádio, tem o Tiaguinho, vou querer de novo.

0: você ouviu de propósito. Te amo, viu? E continue aí, eu volto já.
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2: Oi, boa tarde.
3: Horas e 40 minutos.
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0: De volta no Samba Pagode, tem Vitinho Caos.

0: você ouviu Suel, Remédio Amargo. Só as melhores no seu rádio. Continue aí, eu volto já.
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3: Principal FM informa a hora certa.
4: 3:49.
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6: E a temperatura?
1: 16 graus.
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2: Samba Pagode já está de volta, tem sorriso maroto, boa noite.
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0: E você ouviu Camisa 10, não é exagero. E continue aí, Samba Pagode volta já.
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3: O Paraguai anunciou a lista dos 26 jogadores convocados para a Copa do Mundo de 2026 e chamou atenção pela forte presença de atletas que atuam no futebol brasileiro. Ao todo, 7 jogadores do Brasileirão foram escolhidos pelo técnico Gustavo Alfaro, Gustavo Gomes, Maurício e Ramon Sosa, do Palmeiras, Bobadilla, do São Paulo, Isidro Pita, do Bragantino, Balbuena, do Grêmio, e Júnior Alonso, do Atlético Mineiro. O número representa um recorde para a seleção paraguaia em mundiais. De volta à Copa do Mundo após 16 anos, o Paraguai está no Grupo D, ao lado de Estados Unidos, Austrália e Turquia. O capitão Gustavo Gomes aparece como uma das principais referências da equipe, enquanto Maurício viverá sua primeira Copa poucos meses após se naturalizar paraguaio. A convocação também ajudou a reforçar uma marca histórica do futebol brasileiro, já que o Mundial de 2026 terá o maior número de jogadores do Brasileirão em toda a história da competição.
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0: Tribunal de Justiça do Rio de Janeiro realiza um projeto literário voltado para mulheres que cumprem penas restritivas. O 60 Minutos de Empoderamento propõe debates sobre livros que abordam temas como violência de gênero, autonomia, maternidade, vulnerabilidades sociais, autoestima, além de pertencimento e direitos humanos. De acordo com o tribunal, muitas mulheres chegam ao sistema de justiça após passarem por ciclos de violência, exclusão, silenciamento e abandono. E a ideia do projeto é oferecer uma ferramenta de apoio por meio do contato e discussão sobre as obras, estimulando reflexão e transformação social. Cláudia Márcia Vidal, juíza titular da Vara de Execuções e Medidas Alternativas, explica como funciona a iniciativa.
1: Visa realizar encontros rápidos com duração de 60 minutos, focado nos temas relativos aos direitos humanos. Ele se volta à reflexão sobre temas sensíveis sobre as vulnerabilidades da sociedade brasileira. Na primeira fase, nós estamos fazendo um letramento de gênero, fazendo leituras e trazendo ao debate questões e leituras de livros sobre gênero. Nós também temos a fase do letramento racial e do letramento LGBTQI+.
0: A juíza destaca ainda a importância dos aprendizados gerados.
1: Esse letramento é necessário para que haja identificação do local dela, da posição em que ela se encontra, que elas possam entender e não naturalizar as relações abusivas, que elas possam ver esse ciclo de agressões e violência que sofrem e possam ressignificar, né, seu olhar sobre as suas relações, para que também não sejam levadas ao cárcere em razão dessa submissão.
0: A próxima edição do projeto será no dia 19 de junho, na sede do tribunal, no centro do Rio. O livro abordado será Mulheres Invisíveis, o viés dos dados em um mundo projetado para os homens, da escritora Caroline Pérez, que trata das barreiras do cotidiano que impactam a vida das mulheres.
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primeiro troféu da Copa se chamava Jules Rimet em 1966, antes do torneio na Inglaterra. Ele foi roubado durante uma exposição. Dias depois, um cachorro chamado Pickles encontrou a taça escondida em um jardim, virando herói nacional.

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1: 4:08.
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3: E a temperatura?
4: 16 graus.
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4: Dezesseis horas e 8 minutos.
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0: 5. Calma, amor. Passando por aqui a turma do Pagode, só um pagode. Continue aí, eu volto já.
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3: 4:18.
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9: E a temperatura?
10: 16 graus.
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0: De volta no seu rádio, tem Camisa 10 e Guilherme Benuto, para que tá feio.
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0: E você ouviu o grupo Menos é Mais, Quando a Cerveja Acabar. E assim finalizamos o Samba Pagode do seu rádio. Muito obrigado pela sua companhia e audiência. Fiquem com Deus e até o nosso próximo encontro.
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3: 4:36.
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5: E a temperatura?
6: 16 graus.
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6: Dezesseis horas e 37 minutos.
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1: 4h46.
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3: E a temperatura?
4: 15 graus.
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tenta impressionar aquela pessoa que a gente tá afim, aquela pessoa amada. E a gente acaba inventando umas mentirinhas, contando vantagem. Mas o importante é que quando um sentimento desse tipo aflora, tem que durar pra vida toda.

O Irã divulgou a lista final de convocados para a Copa do Mundo de 2026, mas ainda vive uma preocupação fora de campo. A seleção iraniana aguarda a liberação dos vistos para entrar nos Estados Unidos, um dos países sede do Mundial. A equipe comandada por Amir Galenoei está no Grupo G, ao lado de Bélgica, Egito e Nova Zelândia, e disputará sua 7ª participação em Copas do Mundo. A situação dos vistos se tornou mais complicada por causa das tensões no Oriente Médio. O Irã faz a reta final da preparação na Turquia e estreia no dia 15 de junho, contra a Nova Zelândia, em Los Angeles. Pelas regras da FIFA, a delegação precisa estar nos Estados Unidos até 10 de junho, mas ainda espera autorização para viajar. O governo iraniano acredita que a questão pode ser resolvida nos próximos dias, enquanto a seleção planeja ficar baseada em Tijuana, no México, durante a fase de grupos. Boa!

0: A criatividade na cozinha tem transformado receitas tradicionais em experiências gastronômicas. Nas redes sociais e nas ruas, combinações improváveis de comidas ganham espaço e despertam a curiosidade do público. Foi assim que a confeiteira Andréia Batista, que está há 6 anos no ramo doceiro, aceitou o desafio de criar um hambúrguer de bolo. O pão é feito de pão de ló de baunilha, a carne vira um disco de brigadeiro e o recheio leva morango, creme e diferentes sabores de geleias.
1: E aí todo mundo ficou louco quando viu no meu Instagram e aí começaram a me procurar muito, né? A reação foi de surpresa, de ai que delícia, também quero. Cada um dizia alguma coisa assim nesse tipo.
0: E não é só no universo dos doces que as misturas diferentes ganham espaço. A comerciante Ana Glécia começou vendendo pipocas tradicionais em festas de aniversário, mas decidiu inovar depois de experimentar pipocas saborizadas durante uma viagem. Ao voltar para casa, começou a testar novos ingredientes e arriscou sabores como bacon, calabresa e até atum.
2: Foram uns 3 meses, assim, tentando em casa, entendeu? Estudando mesmo o milho, estudava tudo sobre o tamanho, o que dava certo, o que não dava, queimei muitas pipocas, vendo os sabores que combinava.
0: As pipocas diferentes começaram a circular entre amigos e vizinhos e rapidamente ganharam fama. Entre todas as experiências, a pipoca de camarão acabou virando a preferida dos clientes e hoje é o carro-chefe do negócio. No fim das contas, a cozinha também é um espaço de experiência e criatividade. E você, se arriscaria?
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primeiro troféu da Copa se chamava Jules Rimet em 1966, antes do torneio na Inglaterra. Ele foi roubado durante uma exposição. Dias depois, um cachorro chamado Pickles encontrou a taça escondida em um jardim, virando herói nacional.

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1: 5:09.
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3: E a temperatura?
4: 15 graus.
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7: Dezessete horas e 10 minutos.
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0: Principal FM informa a hora certa.
1: 5:10.
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0: vocês, Patrícia e Valéria.
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0: Obrigada! Obrigada!
1: 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E a temperatura?
2: 15 graus.
3: Guilherme Benuto e DJ Guga. Quem diria, hein?

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1: 5:32.
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3: E a temperatura?
4: 15 graus.
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0: te merecendo. Obrigado, Lobão!
1: Salva de palmas pra o Guilherme!
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3: 5h46.
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5: E a temperatura?
6: 13 graus.
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A seleção brasileira divulgou a numeração oficial para a Copa do Mundo de 2026 e a principal novidade é o retorno de Neymar à tradicional camisa 10. O atacante volta a vestir o número mais simbólico do futebol brasileiro após um período afastado da seleção, enquanto Vini Júnior ficará com a camisa 7 e Rafinha usará a 11. Já Matheus Cunha recebeu a camisa 9, assumindo a função de centroavante da equipe comandada por Carlo Ancelotti. A lista completa também confirmou Endrick com a camisa 19, Lucas Paquetá com a 20 e o jovem Rayan com a 26. A definição dos números acontece poucos dias antes da estreia do Brasil no Mundial, marcada para 13 de junho, contra Marrocos. Mesmo convivendo com uma lesão na panturrilha, Neymar segue prestigiado pela comissão técnica e permanece como uma das principais apostas da seleção na busca pelo hexacampeonato.

0: governadora do Distrito Federal, Celina Leão, já recebeu alta e deixou o Hospital Santa Lúcia na manhã desta segunda-feira. A governadora estava internada desde o último sábado para tratar de um pneumotórax. De acordo com o boletim hospitalar, ela foi submetida a uma drenagem pleural. O procedimento transcorreu sem intercorrências. Segundo a equipe médica, formada por Alberto Mendonça e Sérgio Murilo, o exame radiológico feito na governadora apresentou o resultado satisfatório. Pneumotórax é uma espécie de colapso que ocorre no pulmão quando entra ar no espaço entre o órgão e a parede do tórax. Em geral, apresenta sintomas como falta de ar, dor súbita no peito e dificuldade de respirar. Nos casos mais graves, pode acelerar o coração, deixando a pele com uma tonalidade roxa.
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3: Olá, meu amigo. Olá, minha amiga ouvinte. Eu sou o Padre Ezequiel. Desejo a você graça e paz. Terça-feira, quero convidar você para este momento de meditação, de oração e de bênção. A palavra que inspira hoje é a seguinte: é preciso acolher e entregar nossa realidade, as pessoas, as nossas deficiências ao amor de Deus. Só assim iremos acomodando melhor nossas faltas, nossas angústias. Meditemos a canção.

0: Rezemos juntos. O anjo do Senhor anunciou a Maria, e ela concebeu do Espírito Santo. Ave Maria, cheia de graça, o Senhor é convosco, bendita sois vós entre as mulheres, e bendito é o fruto do vosso ventre, Jesus. Santa Maria, Mãe de Deus, rogai por nós, pecadores, agora e na hora da nossa morte. Amém. Eis aqui a serva do Senhor, faça-se em mim segundo a vossa palavra. Ave Maria, cheia de graça, o Senhor é convosco, bendita sois vós entre as mulheres, e bendito é o fruto do vosso ventre, Jesus. Santa Maria, Mãe de Deus, rogai por nós, pecadores, agora e na hora de nossa morte. Amém. E o Verbo se fez carne e habitou entre nós. Ave Maria, cheia de graça, o Senhor é convosco, bendita sois vós entre as mulheres, e bendito é o fruto do vosso ventre, Jesus. Santa Maria, Mãe de Deus, rogai por nós, pecadores, agora e na hora de nossa morte. Amém. Rogai por nós, Santa Mãe de Deus, para que sejamos dignos das promessas de Cristo. Oremos. Derramai, ó Deus, a vossa graça em nossos corações, para que, conhecendo pela mensagem do anjo a encarnação do vosso Filho, cheguemos por sua paixão e cruz à glória da ressurreição. Por Cristo nosso Senhor. Amém. E agora sobre você, a bênção de Deus. O Senhor esteja convosco, Ele está no meio de nós. Por intercessão de Nossa Senhora, desça sobre você, sobre a tua casa, sobre a tua vida, sobre a tua saúde, sobre o teu trabalho, a bênção de Deus. Em nome do Pai, do Filho e do Espírito Santo. Amém. Obrigado por estar conosco, um forte abraço para você e até amanhã.
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primeiro troféu da Copa se chamava Jules Rimet, em 1966, antes do torneio na Inglaterra. Ele foi roubado durante uma exposição. Dias depois, um cachorro chamado Pickles encontrou a taça escondida em um jardim, virando herói nacional.

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1: 6:10.
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3: E a temperatura?
4: 14 graus.
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9: Dezoito horas e 10 minutos.
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1: 6:11.
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0: 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E a temperatura?
1: 13 graus.
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1: 6:47.
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3: E a temperatura?
4: 12 graus.
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O Paraguai anunciou a lista dos 26 jogadores convocados para a Copa do Mundo de 2026 e chamou atenção pela forte presença de atletas que atuam no futebol brasileiro. Ao todo, 7 jogadores do Brasileirão foram escolhidos pelo técnico Gustavo Alfaro, Gustavo Gomes, Maurício e Ramon Sosa, do Palmeiras, Bobadilla, do São Paulo, Isidro Pita, do Bragantino, Balbuena, do Grêmio, e Júnior Alonso, do Atlético Mineiro. O número representa um recorde para a seleção paraguaia em mundiais. De volta à Copa do Mundo após 16 anos, o Paraguai está no grupo D, ao lado de Estados Unidos, Austrália e Turquia. O capitão Gustavo Gomes aparece como uma das principais referências da equipe, enquanto Maurício viverá sua primeira Copa poucos meses após se naturalizar paraguaio. A convocação também ajudou a reforçar uma marca histórica do futebol brasileiro, já que o Mundial de 2026 terá o maior número de jogadores do Brasileirão em toda a história da competição.

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O primeiro troféu da Copa se chamava Jules Rimet em 1966, antes do torneio na Inglaterra. Ele foi roubado durante uma exposição. Dias depois, um cachorro chamado Pickles encontrou a taça escondida em um jardim, virando herói nacional.

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1: 7:07.
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1: E a temperatura?
3: 12 graus.
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3: Dezenove horas e 7 minutos.
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3: Dezenove horas e 7 minutos.

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3: 7:10.
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0: 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E a temperatura?
1: 12 graus.
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5: Principal FM informa a hora certa.
1: 7:31.

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1: 7h46.
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3: E a temperatura?
4: 12 graus.
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O Irã divulgou a lista final de convocados para a Copa do Mundo de 2026, mas ainda vive uma preocupação fora de campo. A seleção iraniana aguarda a liberação dos vistos para entrar nos Estados Unidos, um dos países sede do Mundial. A equipe comandada por Amir Galenoei está no Grupo G, ao lado de Bélgica, Egito e Nova Zelândia, e disputará sua sétima participação em Copas do Mundo. A situação dos vistos se tornou mais complicada por causa das tensões no Oriente Médio. O Irã faz a reta final da preparação na Turquia e estreia no dia 15 de junho, contra a Nova Zelândia, em Los Angeles. Pelas regras da FIFA, a delegação precisa estar nos Estados Unidos até 10 de junho, mas ainda espera autorização para viajar. O governo iraniano acredita que a questão pode ser resolvida nos próximos dias, enquanto a seleção planeja ficar baseada em Tijuana, no México, durante a fase de grupos. Boa!

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0: O primeiro troféu da Copa se chamava Jules Rimet em 1966, antes do torneio na Inglaterra. Ele foi roubado durante uma exposição. Dias depois, um cachorro chamado Pickles encontrou a taça escondida em um jardim, virando herói nacional.
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5: 8 e 9.
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7: E a temperatura?
8: 11 graus.
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8: Horas e 9 minutos.
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4: Principal FM informa a hora certa.
5: 8 e 10.
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0: 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E a temperatura?
1: 11 graus.
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0: Municipal FM informa a hora certa.
1: 8:31.
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3: E a temperatura?
4: 11 graus.
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0: Eu queria um carinho, uma salva de palmas a uma grande personalidade que vai vir aqui com a gente. Nós conseguimos trazer ele para que tocasse a viola com o João Paulo Daniel, a viola batida, chorada. O nosso querido João Mulato, uma salva de palmas para ele.
1: Cadê as palmas?
0: Ô João!
1: Chega mais, João!
0: Cadê o seu amigo? Cadê a salva de palmas mais forte que merece, mais forte! Grande garoto! Satisfação, João! Obrigado de coração pela sua presença aqui, viu?
1: Tudo bem, João?
2: Tudo bem, graças a Deus. É uma satisfação estar aqui ao lado de vocês, participando dessa maravilhosa festa e desse novo lançamento da dupla João Paulo e Daniel, que já é sucesso em todo o Brasil.
0: Música do nosso sexto LP, uma continuação do dia de visita que aconteceu em todo o Brasil. Tenha vontade, João.
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7: Principal FM informa a hora certa.
8: 8h45.
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10: E a temperatura?
11: 11 graus.
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0: Obrigado.
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A seleção brasileira divulgou a numeração oficial para a Copa do Mundo de 2026 e a principal novidade é o retorno de Neymar à tradicional camisa 10. O atacante volta a vestir o número mais simbólico do futebol brasileiro após um período afastado da seleção, enquanto Vini Júnior ficará com a camisa 7 e Rafinha usará